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1: Gilberto Gil, de Maria Jussá e Roger Kedi, Vida.

Cássia Heller, de Frejá e Cazuza, Bete Balanço, Tulipa Ruiz e Felipe Cordeiro, de Manuel Cordeiro, Luiz Chagas, Tulipa e Gustavo Ruiz e Felipe Cordeiro, Virou. Raul Seixas, música dele, Metamorfose Ambulante.

Elis Regina, de Belchior, Velha Roupa Colorida. Paulinho da Viola, de Paulinho, 14 anos. 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Moraes Moreira, dele, Fred Góes e Zeca Barreto, Sintonia.

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0: Roberta Sá, Hermínio Belo de Carvalho e Elton Medeiros, Pressentimento.

0: Raquel Reis, música dela, Pelo. Também Paulinho Mosca, de Mosca, Pensando em Você.
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0: Ney Matogrosso, de Chico Buarque, Partido Alto.

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5: Olá, salve, salve. Aqui com vocês, Mário Sartorello. Estamos começando mais um Memória Musical aqui pela sua Rádio Nacional. Bem, no programa de hoje a gente tem o prazer de receber aqui nos nossos estúdios a cantora e compositora Mabô. À frente do grupo brasiliense Mabô e os Jazzes, ela se destaca no cenário musical do Distrito Federal pela sua voz marcante e por um estilo que traz reggae, hip-hop, R&B, jazz e um swing característico na sua interpretação. Em julho de 2020,

0: 24, Mabô e sua banda lançaram um primeiro single autoral intitulado Segura. A música aborda temas como amores à distância e promessas não concretizadas. E acabei de saber agora que já tem mais duas músicas chegando dessa nova safra da nossa convidada de hoje. Mabô, seja bem-vinda ao Memória Musical e à Rádio Nacional. Tudo bem?
1: Tudo bem, meu bem. Muitíssimo obrigado pelo convite. Sempre uma honra e um prazer.
0: Ah, o prazer é nosso. Sempre a gente gosta muito de saber quais são as músicas que influenciaram a vida e a obra, né? De quem está aqui com a gente conversando. Você traz uma playlist muito legal, que vai de Jackson 5 a Alcione, Maísa, a Earth, Wind & Fire, Elis Regina, Zé Ramalho. Enfim, tá uma playlist bem diversa e eu tô curioso para saber. Vamos começar?
1: Vamos, que bom que vocês gostaram aí das escolhas.
0: Ah, maravilha. Então, a gente já começa muito bem a sua playlist com Jackson's Five, com One Day in Your Life. E aí, conta pra gente essa história.
1: Ah, isso é o começo de tudo, porque meus pais têm uma pequena coleção de discos em casa e eles têm aqueles pequenininhos, né, dos Jackson's Five, quase todos. E essa música, ela marca muito a minha infância. Minha mãe, quando ela estava grávida de mim, ela colocava aquele fonezão da Gradiente do Som na barriga. Então, eu praticamente cresci mesmo.
0: Literalmente,
1: com a voz do Michael Jackson na minha cabeça, nas minhas células, assim. E é o que eu mais ouço desde criança, inclusive até hoje. Ainda escuto muito.
0: Que bacana. Sua mãe, então, assim, já estava ali, de alguma forma, falando, esse serzinho aqui vai ter uma voz maravilhosa. E já vou aqui, ó, né, trazer para ela as referências.
1: Aí. Então, obrigada.
0: Vamos começar, então, já ouvindo Jackson 5 com One Day in Your Life aqui com a gente, Mabô.

0: Ouvimos então Jackson 5 com One Day in Your Life. Seguindo aqui com Memória Musical, hoje com a gente a cantora e compositora Mabô, com essa voz maravilhosa. Mabô, a gente segue aí um pouquinho por esse caminho aí. Você traz um grupo muito importante.
1: Sim.
0: Eu tô curioso para saber que história tá por trás dessa música, que é The Carpenters com We've Only Just Begun.
1: Essa música, ela foi ali no final dos anos 70, começo dos anos 80, um comercial de carros. E foi global, né? The Carpenters, quando chegou no Brasil, foi uma febre.
0: Foi mesmo.
1: Inclusive, igrejas católicas pegavam a melodia das músicas deles e colocavam letras em português para as pessoas engajarem e cantarem mais durante as missas. Eu cheguei a participar de uma igreja dessas em São Paulo.
0: Uh-huh.
1: E eles fizeram também, né, sua própria versão com essa música. Mas ela me marca. Essa banda me marca por outros motivos. Ela fala sobre o começo da vida dois, sobre romance, sobre dividir bons momentos. Ela tem um instrumental e um vocal riquíssimos. E Karen Carpenter, para mim, é outro grande exemplo de musicista. Muitas pessoas não sabem, mas ela foi, durante um bom tempo, a melhor baterista do mundo.
0: Sim, ela tocava bateria.
1: Ela,
0: né,
1: começou tocando bateria e depois ela largou a bateria no The Carpenters para ser apenas cantora, porque uma das vozes mais perfeitas e afinadas também do mundo. E aquilo é um exemplo enorme para mim. Eu sou uma aficionada por afinação.
0: Imagino. Você tinha quantos anos, mais ou menos, nessa época?
1: Cara, quando eu tive acesso a esse comercial, eu era muito pequena, uns 3 anos de
0: Nossa,
1: idade.
0: Nossa, é mesmo?
1: Eu tenho memórias de músicas, de comercial, de TV e de novela a partir de 2 anos e meio, 3 anos de idade.
0: Culpa da sua mãe, culpa entre aspas, né?
1: Uhum.
0: Você já nasceu ouvindo na barriga Michael Jackson.
1: Sim,
0: então,
1: e noveleira, né? Então, aquela criança criada colada na televisão e ouvindo todas as trilhas que vinham, né?
0: Que eram muito boas,
1: eram,
0: né?
1: Eram maravilhosas.
0: Que bacana. Pô, boas memórias aí da Mabô, que tá aqui com a gente no Memória Musical. Então, vamos seguir, ouvir Carpenters, We've Only Just Begun.

0: 13 pequenininha, a gente ouviu Jackson 5, The Carpenters. Aí, Mabu, você vem agora com uma outra artista maravilhosa da nossa música, sim, que é a Alcione, a queridíssima Marrom. Tô curioso para saber essa história também.
1: Ela, eu escolhi ela para representar porque, né, como a gente estava conversando agora há pouco, lá em casa uma mistura. Então tem o The Carpenters, tem o Folhas, tem Alcione, tem Almir Guineto, tem Leci Brandão, tem tudo. Mas a Alcione tem algo especial, porque essa música era uma das preferidas da minha avó, que é a pessoa que me inspirou a cantar. Ela queria muito também, na época dela, ter sido cantora, mas devido à forma, né, como as mulheres viviam na época, sem muito poder de escolha, mãe de vários filhos, né, acabou que...
0: Foi deixando de lado,
1: foi deixando,
0: né,
1: o sonho de lado, mas ela cantava com aquela voz de mezzo recheada, enquanto mexia as panelas e cozinhava pra gente, ficava aquele bando de criancinha, assim, eu e os primos ouvindo ela cantar enquanto cozinhava, sabe? Então tem essa memória muito rica, e esta música vem assim o aroma, a imagem, sabe?
0: Que legal. Bom, e de qualquer forma você seguiu o legado, né? Ela não conseguiu ser cantora, mas você leva adiante essa história da família.
1: Sigo o legado e canto esta música nos meus shows sempre em homenagem a ela.
0: Legal. A música é Não Deixe o Samba Morrer, com a Alcione. Vamos lá então, Mabu, ouvir e lembrar da avó da Mabu na cozinha, cantando e fazendo comidinhas maravilhosas.
1: Dona Nilza.
0: Um salve pra ela então, onde ela estiver. Não.

0: Memória musical aqui na sua Rádio Nacional. A gente ouviu Alcione com Não Deixe o Samba Morrer.
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0: Mabô está aqui com a gente. Mabô,
2: yes.
0: Vamos lá, você traz agora o Ivan Lins.
2: Uhum.
0: Porque de todas as... né, um repertório imenso do Ivan Lins, você traz essa música chamada Confins.
2: Tem uma mistura de coisas aí que fazem com que essa música seja muito importante na minha história. Porque aí é onde começa o jazz a entrar, né? Aquelas empenações gostosas do Ivan Lins. E também tá lá na infância. Essa música, ela tem como introdução Lua Soberana, né? Do Sérgio Mendes. Tá no disco da novela Renascer, 1994. E eu, criancinha, na frente da televisão, ouvindo...
0: só absorvendo
2: aquela...
0: aí.
2: Nossa,
0: tudo.
2: Aquela introdução maravilhosa, aquele canto de lavadeiras. E aí ele entra com essa música. Essa música, ela vai me perseguir ao longo da minha vida toda por conta da letra. Foi a primeira vez que eu tive contato com uma letra de música que dava conta da dureza da vida. E que nada cai do céu nem cairá, você tem que ir atrás. Não adianta ficar sentado esperando que as coisas caiam no seu colo. O pai e a mãe dizem isso pra gente, mas a gente meio que não acredita.
0: É verdade.
2: Mas aí quando vem Ivan Lins com aquele piano e fala, nada cai do céu, nem cairá. E aí você, aquilo introjeta na sua mente. E a letra é toda... ele fala de um jeito muito bonito sobre a dureza da vida. E aí você fala, eu tenho que realmente pensar sobre isso e levar minha vida de uma outra forma. E até hoje me norteia.
0: Olha, que legal. Ivan Lins, Confins. Essa é a quarta música que a nossa convidada de hoje está trazendo a Mambo. Vamos ouvir.

0: Ivan Lins, Confins, foi o que a gente acabou de ouvir aqui no Memória Musical, que hoje a gente está batendo esse papo super gostoso com ela, cantora, compositora, produtora da nossa cidade, do Distrito Federal, do Brasil e do mundo, Mabô, que está aqui com a gente. Mabô, tá um papo super gostoso.
1: Eu tô amando.
0: Então vamos ouvir mais histórias, hein?
1: Sim.
0: A gente adora ouvir histórias. Você traz agora pra gente uma outra voz, assim, muito, muito peculiar da nossa música.
1: Sim.
0: Da música brasileira, que é a Maísa, e a música Meu Mundo Caiu.
1: Ah, eu sou uma romântica incorrigível, amante das músicas mais antigas, né? Essas pérolas da música brasileira ali do começo do século XX, da era do rádio. E não pode faltar Maísa, a verdadeira mestra da sofrência. Antes de Marília Mendonça, Maísa estava lá.
0: Haja cotovelo, hein?
1: Haja cotovelo. Quando tudo era mato, Maísa estava lá carpindo estilote, entendeu? Fazendo a gente chorar. E Meu Mundo Caiu, ela é de uma profundidade, de uma melancolia, e ela canta com uma voz tão doída que não tem como a gente ignorar o drama e a delícia dessa música. Então, era uma voz que sabia adicionar um drama, sabe, na medida certa.
0: Vamos, então, curtir essa voz da Maísa, esse sentimento, né? Essa sofrência, como a Mabô falou, com Meu Mundo Caiu, que é um standard da música brasileira. Vamos ouvir.

Meu Mundo Caiu, na voz de Maísa, foi o que a gente acabou de ouvir no Memória Musical. Uma boa, agora você traz aí um clássico da música pop.

0: pop mundial. Eu já curti muito essa música também. Aliás, esse grupo, Earth, Wind and Fire, que é um grupo maravilhoso, músicos excelentes e com um dos grandes sucessos, né, da carreira do grupo, que é September. E aí, conta
1: Earth, Wind and Fire é o famoso unicórnio, né? Porque é a banda perfeita, todos os músicos perfeitos, todas as vozes incríveis. É, eu acho que não tem música ruim. Não tem. E eu até ia escolher outra. Eu ia de After the Love Has Gone por causa daquela harmonia incrível que ela vai subindo de tom e parece que nunca mais termina, mas September tem um significado maior ainda pra mim, porque é uma das músicas que toda vez que eu quero pensar em alegria, que eu penso em momentos alegres, que eu lembro de momentos alegres, ela me vem na mente. Aquela introdução tan tan tan tan tan tan tan. Aquilo já traz uma aura de, sei lá, domingo à tarde no parque, com os amigos, correndo, rindo, tomando água de coco. É de uma alegria tão imensa, contagiante, sabe?
0: Legal, e essa música convida as pessoas a dançarem.
1: Sim.
0: Também, soltar o corpo.
1: Sim.
0: Vamos dançar? Vamos aumentar o som do rádio?
1: Vamos sacudir.
0: E eu vi Earth, Wind and Fire com September. Essa é a sexta música da Uma Boa. A gente já ouviu Jackson's 5, Carpenters, Alcione, Van Lins, Maísa e agora Earth, Wind and Fire. Vamos lá, vamos curtir esse som.

0: Earth, Wind and Fire com September aqui no Memória Musical.
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0: Uma boa com a gente, uma boa. A gente volta agora para a música brasileira.
2: Sim,
0: aí
2: sempre.
0: Você traz ela, Elis Regina.
2: A diva.
0: Com Alô, Alô, Marciano. E aí, conta pra gente.
2: Eu tenho meu lado romântico, tenho meu lado sarcástico e eu amo o sarcasmo que ela usa nessa música. E é outra letra atemporal.

0: Né?
1: Total.
0: Infelizmente, é outra letra muito atemporal, porque a coisa continua ficando russa e cada vez mais estamos em guerra, para variar.
1: Pois é. Né? Eu já cantava isso lá atrás, né?
0: Down no High Society, porque as redes sociais são o novo High Society, e continua aquela coisa de querer ostentar coisas que não tem, que a forma como as coisas não são verdadeiramente, né? E isso é uma coisa que me irrita um bocado.
1: É, com certeza. Eu acho que você tem... essa letra, ela mostra toda a hipocrisia, né? De uma sociedade que se acha tal, que é aquilo, que ostenta e que, enfim, mas está baseado em bases muito, muito ruins, né?
0: Tudo muito raso.
1: Muito raso.
0: Né? Querer aplicar uma superioridade que, na verdade, não há.
1: É verdade.
0: E Alô, Alô, Marciano trata com muito, né, um certo grau de zoeira.
1: Ironia total,
0: de ironia,
1: né?
0: Porque a gente tem que levar na leveza, a gente não pode se deixar contaminar por isso, né?
1: Verdade, muito bom você trazer Elis Regina também na sua playlist. Então vamos lá, vamos ouvir Alô, Alô, Marciano.
0: Vamos.
1: Aqui no Memória Musical.

0: Alô, alô, Marciano, com Elis Regina. Estamos seguindo aqui na playlist da nossa convidada de hoje, Mabô. Mabô, a gente vai para sua oitava música. Tá quase acabando.
1: Ah, não, já.
0: A gente ouviu Elis Regina aí com a Lolo Marciano. Agora você traz uma outra cantora mais jovem, inclusive,
1: sim,
0: né? Que tá nessa mesma pegada lá que do Jackson 5, do Michael, né? Do R&B.
1: Isso.
0: Mas que é a Corinne Bailey Rae. E a música Put Your Records On. Por que que você traz ela pra gente, essa voz e essa música?
1: Pelo lado da calma.
0: Ah, é verdade.
1: A voz dela, ela traz alguma coisa que consola, que afaga, que assenta os chakras da gente, sabe?
0: Como e... a sua, viu?
1: Oh, muito obrigada. Talvez porque me espelhe, né? Uhum. Muito em cantoras assim também. Tem a porção drama, que vem ali da Elis, da Maísa, mas tem também a porção calma, sabe? De ver a vida com leveza, de um jeito gostoso. Essa letra fala sobre você ser você mesma, sabe? É, coloque os seus discos, a sua calça jeans, use os seus cabelos, o seu afro, sabe? Tem algo de ancestralidade também, né? Dialoga ali com a mulher negra, amar e respeitar a sua identidade e se colocar no mundo de forma mais leve, né? A vida não é fácil pra ninguém nesse mundo, uhum, de meu Deus, menos ainda para as mulheres negras, menos ainda.
0: Pois é.
1: Né? Então, pra mim, quando a Corinne Bailey Rae canta essa música e fala essa letra, ela tá trazendo um consolo, um afago pra gente, né? E eu faço questão também, é outra música que eu faço questão de ter no repertório do show, porque eu quero ajudar também a levar essa sensação para as pessoas.
0: Legal, essa frequência, né?
1: Exatamente.
0: Vamos então, vamos ouvir essa calma, e, né, essa voz da Corinne Bailey Rae com Put Your Records On aqui no Memória Musical.

0: Queen e Billy Ray com Put Your Records On aqui no Memória Musical. Foi o que a gente acabou de ouvir. Mabô, tem a penúltima música da sua playlist.
1: Uhum.
0: Aí você dá uma mudada bem radical, assim.
1: Sim,
0: do jeito
1: gente...
0: que a gente gosta também aqui no programa.
1: É, e a gente volta pro Brasil.
0: Volta pro Brasil, pro Nordeste, pra Paraíba.
1: Sim.
0: Zé Ramalho com o admirável Gado Novo.
1: Ai, o mestre das falas, assim, pungentes, sensatas. E, de novo, tem a ver com história de novela. Infância na frente da televisão e novela. Porque eu acho que muitas das crianças que nasceram ali nos anos 70 e 80 tiveram sua educação musical em grande parte pelas trilhas

0: sonoras de novela.
1: Com
0: né?
1: certeza.
0: E essa trilha, trilha sonora principal de O Rei do Gado, ela toca numa ferida aberta ainda na história do Brasil, né? Que é a questão das massas, da reforma agrária, do povo que realmente trabalha para fazer este país funcionar e que ainda hoje é tão pouco valorizado, apanha tanto,
1: sim,
0: tem tantos direitos retirados, né? Vocês que fazem parte dessa massa, né? É a primeira frase da música e ela me emociona. Até hoje, toda vez que eu ouço essa música, ela me traz lágrimas. Aquelas mãos que constroem. Mãos, inclusive, que vieram em paus de arara de todo o Nordeste para construir o Sudeste do país, para que seja esse centro financeiro que é hoje. Né? Então, é necessário que a gente valorize mais.
1: Com certeza. E o Zé Ramalho, ele consegue, né? Ele traz uma poética muito forte, né?
0: É lindo. Ele
1: e
0: Lenine,
1: o jeito,
0: né,
1: que ele canta, né?
0: A forma, essa forma, ele traz essa dor na voz de quem estava lá presente, de quem viu a história.
1: É verdade. Meio profético também.
0: Muito, muito.
1: O profeta Zé Ramalho.
0: O bruxo, o profeta.
1: O bruxo. Muito bom. Vamos ouvir então Zé Ramalho, Admirável Gado Novo, aqui no Memória Musical. Tá quase acabando a playlist, não é uma boa, mas tem uma surpresa muito legal no final. Então, fique aí que a gente já volta.

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0: Zé Ramalho, Admirável Gado Novo.
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0: Mabô aqui com a gente, Mabô. Poxa, tantas histórias legais, tantas músicas legais na sua playlist. E agora a gente encerra com uma música sua, né? Uma composição Sim. sua, que interpretada pela Mabô e os Jazzes, que é o grupo, né, que acompanha a Mabô.
2: Sim.
0: A música Segura. Conta pra gente aí.
2: Roubei um pouquinho na lista, colocando.

0: Lista, ela completa toda essa história, né? Que vem ali desde a criança, que estava ouvindo música e que quis colocar música para o mundo, né? E essa música, ela fala de começos, de apaixonar-se, de histórias à distância. Uhum. É, nem sempre a história à distância é se apaixonar por alguém. Pode ser você se apaixonar por um lugar, por uma situação, por se apaixonar por uma ideia de algo que você quer viver, sabe? Essa música, ela serve para isso, para coroar os começos. E ela vai ser a primeira música do nosso EP que a gente tá gravando. Daqui a pouco vão sair mais duas músicas, né? É, Tarde Qualquer e Coisa Mal Resolvida. Mas o EP vai passar por isso. É, desde os começos até o desenvolvimento das histórias do apaixonar-se e até o final, quando você percebe que precisa abrir mão daquilo, se desapaixona e parte para outra. Porque a vida é isso, é um eterno apaixonar,
1: nem
0: se desapaixonar.
1: Nem sempre é um final, né?
0: Nem sempre é o final.
1: É uma transformação, uma continuidade.
0: Exatamente,
1: né?
0: Para um novo começo, né?
1: Que legal, segura a minha mão. É tão dá uma, essa música dá uma segurança, dá um acolhimento, assim.
0: Exato.
1: Eu sou muito fã, eu gosto demais. A gente toca aqui na Rádio Nacional.
0: Ai, que delícia isso.
1: Vamos aguardar as novidades, hein?
0: Sim, logo, logo vem aí as novidades e vocês vão receber em primeira mão, claro.
1: Legal, então, por agora, a gente encerra a playlist da Mabô com Mabô e os Jazzes e a música Segura. Saca só, olha que sentimento gostoso. Vamos ouvir.

0: Ouvimos Mabuios Jazzes com a música Segura. Mabu, muito legal, obrigado por você ter aceitado o nosso convite. Vim aqui trazer essa playlist super maravilhosa e compartilhar com os nossos ouvintes, né? Além dessa sua voz deliciosa de ficar ouvindo, as suas histórias, né? O que te ajudou a ser quem você é, a sua carreira. Sim. Como artista, como pessoa. Então, muito obrigado, viu?
1: Eu que agradeço, meu bem. É sempre um prazer enorme estar aqui com vocês, porque vocês dão espaço para o artista se expressar para além da própria música, colocar as próprias opiniões, a própria visão de mundo. Isso é tão importante no mundo de hoje.
0: Valeu, e boa sorte, muita música na vida de todos nós.
1: Obrigada.
0: Obrigado aí pelo seu trabalho e por tanta sensibilidade. Graças. Até a próxima.
1: Até a próxima.
0: É isso aí, a gente vai ficando por aqui. Eu sou Mário Sartorello, na produção e apresentação do Memória Musical, tendo a sonoplastia do meu querido amigo Messias Melo. Então, a gente vai ficando por aqui. Voltamos na próxima semana com muito mais músicas e histórias para você aqui no Memória Musical. Então, até lá e um forte abraço.
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2: Caetano Veloso, música dele, Alegria, Alegria.

Seu Jorge, de Jorge Benjor, País Tropical. Ivan Lins e Hamilton de Holanda, de Ivan e Aldir Blanc, Acariocando. 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Sérgio Sampaio, dele, Viajei de Trem.

0: Maria Bethânia, de Chico Buarque, o Velho Francisco. Rodrigo Alarcon, dele, Garota da Linha Azul.
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0: Djavan de Djavan, Maria das Mercedes.

0: Beto Guedes, dele Ronaldo Bastos, Sol de Primavera. Skank, de Gilberto Gil e Liminha, Vamos Fugir.
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0: Maria Gadu, música dela, Altar Particular.

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1: Olá, ouvinte nacional, muito boa noite. A partir de agora, a comunicação de Milton Rocha na sua companhia, com uma seleção musical feita para você com o melhor da música brasileira. E você já confere comigo ouvindo agora Titãs.

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Ouvimos Rita Benedito de Jorge Benjor, vendedor de bananas. Zélia Danca de Alto Medeiros e Tom Zé, Tô. Abrindo o bloco Titãs de Arnaldo Antunes e Tony Belotto, Família. 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Eu apresento agora para você Barão Vermelho.

0: Tivemos aí Paulinho Pedra Azul, dele mesmo, Jardim da Fantasia. Antes, Chico César, de Chico César e Vanessa, Pétala por Pétala. Barão Vermelho, de Roberto Frejá, Flores do Mal.
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0: Vamos ouvir agora na Nacional um Zizi Posse. Melody.

Tivemos aí Edu Lobo de Dorival Caymmi, A Lenda do Abaeté. Clara Moreno e Escova de Jorge Benjor, Bebete e Vambora. Zizi Posse de Rita Lee, Luiz Sérgio Carlin, Agora Só Falta Você. 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A Nacional recebe agora Cor do Som e Daniela Mercury.

Você ouviu Paula Lima de Jorge Benjor, Meu Guarda-Chuva. Chico Buarque dele mesmo, Vai Trabalhar Vagabundo. E abrindo o bloco Rosa Passos, do Djavan, Samurai.

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1: Muito bem, estamos de volta na Nacional com o melhor da música brasileira. Você confere ouvindo Zé Cabaleiro.

Tivemos Eidão, dele J. Anderson, Na Sua, Os Novos Baianos de Assis Valente, Brasil Pandeiro, abrindo o bloco Zé Cabaleiro, de Zé Cabaleiro e Hildon, Calma aí, Coração. 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Eu apresento agora para você Alexandre Leão.

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0: à toa. Paulinho Mosca, de Paulinho Mosca e Carlos Renó, Somente Nela. A primeira, Alexandre Leão. De Manuca Almeida, Lalado e Alexandre Leão, Pop Zen.
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0: Eu apresento agora para você na Nacional o Belchior.

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Ao longo da sua vida, você interpretou, compôs e deixou pra gente um legado maravilhoso, fazendo com que a soberania da música brasileira seja sempre apreciada.

Você ouviu Paula Lima, de Gabriel Moura e Leandro Fio Fio. Seu Jorge, de João Nogueira e Paulo César Pinheiro, Minha Missão. Belchior, dele mesmo, Todo Sujo de Batom. 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Eu trago agora para você a Nacional Milton Nascimento.

0: Ouvimos Ana Cânias, de Nando Reis, Luz Antiga. Geraldo Azevedo, de Vital Farias, Ai Que Saudade Doce. E abrindo o bloco, Milton Nascimento, de Márcio Borges e Tunai, Raras Maneiras. 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A Nacional recebe agora Elis Regina.
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1: Muito bem, estamos de volta na Nacional com o melhor da música brasileira. Você vai ouvir Marisa Monte.

0: Tivemos em Nilce Carvalho, de Dona Ivani Lara e Délcio Carvalho, Doces Recordações. Celso Fonseca e Sandra de Sá, juntos em Polaroids, de Celso Fonseca e Ronaldo Bastos. Abrindo o bloco, Marisa Monte, Dela e Nando Reis, Ao Meu Redor.
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0: Eu apresento agora para você Ivan Lins.

Ouvimos Sérgio Sampaio, dele mesmo, Eu Quero É Botar Meu Bloco na Rua. Flávio Venturini, de Beto Guedes e Ronaldo Bastos, Amor de Índio. A primeira em Ivan Lins. De Ivan Lins e Vitor Martins, Daquilo Que Eu Sei. 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Vamos ouvir agora, dá um...

Tivemos aí Gilberto Gil, dele mesmo, Extra. Seu Jorge, de Seu Jorge, Tive Razão. Abrindo o bloco, Dalton, de Dalton e Cláudio Rabelo, Pessoa. 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Eu apresento agora para você na Nacional Céu.

0: Duda Beat.
1: Obrigada.
2: Ouvimos Thiago York e Duda Beat juntos em Tangerina, de Roberto Polo e Thiago York. Antes, Legião Urbana, de Renato Russo, O Mundo Anda Tão Complicado. E ainda Céu, de Céu e Beto Vilares, com Madi. A Nacional recebe agora Dulce Quintal.
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2: Ouvimos Cláudio Nucci em Quero Quero. A primeira Dulce Quintal de Ebert Viana, Calendoscópio.

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1: Olá, seja muito bem-vindo, muito bem-vinda à Nacional, você que sintonizou o seu rádio agora. Eu sou Milton Rocha e estou apresentando para você uma programação musical com o melhor da música brasileira. Eu apresento agora para você Banda Black Rio e Elza Soares.

Você ouviu Cássia Eller de Riachão, Vá Morar com o Diabo, Cidade Negra de Marisa Montenegro Reis, Onde Você Mora. A primeira foi Banda Black Hill e Elza Soares juntos em Isabela, de William Magalhães e Bernardo Vilhena. Eu trago agora Boca Livre.

0: Tivemos aí Cláudio Zoli de Ronaldo Barcelos, Cada Um, Cada Um. Djavan, dele mesmo, Avião. E abrindo o bloco, Boca Livre, de Tavinho Moura e Márcio Borges, Cruzada.
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0: Vamos ouvir agora...

0: Você ouviu Ed Motta e J.T. Meirelles, de João Donato e Gilberto Gil, Bananeira. 14 Bis e Samuel Rosa juntos em Bola de Meia, Bola de Gude, de Milton Nascimento e Fernando Brant. E abrindo o bloco, Lenine, dele mesmo, Já Que Sou Brasileiro.
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0: Eu trago agora para você os Tribalistas.
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Ouvimos Aline Calisto, de Arlindo Cruz, e Zeca Pagodinho, Flor Morena. Os tribalistas de Marisa Monte, Brau Antunes e Margarete Menezes, Passe em Casa. Olá, você está na Nacional com o melhor da música brasileira. Você confere ouvindo agora Alice Caymmi.

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0: Tivemos aí Rita Lee, de Rita Lee, Roberto de Carvalho, Caso Sério. Dominguinhos, de Chico Buarque de Holanda, Para Todos. Abrindo o bloco, Alice Caymmi. De Márcio Nepomuceno, Princesa.
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0: Alma.
1: Você ouviu Zélia Duncan, de Arnaldo Antunes e Pepeu Gomes, Alma. Clube do Balanço, de Belchior e Fagner, Noves Fora. Abrindo o bloco, Caetano Veloso, dele mesmo, Eclipse Oculto.
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1: Seguimos agora com Gal Costa.

0: Tivemos aí Lô Borges de Fernando Orli, Chuva na Montanha. Bebel Gilberto de Bebel Gilberto de Palmeiras e Cazuza, Mais Feliz. Gal Costa de Locoacanza e Carlos Enor, Marisol.
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0: Eu apresento agora para você na Nacional Chico Buarque e Pablo Milanês.

Ouvimos Vanessa da Mata, Dela Mesma, Baú. Baby do Brasil, de Jorge Benjor, Todo Dia Era Dia de Índio. E abrindo o bloco, Chico Buarque e Pablo Milanês, em Iolanda, de Pablo Milanês. 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Eu trago agora para você Jorge Aragão.

0: Ouvimos Marina de la Riva, de Dorival Caymmi, Marina. Antes, Chico Buarque, de Chico Buarque e Cristóvão Bastos, Tua Cantiga. Abrindo o bloco, Jorge Aragão, de Marquinhos Satã, Falsa Consideração.
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0: A Nacional recebe agora Elba Ramalho.

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1: Olá, ouvinte nacional, muito bom dia. Pontualmente em Brasília, 5 horas. Hoje, quarta-feira, dia 8 de julho de 2026. Eu sou Milton Rocha e apresento para você a programação musical de Leila Sena com o melhor da música brasileira. Na operação de áudio comigo, Argel Cantilino. E hoje começamos com Marisa Monte, Ao Meu Redor.

de Guarabira, Sobradinho. Jorge Benjor, dele mesmo, Chove Chuva. A primeira, Marisa Monte, de Marisa Monte e Nando Reis, Ao Meu Redor. Agora 5 horas, 11 minutos, muito bom dia. Eu trago para você agora Nando Reis, O Segundo Sol.

Ouvimos Roberta Sá de Rubinho Jacobina, Bem a Sós. Maria Bethânia de Baden Powell e Vinícius de Moraes, Samba da Bênção. A primeira foi Nando Reis, dele mesmo, O Segundo Sol. Agora 5h21, Ana Canhas, Luz Antiga.

Tivemos aí Moraes Moreira, de Fausto Nilo, e Moraes Moreira, Meninas do Brasil. A primeira, Ana Cânhas, de Nando Reis, Luz Antiga. Agora 5h31, muito bom dia, muito obrigado pela sua companhia. Você que está aqui em Brasília, São Paulo, Recife, Rio de Janeiro e São Luís do Maranhão, ligados aqui na Nacional. Eu trago agora Zé Cabaleiro, Alma Nova.

0: Ouvimos Seu Jorge de Seu Jorge Pretinho da Serra, Felicidade. Paralamas do Sucesso de Herbert Viana, Calendoscópio. A primeira, Zé Cabaleiro, dele Fernando Abreu, Alma Nova.
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0: Agora 5h43, seguimos com Maria Rita. Veja bem, meu bem.

0: Você ouviu Maria Naidar, de Diana Viscardi, na Gangorra. Valério Oliveira, de Luiz Gonzaga e Zé Dantas, em Balança. A primeira, Maria Rita, de Marcelo Camelo, Veja Bem, Meu Bem.
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0: Agora 5h54, Belchior.

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1: Agora 6h03 em Brasília. Eu trago agora para você Gilberto Gil, Drão.

Tivemos aí Raul Seixas, de Raul e Paulo Coelho, Sociedade Alternativa. Pepeu Gomes, de Baby do Brasil, e Pepeu Gomes, Planeta Vênus. A primeira, Gilberto Gil, dele mesmo, Drão.

Daí você ouviu Mariana Leoporassi de Banda em Pó e Vinícius de Moraes, Berimbau. Lucas Santana, dele mesmo, Cira, Regina e Nana. Abrindo o bloco Djavan, do Djavan Oceano. 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Agora 6h24, seguimos com Ângela Rorô, Compasso.

0: Ouvimos Secos e Molhados de João Ricardo Ovira. Barão Vermelho de Frejá e Doce Quental guarda essa canção. A primeira foi Ângela Rorô, dela e Ricardo Compasso.
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0: Agora 6h36, eu trago para você Titãs, Gostava Tanto de Você.

0: Tivemos aí Rita Lee, Délen Roberto de Carvalho, Bem Me Quer. Titãs de Edson Trindade, Gostava Tanto de Você.
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0: Agora 6h44. Muito bom dia. Eu trago para você Chico César em A Primeira Vista.

Ouvimos Marcelo Genesi, dele Helder Verônica e Zé Miguel Vaznik, Dartier. Martina Alha, de Arthur Maia e Djavan, Alívio. A primeira, Chico César, dele mesmo, A Primeira Vista. 6h57, agora eu trago Boca Livre em Quem Tem a Viola.

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4: Olá, muito bom dia. Agora 7h02 em Brasília. Seguimos com o melhor da música brasileira, ouvindo agora Gal Costa, Flor de Maracujá.

Você ouviu o Tim Maia dele mesmo, Acenda o Farol. Simone de Milton Nascimento, Fernando Brant, Encontros e Despedidas. A primeira é Gal Costa, de João Donato e Lízia Zênio, Flor de Maracujá. Agora 7h11, Alexandre Leão.

Ritmo da notícia às 9 da manhã. Daqui a pouquinho você tem um repórter nacional com as principais notícias do Brasil e do mundo para você começar o dia por dentro dos acontecimentos. Eu te deixo agora na companhia de Flor, codinome Beija-Flor, Geraldo Azevedo, Chorando e Cantando, e ainda Zélia Duncan, Catedral.

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2: Olá, bom dia. Agora são 7:30 da manhã, um ótimo dia. Para você sintonizado na Rádio Nacional em Brasília, São Paulo, Rio de Janeiro, Amazônia, São Luís, ou melhor, São Luís, Recife e Alto Solimões. Para você que nos acompanha em todo o Brasil, junto com as emissoras parceiras da nossa Rede Nacional de Comunicação Pública e também pelo Instagram, segue a gente por lá, não esquece, é o @ Rádio Nacional Notícias. Eu sou Dilson Santa Fé, hoje é quarta-feira, 8 de julho de 2026. Vamos então aos destaques do dia. Bet sem influenciadores, especialistas pedem fim da propaganda com celebridades e atletas. O objetivo é reduzir endividamento e prevenir transtornos mentais. E mais.
3: Setor produtivo participa de segunda audiência pública nos Estados Unidos sobre taxação extra contra o Brasil. A avaliação é positiva.

0: O calendário regular de restituições do imposto de renda de 2026.
1: No Pará, a MPF entra com ação para garantir direitos de 31 aldeias afetadas pelos impactos da usina de Tucuruí.
2: Ainda sem acordo com os donos das empresas, rodoviários do Rio de Janeiro continuam em estado de greve.
3: Estados Unidos e Irã voltam a se atacar. Em Ankara, para a cúpula da OTAN, Trump afirma que cessar-fogo com Teherã acabou.
4: Tudo isso e muito mais aqui no Repórter Nacional, que é produzido pela equipe de rádio jornalismo da EBC.
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4: Antes de darmos início ao nosso noticiário, um aviso. Diante do período de defesa eleitoral iniciado em 4 de julho, nossos jornais seguirão as recomendações do Tribunal Superior Eleitoral e da Secretaria de Comunicação Social da Presidência da República. Não serão veiculados conteúdos que possam configurar promoção de programas governamentais, divulgação de realizações da administração pública ou a valorização institucional de órgãos e entidades federais que possam caracterizar publicidade institucional. A medida se faz necessária para garantir o cumprimento das normas que regulamentam a comunicação de órgãos e demais instituições públicas. O período do defesa eleitoral irá até 25 de outubro. E um assunto que tem dominado discussões, a expansão das apostas esportivas online. Aliás, que está na pauta do Congresso Nacional nesta semana. Hoje, a Comissão do Esporte da Câmara dos Deputados realiza uma audiência pública para debater os impactos das chamadas bets sobre o esporte, a economia e a saúde da população. No Senado, especialistas e representantes dos direitos do consumidor debateram o tema ontem. E quem está no estúdio com a gente, conta o que foi discutido, é Renato Ribeiro. E aí, Renato, bom dia.
5: Muito bom dia, Dilson. Especialistas e representantes dos direitos do consumidor, eles pediram o fim da propaganda de bets, as apostas online, com a participação de influenciadores, celebridades e atletas. E também ligaram alerta para os casos de vício, superendividamento, transtornos mentais e problemas familiares. A coordenadora do Núcleo de Defesa do Consumidor da Defensoria Pública do Rio de Janeiro, Luciana Teles da Cunha, defendeu a proibição da publicidade das bets, assim como aconteceu com a do cigarro.
6: Está em todos os lugares, na televisão, em qualquer horário, sem nenhuma preocupação do público que está assistindo ou não, nos campos de futebol, nas placas publicitárias e especialmente no celular. Essa publicidade massiva, ela quer convencer o cidadão que jogo é uma oportunidade de ganhar renda extra. Eu nunca vi perder dinheiro como opção de renda. Se o nome da coisa é jogo, o sobrenome é de azar.
5: Já o defensor público de São Paulo, Marcelo Vivas, destacou o aumento de atendimentos à saúde mental e o impacto nos mais vulneráveis.
7: O tema das bets tem chegado de diferentes formas e muitas vezes pelas famílias, na verdade, que chegam preocupadas e querendo alguma saída, né? Quando chega na gente na saúde é aquele desespero de mãe, esposa, filhos, querendo saber o que pode fazer, como ajudar. Então, o grande público de aposta, de dependência em aposta, a gente está aí pegando pessoas mais pobres, mais vulneráveis e muitas vezes mais jovens.
5: Pois é, Dilson. E segundo os representantes dos direitos do consumidor, o hábito de apostar já é uma realidade nas famílias e o gasto dos brasileiros com as bets ultrapassou 30 bilhões de reais entre 2023 e 2026.
4: Dilson. Ok, Renato, obrigado. Vamos acompanhar. O Senado aprovou nesta terça-feira duas propostas. Uma delas permite a transferência automática da pensão alimentícia para a conta do beneficiário e a outra aumenta as penas para crimes de violência sexual contra crianças. Gésio Passos tem as informações.
8: O Senado aprovou nesta terça-feira projeto de lei que vai permitir que a pensão alimentícia seja transferida automaticamente para a conta do beneficiário, sem que haja necessidade de pedidos judiciais em caso de inadimplência. Pela proposta, o pedido de transferência automática mensal pode ser feito em qualquer fase do cumprimento de sentença judicial. Os bancos devem realizar

0: realizar as transferências em datas definidas pela Justiça. Caso não haja saldo suficiente na conta do devedor, os recursos serão congelados até o limite do valor da prestação em atraso. A medida também poderá alcançar ativos financeiros de empresário individual, mesmo quando vinculado à atividade empresarial. A matéria segue para a sanção presidencial. Outra proposta aprovada nesta terça foi a que aumenta as penas para diversos crimes sexuais contra crianças e adolescentes. Uma das novidades é o agravante para o uso de inteligência artificial. A pena para quem adquire e armazena material fruto de violência sexual passa a ser de 3 a 6 anos de prisão mais multa. A proposta ainda cria a ronda virtual, que poderá ser feita pelas polícias para coletar arquivos relacionados a crimes sexuais contra menores em ambientes virtuais sem ordem judicial prévia. O texto também vai para a sanção presidencial. Da Rádio Nacional em Brasília, Gésio Passos.
1: O Brasil intensificou as negociações nos Estados Unidos para evitar a sobretaxa. A gente tem acompanhado aqui as audiências que estão sendo realizadas desde segunda-feira por lá sobre a questão das tarifas a produtos brasileiros. O resultado da investigação comercial é sobre taxação dos produtos, que será definido no dia 15. O repórter Pedro Lacerda tem mais detalhes sobre as negociações.
2: As audiências que começaram nesta segunda-feira analisam supostas práticas comerciais desleais do Brasil. A primeira delas trata da proposta norte-americana de aplicar uma tarifa extra de 25% sobre uma série de produtos nacionais. Estão em pauta questões como o comércio digital, o sistema PIX, tarifas e o acesso ao mercado de etanol. A segunda audiência, realizada nesta terça-feira, investiga falhas no combate ao trabalho análogo à escravidão. Os Estados Unidos utilizam a chamada Seção 301 para embasar essas investigações. Entidades brasileiras como a CNI, a CNA e a Embraer se inscreveram para defender os interesses do país. O ministro do Desenvolvimento, Indústria, Comércio e Serviços, Márcio Elias Rosa, avaliou como positiva a participação do setor produtivo.
3: Avaliamos como muito positivo o fato de que os setores produtivos brasileiros, as representações a CNI, dentre outros, tenham participado defendendo a nossa posição. Contrária às tarifas, a indicação da absoluta injustiça que representa a própria seção 301, o não cabimento das recomendações que foram expedidas.
2: Uma das preocupações do Brasil é o impacto sobre as exportações de rochas naturais que movimentaram quase 800 milhões de dólares no ano passado. O governo brasileiro já enviou um documento ao escritório do representante comercial dos Estados Unidos contestando os argumentos e pedindo que não haja medidas unilaterais. Apesar do cenário de tensão, o ministro Márcio Elias Rosa sinalizou que o diálogo continua aberto.
3: Não sairemos da mesa de negociação em momento algum e não permitiremos jamais que um tema que não diga respeito à relação comercial, à relação econômica, à boa relação política que o Brasil sempre teve com os Estados Unidos, era deixe de presidir ou orientar as conversas. Né? Não há espaço para discussão de outra natureza política eleitoral, egoística, qualquer outro interesse que não seja o interesse do Brasil.
2: As discussões ainda devem se estender até quinta-feira. O governo brasileiro aguarda novas rodadas de negociação técnica e política ainda esta semana. Da Rádio Nacional em Brasília, Pedro Lacerda.
1: Segundo o ministro Márcio Elias Rosa, a expectativa é realizar ainda nesta semana uma nova reunião técnica e um encontro político com o representante comercial dos Estados Unidos, Jamieson Greer, antes do encerramento da consulta pública que antecede a decisão sobre as tarifas. Apesar do avanço em alguns temas, como o combate ao crime transnacional, o ministro reforçou que o governo pretende manter as negociações restritas à questão tarifária. Agora faltam 20 minutos para as 8 horas, a partir das 9 horas em Ana. Daqui a pouco vai ser aberta a consulta ao lote especial de restituição automática do Imposto de Renda à Pessoa Física, o cashback. Conta para a gente, Ana, dá essa notícia boa aí.
4: Pois bom é. Dia. Bom dia, Dilson. Então, a Receita vai liberar a consulta a esse lote, né, ao cashback, às 9 da manhã. E tem direito à restituição automática os contribuintes que não entregaram a declaração do Imposto de Renda em 2025 por não estarem obrigados, mas que possuem valores a restituir limitados a até R$ 1.000, Dilson.

0: São cerca de 3 milhões e 500 mil contribuintes devem receber os valores nessa etapa, um total aí de 460 milhões de pagamentos. E, Dilson, quem tem direito a essa restituição automática? Justamente aquele que não estava obrigado a entregar a declaração do imposto de renda em 2025, não apresentou declaração por iniciativa própria, teve imposto de renda retido na fonte ao longo de 2024, estava com CPF em situação regular e, é claro, né, tinha a chave PIX vinculada ao CPF no final do mês de junho de 2026 deste ano. Os pagamentos serão realizados na próxima quarta-feira, 15 de julho, diretamente então na conta que estiver vinculada à chave PIX do tipo CPF. A consulta pode ser feita na página da Receita gov.br/Receita Federal, no link Consulta Cashback e também no aplicativo da Receita, né, o meu imposto de renda. Um detalhe, viu, Dilson? Caso o contribuinte tenha direito à restituição, mas não se enquadra nesses requisitos, pode enviar uma declaração relativa a exercícios anteriores para receber seus valores. Lembrando que esse lote não integra o calendário regular de restituições deste ano. Dilson.
1: Valeu, Ana. Obrigado. A gente muda de assunto agora para falar de um problema que está sendo enfrentado lá no Pará. É que, para compensar os impactos da usina hidrelétrica de Tucuruí, o programa Paracanã corre o risco de parar. Esse é o entendimento do Ministério Público Federal, que entrou com ação para garantir ações de saúde, educação, segurança alimentar e proteção territorial em 31 aldeias. Vamos aos detalhes com o Gabriel Correia, que conversa com a gente agora. Bom dia, Gabriel.
2: Olá, Dilson. Bom dia para você e bom dia a todos. Dilson, a Procuradoria divulgou que já entrou com um pedido de decisão urgente contra a empresa Axia Energia, a antiga Eletrobras Eletronorte. O objetivo é impedir, como você disse, a interrupção do programa Paracanã, medida permanente que há quase 40 anos surgiu para compensar os impactos socioambientais da usina de Tucuruí, no Pará. Na construção da hidrelétrica, os indígenas foram deslocados do território deles. Agora, um convênio que executa o programa tem encerramento previsto para esse mês, no próximo dia 11. Desde 2014, a população da terra indígena Paracanã já cresceu 53% e chega a mais de 1.500 pessoas. O número de aldeias do povo Auaeté Paracanã mais que dobrou nesse período. Já o valor do atendimento prestado por dia caiu de cerca de R$ 31 para R$ 20 para cada pessoa. A Procuradoria relata que falta água potável e medicamentos, veículos foram paralisados e 18 escolas fechadas. Dilson.
1: Vem cá, Gabriel, uma situação como essa não pode ter surgido aí da noite para o dia, não é isso? E o que já foi discutido sobre a falta de orçamento do programa de compensação?
2: Então, Dilson, sobre isso, em 2024, foi estabelecido um prazo para elaborar os documentos sobre um reajuste definitivo para esse problema. Entretanto, segundo o MPF, a empresa usa a própria omissão em relação a esses documentos como justificativa para não repassar os valores. O MPF relata que no último dia 2, a Axia Energia também convocou uma reunião sem aviso prévio, na qual os representantes teriam tentado forçar as lideranças indígenas a assinarem um aditivo de apenas 3 meses, com reajuste de 10% restrito à inflação. A Procuradoria classificou as ameaças de corte do programa como uma chantagem institucional. O Ministério Público destaca que, apesar da execução do programa acontecer por meio de convênios, ele não pode ser interrompido enquanto a hidrelétrica operar. O pedido feito nessa semana à Justiça também exige a readequação do orçamento em 80%, que é o que os indígenas reivindicam, ou pelo menos 53%, segundo os parâmetros da FUNAI. Wilson, a gente tentou contato com a Axia Energia, mas ainda sem resposta. Volto contigo no estúdio.
1: Ok, Gabriel, obrigado, bom dia. Agora faltam 15 minutos para as 8 horas e você já ouviu aqui no Repórter Nacional que especialistas pedem fim da propaganda com celebridades e atletas. O objetivo é reduzir endividamento e prevenir transtornos mentais. E você ainda vai ouvir.
3: Argentina consegue virada histórica sobre o Egito e se classifica. Fase quartas de final da Copa está definida.
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1: Bem, nos assuntos internacionais, vamos lá, os Estados Unidos e o Irã não se entendem, voltaram a se atacar e Donald Trump afirma que cessar fogo acabou. São assunto para Daniela Franco, que conversa com a gente agora direto dos estúdios da Rádio França Internacional em Paris. Vamos lá, Dani, bom dia.
5: Olá, Gilson, bom dia para você, bom dia aos ouvintes do Repórter Nacional. É isso mesmo, Gilson. O exército dos Estados Unidos confirmou que realizou novos bombardeios no Irã depois de ter restabelecido na véspera as sanções ao petróleo iraniano. Segundo o Comando Central do Exército Americano, essa é uma resposta a ataques que atribuem ao Irã contra três petroleiros próximos ao Estreito de Hormuz. A imprensa estatal iraniana informou que várias explosões foram registradas em três portos no sul do Irã, assim como na ilha de Kashmir. Sob anonimato, fontes americanas indicaram que os bombardeios miraram em 80 alvos, entre eles em sistemas de defesa aérea, sistemas de vigilância costeira, mísseis e locais de lançamento de drones do Irã. Segundo Teherã, um membro da Guarda Revolucionária, o Exército Ideológico do Irã, morreu na ofensiva americana. Em retaliação, o Irã também reivindicou bombardeios contra bases americanas no Kuwait e em Bahrein. O regime afirma que vai considerar como alvo legítimo qualquer instalação que permita aos Estados Unidos atacarem o Irã. Em Ankara, para a cúpula da OTAN, o presidente americano Donald Trump afirmou em uma conversa com jornalistas que o cessar-fogo com o Irã acabou e classificou os dirigentes iranianos de mentirosos. Para Donald Trump, essa é uma perda de tempo negociar com o Irã. O Catar, que é um dos países mediadores das negociações, condenou os ataques e fez um apelo pelo fim das tensões. A China declarou que uma retomada das hostilidades entre Washington e Teherã não é do interesse de ninguém. Já a chefe da diplomacia europeia, Kaya Kallas, considerou que os bombardeios complicam ainda mais as negociações pelo fim da guerra. Ao vivo da Rádio França Internacional em Paris, Daniela Franco, para o Repórter Nacional.
1: Ok, Dani, obrigado, bom dia. Os rodoviários do Rio de Janeiro permanecem em estado de greve. Uma nova rodada de negociações acontece hoje. Quem tem detalhes dessa informação para a gente é Cristiane Ribeiro, direto da capital fluminense. Bom dia, Cris.
6: Bom dia, Dilson. Bom dia aos nossos ouvintes. Dilson, os rodoviários aqui da cidade do Rio de Janeiro decidiram em assembleia manter o estado de greve e aguardar as negociações do dissídio coletivo da categoria que acontecem hoje. Assim, os ônibus do município do Rio permanecem rodando normalmente. Na reunião de segunda-feira, as empresas aumentaram a proposta inicial de pagamento com base no IPCA, que é o Índice de Preços ao Consumidor Amplo, de 4,39% para 4,5%. Mas essa proposta não foi aceita. Na audiência de hoje, os empresários devem apresentar nova proposta que chegue pelo menos aos 5% concedidos já aos rodoviários de Nova Iguaçu e Duque de Caxias na Baixada Fluminense. Na assembleia desta terça-feira, a categoria decidiu flexibilizar o piso salarial reivindicado, reduzindo de 17% para 12% em duas vezes o índice proposto de reajuste salarial pedido pela categoria. Além disso, a categoria pede também um ticket de alimentação de R$ 1.000. Os rodoviários iniciaram a greve no dia 29 de junho. Entre as principais reivindicações da categoria estão o reajuste salarial, valorização dos pisos salariais, ampliação de benefícios e o pagamento do intervalo para refeição como hora extraordinária. A gente segue acompanhando essa situação dos rodoviários. Volto com você, Dilson.
1: Ok, muito obrigado, Cris. Agora faltam 10 minutos para as 8. Chegou a hora de movimentar nossa rede nacional de comunicação pública para falar de saúde mental. A violência no ambiente de trabalho tem impactos que vão além do momento da agressão e podem comprometer a saúde mental de milhares de profissionais. Na área da saúde, esse cenário preocupa e já afeta a rotina de quem está na linha de frente do atendimento à população. Reportagem de Gabriel Nascimento, da Rádio Cultura FM de Belém.
7: Aproximadamente 80% dos profissionais de saúde e enfermagem no Brasil já sofreram algum tipo de agressão no ambiente de trabalho, de acordo com o levantamento do Conselho Federal de Medicina. Este enfermeiro, que não quis se identificar, está todos os dias à frente dos atendimentos de uma UBS e diz sofrer maus tratos constantes. Os resultados disso são dificuldades para dormir e muita ansiedade.
8: São pacientes que chegam para agendar uma consulta, por exemplo, né, por problemas crônicos ou agudos e não tem a vaga. Essa insatisfação gera agressões, gera palavrões, gera xingamentos, ofensas.
7: Esse tipo de situação é comum na rotina de quem trabalha com o público. Em 2025, mais de 500 mil pessoas precisaram se afastar do trabalho por motivos de saúde mental, segundo dados do Ministério da Previdência Social. É a segunda vez consecutiva que o país bate esse recorde, após já ter alcançado a maior marca da década em 2024. No topo da lista dos que mais sofrem com esse tipo de problema estão profissões como vendedor varejista, faxineiro, professor, enfermeiro, auxiliar de escritório, assistente administrativo e alimentador de linha de produção. Da Rádio Cultura FM de Belém, Gabriel Nascimento para a Rádio Nacional.
1: O episódio de hoje da série sobre o queijo do Cerro, de Minas Gerais, vai deixar você com água na boca. O material foi produzido pela equipe do programa Caminhos da Reportagem, da TV Brasil. E Patrícia Araújo vai trazer uma receita tradicional do Cerro, o bolinho de rala.
9: O Cerro é uma viagem no tempo, um retorno ao Brasil colônia, onde as casas têm mais janelas do que paredes. As ruas ainda são forradas de pedras e todos se conhecem pelo nome.
10: Se você falar Rua Rio Branco, não, Rua Rio Branco, não, Rio Branco não sei onde fica, não, lá na casa de Simone de Riquinho.
9: Quem explica esse hábito mineiríssimo é a chefe Simone Cardoso, dona do restaurante Quintal de Vó, um charmoso bistrô que fica no município do Cerro.
10: Eu comecei o quintal exatamente proporcionar, como eu amo a comida da minha mãe, eu amo a comida nossa do Cerro, então a minha vontade era proporcionar a quem chegasse até a minha casa, né, que aqui é a minha casa, e tivesse essa sensação gostosa de comer uma coisa, por exemplo, casa de vó.
9: O Quintal de Vó faz parte do projeto Rota do Queijo, coordenado pelo SEBRAE e por outras entidades que buscam impulsionar o turismo de experiência na região do Cerro. O restaurante foi selecionado por causa das receitas à base de queijo Minas artesanal. Uma delas é o bolinho de rala, uma iguaria feita da sobra do queijo, como explica Simone.
10: O produtor, para ele poder levar o queijo para o mercado, o queijo ele acaba ficando com o formato da forma, ele fica não tão regular, então é passado uma peneira muito fininha. Então eles passam em volta do queijo para alisar a superfície do queijo, ele ficar apresentável. Então esse produto que sobra é a rala. Então ele é vendido principalmente para fazer quitandas.
9: A receita foi aprovada pela Kelly Vesperman, analista de negócios do SEBRAE, que viu ali a oportunidade de valorizar a tradição e dar visibilidade à gastronomia local.
11: É a coletividade, é a gente trabalhar a gastronomia, é trabalhar a produção rural, é trabalhar o mercado. Isso eu acho que vai trazer um resultado efetivo e que vai trazer dinheiro para um território que já é tão conhecido e um produto tão premiado, tão valorizado e muito gostoso também.
9: Nas mãos da chefe Simone, a receita tradicional ganhou até apelido carinhoso, Dona Julieta e Seu Romeu.
12: Então, aqui tem o nosso molinho, tá? Que é a nossa Julieta, que é uma goiabada, ela é dissolvida e reduzida na cachaça.
13: E aí eu passo...
12: Como você quiser, tem uma colherzinha, joga por cima. E aí, aprovou?
13: Posso falar? Nu! Bom demais!
9: Com a produção de Cleiton Miranda, música de Marcos Felipe e sonoplastia de José Alves, da TV Brasil em Brasília, Patrícia Araújo.
1: Amanhã, na quarta reportagem da série, a Patrícia Araújo vai contar um pouco sobre a história, cultura e tradições do Cerro.
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1: Ufa, hoje o dia de folga para as seleções que avançaram às quartas de final da Copa do Mundo. Os jogos iniciam amanhã. A Argentina manteve vivo o sonho de igualar o tetra de Itália e Alemanha ao vencer o Egito por 3-2, numa virada histórica. E quem conta como foi a terça-feira no Mundial e quais os próximos jogos é Bruno Mendes.
15: Comandado por Lionel Messi, a Argentina conseguiu um resultado histórico na Copa do Mundo. Os argentinos chegaram a estar perdendo para o Egito por 2-0, mas em

0: 12 minutos, os hermanos viraram o jogo de forma impressionante e colocaram a Argentina de volta em uma quarta de final. O adversário do atual campeão do mundo será a Suíça, que empatou por 0-0 com a Colômbia no tempo normal e na prorrogação. Nos pênaltis, melhor para os suíços, que venceram por 4-3. As quartas de final da Copa do Mundo vão acontecer todas nos Estados Unidos e começam na quinta-feira com um jogo. França e Marrocos se enfrentam no Gillette Stadium, na cidade de Foxborough, em Boston, a partir das 5 da tarde. Na sexta-feira, às 4 da tarde, Espanha e Bélgica medem forças no SoFi Stadium, em Los Angeles. No sábado, dois duelos. Às 18 horas, Noruega e Inglaterra se encaram no Hard Rock Stadium, em Miami, na Flórida. E às 10 da noite, Argentina e Suíça jogam no Kansas City Stadium, na cidade de Kansas City. Na Rádio Nacional em Brasília, Bruno Mendes.
1: Um dos maiores eventos mundiais dedicados a conjuntos de sopro e bandas sinfônicas vai ser realizado pela primeira vez na América Latina. É o Congresso Internacional da UASB, Associação Mundial de Bandas e Conjuntos Sinfônicos, que acontece entre os dias 20 e 26 de julho, no Rio de Janeiro. Quem conta mais pra gente é João Barbosa.
2: Com passagens por 15 países da Europa, América do Norte e Ásia, o festival ocorre a cada 2 anos, reunindo bandas, grupos, regentes, músicos e especialistas de música sinfônica. Realizado por meio de um esforço conjunto, incluindo da Escola de Música da Universidade Federal do Rio de Janeiro, o evento chega à sua 21ª edição, trazendo cerca de 50 concertos nacionais e internacionais e mais de 200 oficinas musicais. Entre outras atividades, a programação envolve palestras e workshops sobre a música na América Latina, exposições artísticas e competições internacionais. O vice-diretor e diretor artístico da Escola de Música da UFRJ, Marcelo Jardim, afirma que a ideia principal é o compartilhamento de conhecimentos sobre o panorama da música sinfônica mundial, além de levar a educação musical ao público.
3: Essa ação toda ela tem o objetivo de trazer gente para cá, fazer com que as pessoas possam se falar, se conhecer e, além disso, lógico, né, colocar música, atividade pedagógica. A gente está com todos os dias durante a conferência, vai ter aula para projetos sociais, né, os alunos de projetos sociais, então está muito forte.
2: Segundo o professor, foram mais de 800 inscritos nas oficinas promovidas pelo Congresso. Marcelo Jardim também explica a importância do evento para a promoção de políticas públicas que incluam as bandas sinfônicas brasileiras em editais de cultura e criem outros próprios da música sinfônica.
3: Acho que essa semana ela vai chamar muita atenção dos gestores públicos para a importância da banda de música, até mesmo para que ela possa ter um vislumbre dos editais, porque atualmente os editais não observam a banda de música, né? E a gente está aí com um movimento de banda muito forte, ainda é o que alavanca o Brasil aí pelo interior.
2: Para mais informações sobre o evento, acesse o site da UASB 2026. Com informações da Agência Brasil, sob supervisão de Ana Lúcia Caldas, da Rádio Nacional no Rio de Janeiro, João Barbosa.
1: Agora são 7 horas e 59 minutos. O Repórter Nacional fica por aqui com trabalhos técnicos de Egberto Martins. Você pode conferir as nossas reportagens no site radioagencianacional.bc.com.br. Você fica agora com o programa Alô, Alô Brasil. Muitíssimo obrigado pela audiência. Aproveite bem o seu dia. A gente se reencontra amanhã bem cedinho, 7h30. Até lá.
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8: Alô, alô Brasil, começando edição desta quarta-feira, dia 8 de julho de 2026. Sejam todos bem-vindos, todas bem-vindas. Quarta-feira que, para nós aqui de São Paulo, tem

cheiro de sexta-feira, né? Para algumas pessoas. A gente tem o feriado estadual amanhã, 9 de julho, que relembra a Revolução de 32, mas para São Paulo, o restante do país, de um modo geral, terá uma quinta-feira normal dentro das possibilidades. Normal depois de uma virada da Argentina não é muito a palavra adequada, né? Normal não dá para estar hoje depois daquela virada histórica. É, isso foi histórica mesmo da Argentina, um time que acho que mostrou para gente como é que se joga uma Copa do Mundo. Isso que é mais cruel, né? A Argentina ontem mostrou como é que se veste a camisa de uma seleção numa disputa tão importante quanto é a da Copa do Mundo. Vamos falar já já sobre isso. Aliás, manda mensagem pra gente aí, você que tá já nos acompanhando, manda mensagem de áudio, se puder, que é mais legal. O Vicente vai separar os áudios aqui. O nosso zap é o 11 974690138, 11 974690138. Manda mensagem de áudio, porque é o seguinte, não é querer agora reclamar porque a gente deixou a Copa do Mundo, porque, enfim, a Argentina está avançando, não é nada disso, não. Mas tem um cheiro de arroz queimado nessa Copa do Mundo aí, bem esquisito, hein? Eu não queria entrar nessa teoria da conspiração, mas tem uma história mal contada aí com o Infantino. Vocês viram as imagens dele comemorando, mas efusivamente, o gol da Argentina, entendeu? Então, assim, não me parece ser de bom tom que o presidente da organizadora desse evento tenha claramente uma predileção por uma das seleções. Foi isso que fez lá a Argentina avançar ontem? Não, não foi. Acho que não foi isso. Tem um lance aqui, outro acolá que é discutível? Tem.

14 estados, operação integrada de combate ao tráfico de drogas e à lavagem de dinheiro, hein? PF na rua, forças integradas de combate ao crime organizado, cumprindo mandados de busca e apreensão. São 179 mandados de busca e 93 de prisão contra acusados de tráfico de drogas, tráfico de armas e lavagem de dinheiro, entre outros crimes. Nós vamos falar sobre isso ao longo do Alô, Alô Brasil. Para além disso, o governo federal repudiou o discurso do senador e pré-candidato à presidência, Flávio Bolsonaro, durante a audiência pública realizada ontem em Washington, para definir se o governo Trump vai mesmo aplicar aquela tarifa absurda, sem sentido, de 25% contra os produtos brasileiros. Vocês viram a presença do senador? Ele foi lá. Ontem foram ouvidos vários brasileiros, principalmente empresários de setores que vão ser atingidos por esse tarifaço se ele vier. E estava lá o senador, nada contra, estava lá inscrito e participou. Mas ouça só isso aqui, ó. Dos 34 brasileiros que participaram desse evento, Flávio Bolsonaro foi o único que não se posicionou contra o tarifaço, contra as medidas que podem atingir empresários e trabalhadores brasileiros. Ele foi o único que disse, não, segura um pouco o tarifaço, aplica só depois da eleição. Essa foi a argumentação dele. Claramente, aí não precisa ser, né, um especialista, estudioso e tal, claramente o discurso eleitoreiro do senador, que é pré-candidato, mas o dado relevante é isso. Dos 34 brasileiros que falaram lá, defendendo o Brasil, defendendo o emprego, defendendo a indústria, defendendo o agronegócio, dos 34, só Flávio Bolsonaro não se posicionou contra o tarifaço. Durma-se com um barulho desse. 8:06, o Conselho Nacional de Política Energética deve se reunir hoje para anunciar o aumento da mistura do etanol anidro na gasolina, dos atuais 30% para 32%. Deve ser o anúncio feito hoje. A medida, lógico, busca reduzir os impactos da variação do preço internacional do petróleo no bolso de nós motoristas brasileiros. Aliás, hoje já teve uma disparada do preço do petróleo internacional, porque tivemos mais uma vez o cessar-fogo tão frágil, tão fraquinho, tão maltratado. O cessar-fogo anunciado entre Irã e Estados Unidos foi para o espaço mais uma vez. O Irã voltou a lançar mísseis contra o Bahrein e o Kuwait, agora na manhã de hoje, em resposta aos bombardeios aéreos realizados horas antes pelos Estados Unidos contra o território iraniano. Essa escalada, ela coloca de novo, lógico, em xeque, põe por terra, na verdade, o cessar-fogo que tinha sido anunciado por Estados Unidos e Irã, e como consequência disso, o barril do petróleo já disparou. Então, essa medida de acrescentar, aumentar a mistura de etanol anidro, vem nessa hora em que, infelizmente, a tendência é de que o preço do petróleo internacional dispare mais uma vez. Olha só, 8:07 agora, os Estados Unidos chamam de absurda a avaliação do Itamaraty sobre o risco de uma possível ação militar norte-americana em território brasileiro. Eles disseram que é absurda, a palavra foi oficialmente anunciada pelo governo norte-americano, mas esse alerta foi feito mesmo, essa preocupação foi externada pelo ministro das Relações Exteriores do Brasil, Mauro Vieira, em documento que ele enviou no último dia 2 de julho à Câmara dos Deputados Federais. Essa preocupação é real de que os Estados Unidos possam, em algum momento, avançar com forças militares em território brasileiro. Isso porque, todo mundo sabe, o governo Trump, de uma forma, mais uma vez, abusiva e sem nenhum sentido, classificou como terroristas o Comando Vermelho e o PCC, o que abre uma brecha enorme para que na lei deles, eles possam

0: cometer qualquer tipo de ingerência, inclusive uma ação militar por terra em território brasileiro. Olha só, pra gente terminar esse giro rapidinho aqui, que temos que falar de Copa do Mundo, fazer o quê, né? Tem que falar, não tem jeito. Às 8h09, falar rapidinho sobre o tempo, a massa de ar polar que atua sobre o centro-oeste vai manter as temperaturas baixas hoje, principalmente agora pela manhã. O frio vai ser mais intenso no sul do país, mas chega também aqui a São Paulo, chega a Minas e chega ao Mato Grosso do Sul. No sul do Paraná, possibilidade de geada, em grande parte, aliás, no sul do país, possibilidade de geada em parte do Rio Grande do Sul, do Paraná e de Santa Catarina também, tá certo? Vai mandando mensagem pra gente aí, quero ouvir a sua voz. Manda mensagem dizendo de onde você tá falando, seu nome e a sua mensagem rapidinha pra gente colocar no ar, tá bom? O zap é 11 97469 0138. 11 97469 0138. Falar de Copa do Mundo não adiantou secar. Não adiantou secar. Eles tomaram 2-0. Num jogo fantástico do Egito, e depois veio a virada, não menos fantástica, da Argentina, com direito a golaço do Messi, virada 3-2, Argentina classificada, e o Messi chega assim a seu 8º gol nessa Copa de 2026, 8 gols em 5 jogos. E o Messi já é o maior artilheiro da história das Copas do Mundo, com 21 gols, superando o Mbappé, que tem 19 gols, está ainda na disputa à França, quer dizer, ainda pode ser que o Mbappé alcance, mas o Messi está de fato voando. E para falar sobre o Messi e companhia limitada, está com a gente mais uma vez, para nossa satisfação, o Juliano Justo, que é repórter aqui da TV Brasil. Fala aí, Juliano, como é que você está?
1: Grande Agostinho, um abraço para você, muito bom dia a todos. Estamos aqui acompanhando, hein?
0: É. Muito bem. Fazer o quê?
1: Não adianta secar, né? O Messi é imparável, digamos assim, né?
0: Imparável, imparável. A gente tem que parar, né? Para aplaudir essa gente toda. O Messi é fantástico mesmo, ele é fantástico mesmo. Tinha perdido um pênalti, hein? O que valoriza ainda mais o desempenho dele, porque para um jogador, tudo bem, ele é experiente, é o Messi, né? Todo mundo passa pano para o Messi quando ele erra, porque ele tem uma história já, isso tem que ser dito. Então não seria um pênalti que ia apagar todo o talento do Messi, mas de fato ele superou, saiu de um pênalti perdido num jogo pegado. Você está perdendo de 2-0 para depois fazer um golaço e depois, na sequência, o terceiro gol, definindo a vitória da Argentina contra o Egito. E aí fica mais cruel, né, Juliano? Porque é no dia seguinte, depois de um fiasco da nossa seleção, que o que não teve foi alma, que não teve foi empenho, que sobrou ontem para os argentinos, né, Juliano?
1: Ah, sem dúvida, sem dúvida. E o que impressiona, várias coisas no Messi, né, impressionam, enfim, e a calma dele, né, a calma, ele perde o pênalti, claro, e daí ele que tem muitos números positivos na carreira e em Copas do Mundo e tudo, e ele acaba entrando para a história também como o primeiro atleta que perdeu 4 pênaltis em mundiais, né, o segundo nessa edição. E mesmo assim ele não parece que não se abala, né? Ele segue jogando e tem também a questão da preparação dele para essa Copa, né? Ele que chegou com vários problemas físicos, enfim, com algumas lesões, correu até o risco, né, de não participar. É claro que no fim ele acabaria indo de qualquer forma, mas chegou a cogitar, de repente, dele não ir para a Copa e tudo. E ele tem essa participação incrível, né? E alguns números positivos, ele é o primeiro atleta da história a marcar gols em 9 jogos seguidos em mundiais. Tem essa questão dos 21 gols, né? Claro que ele já é veterano aí, acho que 39 anos. O Mbappé, até o Haaland, enfim, outros caras vão acabar passando ele na sequência em outros mundiais, mas por enquanto o que ele está fazendo realmente é um negócio incrível, incrível mesmo. E ele é um cara também que ele acaba assumindo esse protagonismo de, em muitos momentos, não ser exatamente o cara que vai marcar o gol, né? Ele deu assistência para o gol, né, do cruzamento ali, depois da cabeçada, enfim. E é um cara que está sempre presente e, apesar de ter essa carreira inacreditável,

0: inacreditável aí que ele vem construindo e continua construindo, ele ainda se emociona, né? A gente viu ontem também, aquela ali é a imagem da Copa, né? Ele é um cara rico, extremamente bem-sucedido, já ganhou tudo aí, e depois dessa virada inacreditável aí da Argentina, ele ainda chora e vai comemorar com a torcida, enfim. E é um cara que cada vez mais se coloca aí ao lado do Maradona, enfim, ao lado dos grandes nomes aí do futebol mundial. E isso que você falou, Agostinho, realmente chama bastante atenção também para a gente aqui, brasileiros, enfim. A Argentina é um time que tem alma, né? É um time que tem alma e a torcida também, eles não desistem. Não desistem ali em pouco mais de 10 minutos, marcaram os 3 gols. Claro que tem diferenças, enfim, mas não é essa questão, né, dos adversários. A Noruega, para mim, um pouco superior ao Egito, mas não é essa questão, né? É questão de não aceitar a derrota, né? E a Argentina tem isso muito forte, já não é de hoje, né? Já há muito tempo, e o Brasil mostrou aí mais uma vez que não conseguiu, né? A Argentina em 12, 13 minutos, enfim, marcou 3 gols e o Brasil acabou ficando pelo caminho mais uma vez, né?
1: Verdade, verdade mesmo. E bom, o Messi incontestável, incontestável, para alguns até já superou o Maradona, o que para outros argentinos pode parecer uma heresia, né? Mas vale lembrar, né, Juliano, que não faz muito tempo o Messi era criticado pesadamente pelos argentinos. Até conquistar a Copa América com a Argentina e depois o Mundial na última edição e agora correndo o risco, não correndo o risco não, né? Se colocando como talvez uma seleção postulante a um bicampeonato, quer dizer, isso tudo está apagado. Messi já se consagrou, já se colocou no pedestal das celebridades. Mas até outro dia não era bem assim, né, Juliano? Tinha argentino que criticava, ah, ele saiu da Argentina muito jovem, foi para a Europa e tal. Não era unanimidade, né?
0: Sim, com certeza. Estava longe de ser unanimidade, né? Muita gente falando que ele acabou renegando, né, a Argentina e tudo, que no fim das contas mostrou que não tem nada a ver, né? Ele é um cara que ontem mesmo ele deixou bem claro isso, né? Chorando ali e tudo. É um cara que tá, não sei se é maior que o Maradona, enfim, mas é um cara que está nesse nível, assim. É um cara realmente incrível para a história do futebol e é. Para o pessoal que curte, que gosta, além do resultado, enfim, da torcida e tudo, mas é um cara que traz, tipo, alegria para o pessoal que gosta de futebol, né? Que vê os lances genuínos, enfim, um cara que, apesar de ser extremamente bem-sucedido, é um cara que ainda que se importa, que gosta do futebol, que gosta de participar de momentos decisivos, históricos, e tem uma carreira incrível, realmente, o Lionel Messi. A gente tem que valorizar, sempre tá podendo viver essa geração e tudo. E daí a outra comparação com o Cristiano Ronaldo, enfim, para mim o Messi sempre foi um cara que é um cara mais o talento, né? Talento, apesar de ser também, se cuida muito da parte física e tudo, para conseguir chegar nesse nível com essa idade, mas para mim ele ia estar acima do Cristiano Ronaldo, né? O Cristiano Ronaldo é um cara mais do físico, um cara mais da explosão, é um cara mais do momento decisivo do futebol, do gol. E o Messi, logicamente, muito mais completo, né? Muito mais completo, participativo do. Nessa etapa final da carreira dele, mais, claro, contando com o esquema do Scaloni, para ele ficar um pouco mais livre da parte da marcação, do meio de campo e tudo, para ficar mais solto lá na frente. Mas é um cara que participa da assistência, participa do gol, está em todas as partes ofensivas da equipe da Argentina. É um cara realmente sensacional. É uma satisfação poder ver o Lionel Messi jogando aí.
1: É isso. Bom, ontem ainda tivemos a Suíça vencendo a Colômbia nos pênaltis, e aí ficou definido, né? Amanhã, começam as quartas de final, com França e Marrocos às 5 da tarde, na sexta, Espanha e Bélgica às 4 da tarde, no sábado, Noruega e Inglaterra às 6 da tarde, e no sábado também, às 10 da noite, Argentina e Suíça. É isso que nós temos para torcer ou para lamentar, enfim, vamos ter que escolher aí alguma seleção para a gente se agarrar nela ou para secar outras, enfim, aí vai da vontade do cliente aí. Agora, para terminar rapidinho, Juliano, tá com cheiro de arroz queimado essa Copa aí, viu? Eu não gosto de teoria da conspiração, não gosto mesmo. Mas assim, tem algumas. Bom, a interferência do Trump com o cartão vermelho foi uma coisa bizarra. Tudo bem que não deu em nada, porque a Bélgica atropelou depois, mas houve claramente interferência. E tem aparecido umas imagens do Infantino, presidente da FIFA, comemorando, mas sem nenhum controle.

Olhe, sem disfarce nenhum, gols da Argentina, pelo menos é o que tem aparecido aí. E aí tem se falado de lances e tal, a interpretação aqui e acolá. Ontem o segundo gol do Egito que foi anulado, a falta no começo da jogada, que até acho que foi. Até acho que foi, mas talvez em outros jogos não tenha sido marcado. No primeiro jogo da Argentina teve uma falta para expulsão do Messi e não se expulsou. Você acha que tem que vai pairar alguma mácula nessa Copa do Mundo, Juliano?

também acabou, teve um lance de mão do jogador da Argentina que o árbitro não marcou nada e era lance para amarelo naquele momento. E, se não me engano, o jogador já tinha o amarelo, seria para expulsão. E o Van Dijk meio com aquela cara de incrédulo, assim, né? Dizendo que, meu Deus, não acredito que vocês não vão marcar nada, não vão dar o cartão para o argentino. Eu não gosto muito desse tipo de teorias, enfim, mas que está existindo, com certeza está, né? Aquele, o gol anulado ali da seleção do Egito, até aconteceu a falta, mas acho que foi um excesso de rigor, né? Porque, como você falou, foi muito lá no início da jogada, né? Já tinha passado muito tempo, enfim, e alguns lances também, essa falta lá na primeira partida, que era claramente da expulsão do Messi, o árbitro acabou ignorando, né? Em outros lances até, contra Cabo Verde também, a Argentina, e alguns lances que acabaram passando despercebido ali durante a partida, até para cartões também dos jogadores argentinos, o árbitro acabou não aplicando aí as punições para os argentinos, enfim, tem alguma coisa um pouco estranha, pode ter sim, pode ter, com certeza, a gente não pode ser ingênuo, né, de dizer que bom, o pessoal da FIFA, enfim, os organizadores da competição não têm os seus, digamos assim, favoritos, né, entre aspas, para seguir adiante, mas não deveria existir, né? Mas isso acaba sempre existindo e tudo, e a gente se torce para que isso não tenha uma interferência direta, né? Mais do que, de repente, pode ter.

0: prevaleça a bola em campo, né? Quem tiver melhor desempenho, tomara que seja assim. E tomara mesmo que não se macule, porque é muita coisa, né? É muito grande, essa Copa foi fantástica. A gente estava preocupado com esse inchaço, com seleções que entraram, né? Aumentaram demais o número de seleções, mas foi o que deu sal ao campeonato, eu acho. Eu gostei demais dessas seleções que entraram, Cabo Verde, enfim, várias outras que não entrariam normalmente no esquema anterior. Acho que isso foi legal, foi bem legal. Seria uma pena mesmo se a gente tivesse alguma constatação, comprovação de manipulação. Seria péssimo, horrível mesmo. Juliano, obrigado pela presença mais uma vez aqui e até a próxima.
1: Valeu, Gostinho. Um abração, hein? Bom programa. Até mais. Até a próxima.
0: Valeu. Juliano Justo, repórter, especialista em esportes da TV Brasil, aqui no Alô, Alô Brasil. E só para a gente terminar de forma melancólica mesmo, o Brasil termina essa Copa de 2026 no 11º lugar. 11º lugar para o Brasil, atrás do México em 9º e da Colômbia em 10º. E com essa posição nada honrosa, o Brasil se iguala à segunda pior colocação da história das Copas do Mundo, que foi no Mundial de 1966, quando o Brasil, então, foi eliminado na fase de grupos. O Brasil encerrando essa participação com 10 pontos na campanha geral, 6 gols de saldo e 10 gols marcados. É isso que nós temos nessa era Ancelotti, tá certo? 8h23. Vai mandando mensagem pra gente aqui no Zap, no 11974690138. Fala aí, você acha que tá tendo manipulação? Você tá intrigado também? Você acha que não? Que é teoria da conspiração? Que é choro de perdedor? Manda mensagem pra gente aí, já a gente coloca vocês no ar, tá certo? Nosso Vicente Figueira tá aqui com a gente. Fala aí, Vicentão, o que você manda?
2: Bom dia, Agostinho. Bom dia, Karina. Bom dia, Ricardão, toda a nossa equipe. Bom dia a você, nosso querido ouvinte aqui do Alô, Alô Brasil. Hoje, Agostinho, a Polícia Militar descobriu um prédio usado como indústria do crime organizado e apreendeu um fuzil AK-47 em Paraisópolis. É isso mesmo, hein? Refinaria de cocaína, armazenamento de pasta base, materiais para embalagem e armamento de guerra estavam distribuídos em diferentes imóveis da mesma edificação, evidenciando uma verdadeira linha de produção do tráfico. Durante essa operação de combate ao crime organizado, iniciada por volta das 15 horas de ontem, os policiais militares realizaram incursões em vielas da comunidade de Paraisópolis, na zona sul aqui de São Paulo, e localizaram uma edificação utilizada pelo crime organizado, Agostinho, para o armazenamento e beneficiamento, além do preparo de entorpecentes, né? No interior do prédio, as equipes encontraram 3 imóveis empregados em diferentes etapas da cadeia do tráfico. Primeiro foi localizada uma refinaria, onde havia grande quantidade de cocaína já misturada pronta para as etapas finais de preparo. No segundo imóvel, os policiais apreenderam tabletes de pasta base de cocaína. E no terceiro imóvel, escondido num forro de gesso, foi apreendido um fuzil AK-47 equipado com carregador tipo caracol, completamente municiado, além de outros carregadores também abastecidos com munições. Para fazer o bem é que não era. Com certeza, absoluta. Para que manter o... né? Então os locais aí permanecem preservados para os trabalhos da perícia e a ocorrência está sendo apresentada pelo... no 89º Distrito Policial, meu caro Agostinho.
0: Beleza, Vicente, você volta já. Olha só, a gente falou agora há pouquinho que voltaram os conflitos, os bombardeios entre Irã e Estados Unidos. O cessar-fogo foi para o espaço mais uma vez. E com isso, a gente vai trazer mais informação já, o nosso Odair, sobre esse conflito retomado aí e o presidente Trump dizendo que acabou. Cessar fogo com o Iraque acabou, mas já vamos trazer informação. O fato é que o preço do petróleo já disparou após esses novos ataques. O preço do petróleo Brent, referência internacional, já subiu 5,3%. cotado a 78 dólares.

0: 0,09 cents o barril, cerca de R$ 403. Então, esse ataque aconteceu agora pela manhã entre Irã e Estados Unidos. E a palavra do presidente Trump já foi divulgada oficialmente, dizendo que o cessar-fogo já não existe mais. E aí começam a surgir as informações do mercado asiático primeiro, depois o mercado europeu. As bolsas asiáticas fecharam sem tendência definida ontem, hoje, aliás, quarta-feira, lá já virou o dia, né? Então as bolsas asiáticas fechando sem tendência definida, enquanto os preços do petróleo, como eu disse, dispararam mais de 5% após os Estados Unidos lançarem esses ataques contra o Irã e após o presidente Trump ter dito que o acordo de paz com os iranianos já acabou. Então, lógico que as consequências serão sentidas ao longo do dia de hoje em todo o planeta. E aí eu reafirmo aqui que hoje também o Conselho Nacional de Políticas Energéticas deve anunciar o aumento da mistura de etanol anidro na gasolina nossa de cada dia. Então, a mistura vai subir de 30%, que é o que prevalece hoje, para 32%. Óbvio que isso não garante a solução do problema, porque é um problema internacional, né? Uma crise internacional que aflige o mundo inteiro. No Brasil, diga-se, a gente não está enfrentando, espero que não enfrente, falta de combustível, porque há países em que há falta de combustível. As pessoas fazem fila nos postos de combustível e não há gasolina para abastecer os carros. Aqui, felizmente, nós não temos o problema de falta de combustível, mas o aumento de preço começa a ser sentido e vai ser sentido inevitavelmente com essa retomada dos bombardeios. Esse aumento de 30% para 32%, repito, deve ser anunciado ainda hoje e você, lógico, vai saber tudo aqui na programação da Rádio Nacional. 8h28, vamos para Brasília, não é isso, Karina? Dá bom dia para nossa galera aqui.
1: Bom dia, Agostinho. Bom dia a todos que estão nos ouvindo. Nós vamos para Brasília para conversar com Renato Ribeiro.
0: Olha, então vamos lá, Renato, se consagra. Bom dia, Renato.
2: Olá, bom dia, Karina. Bom dia, Agostinho. A Copa do Mundo reacendeu aí o debate em torno da regulamentação das bets, principalmente aí sobre esses anúncios aí que vem ocorrendo nos jogos aí da Copa e vem sendo tema de debates aí dentro do Congresso Nacional. Hoje a Comissão do Esporte vai promover uma audiência pública para discutir os impactos sociais, econômicos e de saúde da expansão das bets. E ontem, a Comissão de Direitos Humanos do Senado reuniu especialistas e representantes de direitos dos consumidores para discutir o assunto. E eles pediram aí o fim da propaganda dos bets, com a participação de influenciadores, celebridades e atletas, né? E também fizeram alerta sobre os casos de vício, superendividamento, transtornos mentais e problemas familiares. Destacaram, Agostinho, o impacto desses anúncios ali na vida das famílias brasileiras, né? Que, só para você ter uma ideia, os gastos brasileiros com as bets ultrapassou R$ 30 bilhões entre 2023 e 2026. Alguns dados apontam aí um grande aumento no número de jogos, principalmente durante as partidas da Copa do Mundo. E, Agostinho, alguns especialistas aí em direito do consumidor e representantes de entidades como o IDEC, o Instituto Brasileiro de Defesa do Consumidor, apontaram em que o hábito de apostar já é uma realidade nas famílias, aí apontando inclusive desestruturação aí no ambiente familiar, impacto na saúde mental dos jogadores, né, principalmente nas pessoas mais vulneráveis também, né, a gente está falando de pessoas mais pobres. Então, tem esse debate agora, hoje, na Câmara, e continuei nessa questão dessas discussões da regulamentação das bets, também em torno aí, dessa adoção de regras mais rígidas, né, que vem sendo discutido também aqui dentro do governo. Agostinho.
0: Legal, Renato, direto de Brasília, é um ponto importante, é uma discussão que não é brasileira, não. É, no mundo se tenta encontrar uma alternativa para esse vício das bets, que ganharam um tamanho enorme, um monstrão enorme, que hoje financia quase tudo. Tudo que você vê é bet. Tudo que você vê é bet. E aí parece que a gente não consegue mais viver sem o dinheiro das bets. Parece, no futebol estão dizendo isso. Ah, não, os times todos, acho que todos, têm propaganda de bet. Nas emissoras, enfim, a gente viu na Cazé TV, e a Cazé é só um exemplo. Você tem várias emissoras, todas elas, comerciais com bet. Um negócio sufocante. Aqui não tem bet. Aqui não tem bet. Aqui não tem bet e não terá bet. Aqui na TV Brasil, na Rádio Nacional, não terá bet, porque é uma questão de saúde pública, mais do que tudo. Não vamos nem falar de dinheiro sujo que é lavado, essas coisas todas, a polícia está investigando, de onde vem essa grana toda, que também é um ponto importante, mas é questão de saúde das pessoas, das famílias, né? Então, o governo tem feito medidas,

não há desenrola que dê conta se não se conter essa sanha das bets. E aí o nosso legislativo, o nosso poder público tem que agir. E a gente sabe também que as bets também financiam campanhas políticas. Então, é um emaranhado enorme que a gente vai ter que se desvencilhar dele para tornar o país um pouco mais razoável e para dar uma sobrevida para famílias que têm dificuldade. E só para encerrar por enquanto esse assunto, é uma doença. Então não adianta falar, ah, mas para de jogar. Não é assim que funciona. É uma doença, é um vício, como é o álcool, como é a droga. Então é um assunto que a gente precisa se debruçar com seriedade e com o espírito de resgatar pessoas que estão se perdendo no meio dessa jogatina toda. Tá bom? 8h33, vamos falar sobre inteligência artificial, o que, que você acha, hein? Esse monstrengo também que assusta muita gente, mas ajuda muita gente e facilita a vida de muita gente e pelos números que estão sendo divulgados agora, tem aumentado a...

0: abre aí. E para falar sobre esse assunto, está um especialista aqui com a gente, o Arthur Igreja, que é especialista em tecnologia e inovação. Arthur Igreja, há quanto tempo a gente não se fala, hein, Arthur? Tava com saudade, como é que você tá?
1: Bom dia, pois é, quanto tempo? Também, que bom que deu certo nosso papo de hoje.
0: Deu certo. Aliás, eu acho que quando a gente falou a última vez, nem tinha inteligência artificial, viu, Arthur?
1: Não, calma, também não
0: Não
1: faz
0: é
1: tanto
0: assim,
1: tempo
0: né?
1: assim.
0: Não é assim também. Acho que não tinha desse tamanhão que ela é, né? Desse tamanhão, acho que não tinha mesmo. E a inteligência artificial, ela assustou muita gente. Acho que, né, não tenho vergonha de dizer que eu me assusto ainda bastante. Sou de uma geração analógica, né? Mas acho que aos poucos, alguns fantasmas estão sendo desfeitos, né, Arthur?
1: Ah, com certeza. Mas isso é muito normal, né, Agostinho? Porque a gente vai tendo uma compreensão, né? Uma tecnologia muito nova, colocando em perspectiva, chega na nossa vida aí com o ChatGPT em 2022, e aí é normal, né? Assim como aconteceu lá nos anos 90, quando chega a internet. Teve muita gente que falou que era o fim das lojas, era o fim dos shoppings, que uma série de profissões iam desaparecer, que as rádios iam desaparecer, que o jornalismo ia desaparecer. E cá estamos, muita coisa mudou, mas muita coisa não mudou e teve muita coisa que se fortaleceu, inclusive. Então, acho que, sabe, tem que ter essa um pouco de calma, um pouco mais de sabedoria. Então, o que está acontecendo agora é que tem, claro, mudanças profundas, né? A principal mudança é que pela primeira vez nós temos um tipo de ferramenta que entrega trabalho, né? Por que que essa distinção é importante? Porque até então as ferramentas elas ajudavam no modo de fazer, né? Então, é como se você tivesse uma furadeira melhor, tivesse um serrote melhor. Agora nós estamos falando de uma tecnologia que você pede para fazer alguma coisa e ela faz, né? Então, é como um robô, como uma máquina, só que é uma máquina ou um robô que atua em atividades que eram chamados da economia do conhecimento, né? Então, tem esse ponto que assusta, né? Porque o que nós vivemos lá na virada do século XIX para o século XX era a automação do trabalho braçal, era a automação do trabalho no campo, era a automação daquilo que se fazia com braços e pernas. E muita gente concluiu que no setor de serviços, no setor do conhecimento, estava todo mundo protegido, porque afinal de contas eram atividades do conhecimento, atividades cerebrais, né? Ou de comunicação e por aí vai. E agora chega a IA e começa a se meter nesse espaço. Agora, o que nós estamos vendo é que para algumas tarefas vai muito bem e para outras ela deixa a desejar. Então, enfim, tem que ter essa sabedoria em separar tudo isso, né? Não é nem motivo para a gente achar que ficaremos inúteis ou sem o que fazer, mas também não dá para ignorar o que está acontecendo.
0: É isso. E até porque, né, Arthur, é uma inteligência, mas que depende de você pedir para ela, de você falar direitinho para ela entender o que você precisa. Quer dizer, a gente precisa se adestrar, se preparar, para saber utilizá-la adequadamente, porque senão ela não dá a resposta que você quer mesmo, né?
1: Exatamente. O paralelo aqui é o seguinte: imagina que você trabalha num determinado lugar e chega o mais brilhante trainee, estagiário, chame como quiser, da história, né? Então, o mais brilhante ele fica mais inteligente a cada semana, né? Mas isso, o que que eu quero dizer? É a capacidade dele de raciocínio. Mas capacidade de raciocínio não quer dizer muita coisa sem duas coisas. Primeiro, o repertório. Então, a IA ela depende muito daquilo que ela é abastecida. Por isso que tem muitas empresas que elas não percebem o seguinte: quando você usa uma IA como o ChatGPT ou Gemini, ou seja lá qual for, ela tem conhecimento genérico, né? Então, agora que as empresas começam a perceber que elas têm que, inclusive, conectar isso com os seus próprios dados, com as suas próprias informações. Imagina só, você está recebendo esse super candidato, mas ele não sabe nada sobre a tua empresa, ele não sabe nada sobre aquilo, como as pessoas trabalham ali dentro. Por mais inteligente que ele seja, não vai conseguir ajudar muito. E a segunda coisa que você tocou, que é importantíssima, é ensiná-lo, treiná-lo, enfim, calibrar tudo isso, É fundamental, é o equivalente a alguém que chega no primeiro dia e você achar que já no primeiro dia vai ter uma performance de alguém que trabalha lá muito tempo. Não vai acontecer, então.

0: A IA, a resposta dela é tão boa quanto a base de dados que ela tem e a forma como a pergunta é feita.
1: Estamos conversando aqui no Alô Alô Brasil com o Arthur Igreja, que é especialista em tecnologia e inovação, falando de inteligência artificial. A gente há algum tempo queria ter falado com o Arthur, não deu certo, agora deu. E a gente aproveitou uma pesquisa que foi divulgada de um levantamento feito a partir da análise de 1 bilhão de anúncios em 6 continentes, ao todo 27 países. Então, é uma margem de análise bem grande mesmo. E aí chega algumas conclusões que são interessantes, talvez até óbvias, mas é importante mostrar que já está dando resultado na vida real da gente. Então, essa pesquisa mostra, Arthur, que empresas mais capacitadas para usar a IA estão apresentando um crescimento mais rápido, no número de funcionários, na quantidade de funcionários, no salário dos funcionários. Então, no número de funcionários, de 36 para 52%, de 36% para 52%, no salário, de 17% para 24%, e no ganho, de produtividade, que é um ponto essencial, um aumento de 163%. Isso para empresas capacitadas em utilizar a IA. Os números são incontestáveis, né, Arthur?
0: São impressionantes, né? Esse mesmo estudo, que é de uma grande consultoria, fala que as pessoas, né, que usam bem a IA têm ganhos de produtividade aí de até 40%, né? Então imagina só, trabalhar, conseguir produzir 40% mais, né? Então é uma coisa incrível. E o estudo, ele mostra isso, né, que as empresas têm diferentes estágios de maturidade. Tem uma outra pesquisa que mostra que hoje, mesmo entre as grandes empresas, aquelas com mais de 1.000 funcionários, então quer dizer, empresas que têm todos os recursos, que têm muita capacidade, menos de 7% delas estão nesse estágio mais avançado. E tem um ponto, tem dois pontos que eu acho que são super importantes desse estudo, que ele mostra o seguinte: a IA ela está impactando de duas maneiras, né? Então, o que eles chamam de tarefas e pessoas que são aceleradas, né? Ou seja, a pessoa ela olha a IA e fala, pô, isso aqui é uma maravilha, eu consegui fazer muito mais, isso aqui é uma mão na roda, e pessoas que fazem tarefas que de fato são afetadas pela IA, né? Ou seja, a IA consegue absorver aquilo. E aí a segunda consequência que é importante entender é que ela fala que a IA ela impactado especialmente os mais jovens e aqueles que estão entrando no mercado de trabalho. Por que isso? Porque normalmente a pessoa, quando está entrando numa empresa, ela está fazendo tarefas mais elementares, mais básicas, e prato cheio para IA. Ela consegue absorver hoje essas tarefas de escritório, tarefas que têm a ver com documentação, preparação de apresentações, relatórios, planilhas, esse tipo de coisa. Então, quer dizer, o que que a IA ela está causando no mercado? Ela está subindo a barra, né? Ela demandando pessoas com mais senioridade, né? Pessoas que têm mais bagagem. Então, só que aí cria-se um paradoxo, né? Que eu gosto de chamar a atenção, que é o seguinte: ok, a IA ela provoca de pessoas mais experientes, mas como é que alguém ganha experiência sem conseguir entrar no mercado de trabalho, né? Então, é como se fosse, sabe, voltando no tempo, é como se fosse uma coisa assim: olha, ter ensino superior era suficiente para você conseguir facilmente uma vaga no ano X. Depois já não era mais um diferencial de mercado tão grande, sabe? É um pouco isso que a IA está causando. Ela está subindo a barra, da necessidade de preparação das pessoas.
1: Agora, ao mesmo tempo aqui, Arthur, nessa pesquisa a que eu me referi, eles dividem aqui, eu queria que você me ajudasse a entender. Eles falam em funções profissionalizadas e funções democratizadas. E aí é interessante porque eles dizem que as funções profissionalizadas são para especialistas. E que aí isso implica em mais salário, mais emprego também. E as funções democratizadas facilitam o desempenho de pessoas sem experiência. Então, eu não sei se eu
0: Perfeito.
1: entendi direito aqui, mas assim, a IA, ela permite que pessoas sem experiência, consigam se posicionar. Não vão ter o desempenho de um especialista, não terão seguramente, o salário das pessoas já capacitadas, mas ela permite que uma pessoa sem experiência se encaixe. Não sei se eu entendi direito, Arthur.
0: É bem por aí. Deixa eu separar as duas categorias. Quando ele fala ali em profissionalizar, acelerar, enfim, depende da tradução, o que ele está querendo dizer é o seguinte, é exatamente aquela pessoa que é potencializada. Então imagina que a pessoa, ela é expert num assunto, ela é expert numa tarefa, vem a IA, ela tem um empurrão, sabe? Ela consegue fazer aquilo muito mais rápido, com muito mais amplitude. Então a IA vem como um turbo, né? Ela ajuda muito. O segundo grupo, esse grupo que eles chamam de democratização, são pessoas que passam a fazer coisas que até então só os experts conseguiriam fazer. Então eu vou dar um exemplo aqui que fica muito fácil de entender. Uma pessoa hoje consegue entrar nessas IAs e você consegue literalmente criar um vídeo de animação com qualidade de cinema, simplesmente descrevendo a cena, descrevendo o contexto do vídeo, né? Isso é algo que se democratizou, ou seja, eu, você, qualquer pessoa que vá lá e digite um pequeno roteiro, você sai com um resultado que era um resultado equivalente ao que Hollywood produzia nos anos 90, nos anos 2000, com orçamentos milionários, literalmente, né? Então, você faz algo lá muito parecido com Toy Story, com Avatar, com esse tipo de coisa, ou com ferramentas gratuitas ou gastando muito pouco. Então imagina só, esse comparativo também para ficar fácil de entender, quando a Pixar fez o primeiro Toy Story, eles gastaram 35 milhões de dólares e um sem fim de computadores e foram 120 ultra experts em animação para poder fazer o Toy Story, e eles conseguiam fazer 30 segundos por dia. Pois bem, 30 segundos é exatamente o que a ferramenta que a chinesa ByteDance lançou nessa semana gera em vídeo. Então, quer dizer, até 4 anos atrás, a pessoa ela tinha que, sabe, fazer cursos, muitos cursos, ter uma trajetória, mexer numa série de softwares, ter uma série de aperfeiçoamentos. Hoje ela vai lá, digita como é que ela quer a cena e sai um vídeo com uma qualidade cinematográfica. Então é nesse sentido a questão da democratização. E só para fechar, é o equivalente a fazer auditoria, fazer uma análise financeira, fazer um plano de negócios, fazer um plano de marketing. Então nesse sentido, as pequenas empresas estão se beneficiando, né? Tem um estudo da Pequenas Empresas e Negócios mostrando que pequenos restaurantes no Brasil que usam a IA, por exemplo, para fazer análise de caixa, análise financeira, análise de produto, análise de cliente, estão conseguindo economizar 20 mil reais por mês. Então, quer dizer, são empresas que, de repente, não tinham recurso para contratar uma super consultoria. E agora, usando uma ferramenta que custa muito pouco, isso é democratizado e as pessoas começam a usar isso.
1: O Arthur, sem querer ser o chato da parada, mas assim, essa facilidade toda não pode implicar no risco, provocar o risco de você tornar uma pessoa medíocre, alguém que vai resolver problemas ali, vai se colocar mesmo sendo medianíssima e tirar o espaço, sim, de alguém que se preparou. Perguntando de outra forma, isso não vai desestimular que as pessoas procurem a excelência, já que um medíocre resolve tudo?
0: Olha, temos aí, eu acho que esse ponto é fundamental, e daí nós temos duas hipóteses, né? A primeira hipótese é que a pessoa que era, assim, suficientemente capacitada até então, ela vai ter que correr um pouco mais, ela vai ter que se capacitar ainda mais, né? Então, por isso que eu volto a dizer que a régua sobe, né? A água subiu, tem que estar um pouquinho mais preparado. O que era diferencial até 3 anos atrás, não é mais, né? Então, essa pessoa, de repente, se ela achou o seguinte, ufa, eu tô super bem, eu tô protegido, talvez não esteja mais, né? Agora, com relação à mediocridade, é um risco real, né? E aí nós temos dois cenários, né? O primeiro cenário é o seguinte, realmente ela se torna uma espécie de ventríloco, né? Porque a pessoa ela pode estar pretensamente fazendo coisas muito inteligentes e muito complexas, só que tem um perigo danado nisso, porque a pessoa não sabe direito o que está fazendo, né? Então, um tempo atrás, mostrar isso, né? Eu fui lá numa dessas

0: IAs e pedi o seguinte: olha, você consegue fazer o projeto de uma casa? E a IA me respondeu que faria, né? Que faria ali projeto estrutural, faria os cálculos e tudo mais. A pergunta é: você construiria essa casa e colocaria a sua família dentro? Um engenheiro civil é capaz de olhar, de repente, isso, revisar e falar: ok, tá de acordo. Agora, uma pessoa que não tem o domínio daquilo, ela não sabe se ela está pegando um projeto completamente furado, perigoso, tanto hipotético, né? A pessoa nem conseguiria fazer isso. Mas é só para ilustrar. O que que nós estamos vendo? Casos, inclusive aqui no Brasil, de pessoas que se intoxicaram, que tiveram que buscar ajuda médica depois de fazer dietas malucas usando IA. Equivocados, autodiagnósticos. Então, esse risco da mediocridade, como eu falei, a pessoa vira um ventríloco, né? Mas o segundo perigo maior da mediocridade é a pessoa, ela sabe entrar no modo Waze. O que que eu quero dizer com isso? A IA, ela, diferente do que nós tínhamos até então, nós tínhamos formas diferentes para encontrar informação, né? Então, a internet, o que ela mudou foi só isso. Mas uma pessoa, se ela lia no jornal físico e passou a ler na internet, ela está lendo, né? Agora, a pessoa pergunta a resposta fechada, o trabalho feito para a IA, traduzindo. Ela não teve que usar o cérebro dela para nada, né? Então, ela não teve que aprender o caminho, ela não teve que encontrar referências, né? Fazendo aqui essa comparação entre dirigir usando a memória e o aprendizado e dirigir pelo Waze, né? Quando a pessoa está usando o Waze, tudo é um borrão, né? A pessoa não sabe exatamente aonde está, por onde está indo e tudo mais. Agora, imagina projetar isso para tarefas que usam o cérebro, né? Então, a mediocridade também pode vir da atrofia, né? Da pessoa começar a ter que se ancorar na IA para absolutamente tudo. Passa um tempo, quando ela percebe, ela não sabe fazer mais nada.
1: Eu já tive essa experiência de conhecer uma pessoa virtual que existe, na verdade, depois conhecer ela pessoalmente. E aí você fala: meu Deus do céu, há uma pequena diferença entre o desempenho que ela demonstra nas redes sociais e o que ela é de fato, né? O que ela é de fato é meio assustador, viu, Arthur? Bem assustador, né? Arthur Igreja, especialista em tecnologia e inovação. Arthur, quero te agradecer demais. É sempre um prazer ouvir você. Muito legal mesmo. Queria que você falasse para o pessoal que está nos ouvindo aqui em todo o Brasil, como é que te encontram, se quiserem saber mais.
0: Olha, Agostinho, um prazer estar aqui, sempre ótimo falar contigo. Bom, com sobrenome mesmo não é difícil, né? Então é só procurar Arthur Igreja nas redes sociais que me encontra facilmente. Tem muito conteúdo lá, é por lá que eu compartilho, principalmente no Instagram e no LinkedIn, as novidades tecnológicas.
1: Fechou. Arthur, valeu, velho. Muito obrigado aí pela colaboração, pela presença. Foi um prazer mesmo. A gente vai se falar mais, se Deus quiser, tá bom?
0: Com certeza. Um abraço e boa semana.
1: Valeu. Arthur Igreja, grande figura, especialista em tecnologia. Muito, muito, muito legal mesmo. 8h52, será que temos mensagens? Vamos ver na sequência aqui. Temos mensagens? Então vamos lá. Vamos ouvir o que o nosso ouvinte do Alô, Alô Brasil está falando para a gente hoje aqui. Vamos lá.
2: Bom dia, queridos amigos. Aqui Rosimaria, em São Lourenço, Sul Mineiro. Ontem foi uma vergonha. O Egito foi roubado descaradamente. Aquele juiz estava vendido. Eu fiquei com vergonha. Um jogo lindo do Egito e uma Argentina covarde caindo e depois eles passaram a mão. É lamentável, lamentável o que a gente vê nessa Copa.
3: Bom dia, aqui é Walter Costa, de Camaragibe, Pernambuco. Foi bom você entrar nesse assunto, porque talvez tenha gente que não lembra. Em 78 também teve esse mesmo problema. Argentina e Peru, dependia desse resultado para classificar o Brasil. E a turma foram lá e creu no Peru. Aí isso aí vai ser descoberto depois, né? Foi na Copa de 1978. Me parece que quem ganhou foi a Argentina. Eu sei que teve esse problema e o Brasil acabou sendo desclassificado. Câmbio, desligo.
4: Bom dia, amigo internacional. É verdade, se tivéssemos a metade da força.

0: força de vontade da raça que tem os argentinos, a gente iria muito longe, né? E se tivéssemos um jogador que efetivamente jogasse em campo, como é o caso do Messi, e não jogadores que jogam para a mídia, como é o nosso caso, né? Eles atuam muito bem fora de campo, né? Para a mídia, mas dentro de campo deixam sempre a desejar. Grande abraço, Sebastião Botelho.
1: Legal, legal, pessoal. Valeu aí pela mensagem. Já já tem mais um giro aí. Vamos mandando mensagem pra gente aqui no Zap. Esse jogo aí, esse foi bem sem vergonha mesmo, hein? De Argentina e Peru em 78. 6-0 pra Argentina. Que era o placar que ela precisava. E aí o futebol permitiu que ela fizesse 6-0. Depois vieram histórias, jogadores que participaram, dizendo que de fato teve lá um. Enfim. Tomara que isso não. Continue, que essa névoa de dúvida, de incerteza, de desconfiança não paire ao final dessa Copa de 2026, tomara mesmo, tá bom? Olha só, 8h55, nosso Odair da agência Brasil, Odair Brás, tá com a gente aqui, Odair. Você acha que tá armado pra Argentina, Odair?
2: Olha, tá aparecendo. Ontem eu tava vendo agora um vídeo com as todos os lances duvidosos do jogo de ontem, né? Entre Argentina e Egito. E mostrou lá realmente várias situações de faltas, várias situações ali complicadas que o juiz não deu a favor do Egito, deixou o jogo rolar. Então, realmente, ontem a arbitragem foi bem complicada ali nesse jogo, viu?
1: Bem estranho, né?
2: Bem estranho.
1: Bem sem vergonha mesmo. E o primeiro jogo da Argentina, que eu já nem lembro mais com quem foi, o Messi deu uma entrada violentíssima, que era para
2: Sim,
1: vermelho.
2: sim.
1: Vermelho. E ali passaram um pano bonito. Até achei que tudo bem, vai estragar já a Copa do Mundo, tirando o Messi, que é uma estrela e tal. Mas de lá para cá, não sei não. Fiquei bem desconfiado. Vamos aguardar as quartas de final para ver o que o destino nos reserva. Mas
2: Sim.
1: diga aí, Odair, tem a cessar fogo foi pro espaço de novo, né?
2: Foi para o espaço. O clima entre Irã e Estados Unidos voltou a azedar completamente, né? Hoje o presidente Trump declarou, disse que não vai mais negociar o acordo de paz com o Irã. Ele falou assim, palavras dele, né? Para mim acabou. Não quero mais lidar com eles. Eles são a escória. São pessoas doentes liderados por pessoas doentes. E ele continuou ainda, ele disse: temos que nos livrar do câncer deles, é preciso extirpar o câncer logo no início. É assim que eu penso. Ele disse isso hoje, né? Hoje de manhã, hoje pela manhã, durante a cúpula da OTAN que está acontecendo na Turquia. E ele falou isso horas depois que o ministro das Relações Exteriores do Irã, o Abbas Araghchi, disse que não continuaria as negociações com os Estados Unidos enquanto o Trump não parasse de ameaçar o Irã, né? Porque os dois países vêm negociando esse acordo de paz, mas o Donald Trump não para de ameaçar realmente o Irã de bombardear, né? E que se não aceitar logo o acordo, ele vai bombardear. Então o Irã disse que, ó, se continuar nesse tom, a gente não vai mais negociar. E aí hoje vieram essas declarações do Trump, né? Mas apesar do Trump ter dito isso, ele disse que tem negociadores da equipe dele que estão dispostos a continuar conversando com o Irã. O Trump falou assim, disse que ele próprio acha que não vai adiantar nada, mas que se eles quiserem continuar negociando, continuem negociando e vamos ver o que acontece, né? É mais uma daquelas idas e vindas do Trump, né? Eu não duvido nada que hoje ainda, ou no máximo amanhã, venha, não, vamos negociar sim, vamos chegar num acordo. Eu acho que pode mudar aí a coisa ao longo da semana ainda, acho que isso ainda pode mudar. Porque o Trump tem essa inconstância mesmo, né? Ele vai e volta, vamos observar aí o que que vai acontecer.
1: É isso, o que está acontecendo, isso já é observável, é o preço do petróleo, que aí
2: Sim.
1: já disparou por causa desse ataque que aconteceu de lado a lado. O petróleo Brent, que é a referência internacional, vou repetir aqui, subiu 5,3%, cotado a 78 dólares o barril, cerca de R$ 403 o barril do petróleo.

0: então é pouco provável que a gente não sinta aqui no nosso bolso, ao abastecer o nosso carro, esse aumento no preço do petróleo. É, valeu, Odair. Obrigado, velho.
1: Valeu, Agostinho. Até mais.
0: Ó, rapidinho, Vicente, uma informação rapidinha. 40 segundos para você. Tem aí o negócio do... Não tem?
2: Não, tem uma operação da Força Integrada de Combate ao Crime Organizado.
0: Aí nós já demos.
2: Já demos.
0: Então, só para repetir rapidinho aqui, ó. É, sobre a presença do Flávio Bolsonaro nessa audiência em Washington. Ele foi o único dos 34 brasileiros que não criticou, como deveria ser, com todas as letras maiúsculas, a possibilidade de sobretaxa dos produtos brasileiros em 25%, que vai ser anunciado oficialmente no próximo dia 15. Valeu, pessoal, abraço, fiquem com Deus, amanhã tem mais a partir das 8 horas, Alô, Alô Brasil, até lá, tchau, tchau.
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4: Olá, ouvinte nacional, muito bom dia. Agora 9:01, começamos mais um Ritmo da Notícia com muita música e informação para você. Eu sou Milton Rocha e te faço companhia no Ritmo da Notícia, na operação de áudio Egberto Martins. Hoje começamos com Adriana Maciel, Vila do Sossego.

0: Ouvimos Gal Costa de Locua Canza e Carlos Enor, Mar e Sol. Chico Buarque dele mesmo, Feijoada Completa. A primeira foi Adriana Maciel, de Zé Ramalho, Vila do Sossego.
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0: 4 milhões de brasileiros que estavam isentos da declaração de renda de 2025, mas tinham valores a restituir, vão receber a restituição automática do imposto de renda, o chamado cashback, no próximo dia 15. A consulta de quem tem direito a esse dinheiro acabou de ser aberta. Bom dia, Ana Lúcia Caldas. É isso mesmo? A consulta já está aberta?
2: Já sim, viu, Milton? Bom dia para você e para os nossos ouvintes. A Receita Federal liberou às 9 horas, então, a consulta a esse lote especial de restituição automática, conhecido aí como cashback, né? E tem direito à restituição aqueles contribuintes que não entregaram a declaração de imposto de renda em 2025, por não estarem obrigados, mas que possuem aí valores a restituir limitados a até R$ 1.000. E Milton, quem é que tem direito a essa restituição automática? Justamente aquele que não estava obrigado a entregar a declaração do imposto de renda em 2025, não apresentou declaração por iniciativa própria, teve imposto de renda retido na fonte ao longo de 2024, estava com o CPF em situação regular. E principalmente, né, tinha a chave PIX vinculada ao CPF no final de junho deste ano. Os pagamentos serão realizados, como você disse, na próxima quarta-feira, 15 de julho, diretamente, então, na conta que estiver vinculada à chave PIX do tipo CPF. A consulta pode ser feita na página da Receita, gov.br/receitafederal, no link Consulta Cashback. Ou então, Milton, no aplicativo da Receita Federal. Um detalhe, viu? Caso o contribuinte tenha direito à restituição, mas não se enquadra nesses requisitos, pode enviar uma declaração relativa a exercícios anteriores para receber os valores. Lembrando que esse lote não integra o calendário regular de restituições deste ano. Milton.
0: Ok, Ana Lúcia, muito obrigado pelas informações. Agora em Brasília, 9 horas, 15 minutos. Seguimos com Chico César.

0: um identificado. Abrindo o bloco, Chico César, de Chico, Estado de Poesia.
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0: Agora vamos falar de um assunto que pode mexer com a economia aqui do Brasil. A possível entrada em vigor de uma sobretaxa de 25% dos Estados Unidos sobre produtos brasileiros no próximo dia 15 de julho. O escritório do representante comercial dos Estados Unidos realiza lá em Washington, capital americana, audiências públicas para decidir se a taxação será realmente aplicada. São discutidos assuntos como comércio digital, o sistema PIX, tarifas e o acesso ao mercado de etanol. Entidades brasileiras como a CNI, a CNA e a Embraer se inscreveram para defender os interesses do nosso país. O repórter Pedro Lacerda acompanha o assunto e traz mais detalhes.
2: As audiências que começaram nesta segunda-feira analisam supostas práticas comerciais desleais do Brasil. A primeira delas trata da proposta norte-americana de aplicar uma tarifa extra de 25% sobre uma série de produtos nacionais. Estão em pauta questões como o comércio digital, o sistema PIX, tarifas e o acesso ao mercado de etanol. A segunda audiência, realizada nesta terça-feira, investiga falhas no combate ao trabalho análogo à escravidão. Os Estados Unidos utilizam a chamada Seção 301 para embasar essas investigações. Entidades brasileiras como a CNI, a CNA e a Embraer se inscreveram para defender os interesses do país. O ministro do Desenvolvimento, Indústria, Comércio e Serviços, Márcio Elias Rosa, avaliou como positiva a participação do setor produtivo.
3: Avaliamos como muito positivo o fato de que os setores produtivos brasileiros, as representações, a CNI, dentre outros, tenham participado defendendo a nossa posição. Contrária às tarifas, a indicação da absoluta injustiça que representa a própria seção 301, o não cabimento das recomendações que foram expedidas.
2: Uma das preocupações do Brasil é o impacto sobre as exportações de rochas naturais, que movimentaram quase US$ 800 milhões no ano passado. O governo brasileiro já enviou um documento ao escritório do representante comercial dos Estados Unidos, contestando os argumentos e pedindo que não haja medidas unilaterais. Apesar do cenário de tensão, o ministro Márcio Elias Rosa sinalizou que o diálogo continua aberto.
3: Não sairemos da mesa de negociação em momento algum e não permitiremos jamais que o tema que não diga respeito à relação comercial, à relação econômica, à boa relação política que o Brasil sempre teve com os Estados Unidos, ela deixe de presidir ou orientar as conversas. Né?
2: As discussões ainda devem se estender até quinta-feira. O governo brasileiro aguarda novas rodadas de negociação técnica e política ainda esta semana. Da Rádio Nacional em Brasília, Pedro Lacerda.
0: Agora 9h31, seguimos com o melhor da música brasileira, ouvindo Saguarabira e Venturini, Caçador de Mim.

0: Você ouviu Martinália, de Martinália e Mombassa, Tava Por Aí. Antes, Titãs, de Arnaldo Antunes e Tony Bellotto, Família. Abrindo o bloco, Sá, Guarabira e Venturini, juntos em Caçador de Mim, de Luiz Carlos Sá e Sérgio Magrão.
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0: Supostos criminosos investigados por envolvimento com o tráfico de drogas, armas, lavagem de dinheiro e outros delitos de 14 estados são alvos, na manhã de hoje, de uma mega operação das Forças Integradas de Combate ao Crime Organizado, coordenada pela Polícia Federal. O nome da ação é Operação Força Integrada 3. Agentes da Polícia Federal, Polícia Civil, Militar e Penal, da Polícia Rodoviária Federal, das Secretarias de Segurança Pública, das Guardas Municipais, estão nas ruas de estados como Amazonas, Amapá, Ceará e Minas Gerais para cumprir 179 mandados de busca e apreensão e 93 mandados de prisão, em outras medidas cautelares determinadas pelo Poder Judiciário. Servidores da Secretaria Nacional de Políticas Penais também auxiliam na operação. Nossos repórteres acompanham a operação. No decorrer dos nossos jornais de hoje, teremos mais detalhes. Agora 9h45. Alceu Valença.

0: Você ouviu Selmar de Zé Ramalho, Galope Rasante. Antes, Vanessa da Mata, dela mesma, Ai Ai Ai, abrindo o bloco Alceu Valença, de Alceu Valença, na primeira manhã. Agora, 9h57. As bets, aquelas apostas esportivas que prometem ganhos fáceis, mas que costumam levar a prejuízos, foram regularizadas por uma lei de 2018. Apesar de legais, muitos apostadores relatam dependência, dívidas acumuladas e até problemas psiquiátricos sérios. O assunto é um tema que deve ser debatido dentro e fora de casa. A Comissão de Esportes da Câmara dos Deputados realiza audiência sobre o assunto. Já especialistas e representantes dos direitos dos consumidores debatem o assunto em uma audiência do Senado. O repórter Renato Ribeiro tem mais detalhes. Bom dia, Renato. Como estão os debates no Congresso sobre as bets?
1: Muito bom dia, Milton. Eles voltaram agora a ser bem intensos, principalmente após a Copa do Mundo. No Senado, especialistas e representantes dos direitos do consumidor pediram ontem o fim dos anúncios e da participação de influenciadores, celebridades e atletas. E o alerta também vale para casos de vício, superendividamento, transtornos mentais e problemas familiares. Segundo os especialistas, a ampla divulgação das apostas contribui para a exploração de grupos vulneráveis, além de agravar problemas aí relacionados ao uso compulsivo. Para representantes dos consumidores, é preciso investir em campanhas de conscientização e de contrapropaganda, ou seja, dizer com todas as letras que se trata de jogo de azar e que a banca sempre ganha. E os gastos dos brasileiros com as bets ultrapassou os 30 bilhões de reais entre 2023 e 2026. Milton.
0: Ok, Renato, muito obrigado pelas informações. O Ritmo da Notícia teve edição de Dayana Vitor, reportagem Ana Lúcia Caldas, Pedro Lacerda e Renato Ribeiro. Programação musical de Djanira Goulart. Apresentação Milton Rocha. Operação Egberto Martins.

0: Muito bem. Um número excepcional. Hamilton Pereira do lado. Um garoto tocando acordeão como gente grande.
1: A fila do elevador do edifício à noite, que levava as pessoas até a Rádio Nacional no 21º andar, impressionava. Num piscar de olhos, você cruza com o Francisco Alves, o Rei da Voz, Ademilde Fonseca, a Rainha do Chorinho, ou Carmélia Alves, a nossa Rainha do Baião.
2: E misturados às grandes estrelas, espremidos na ansiedade, estão eles, os calouros, como o Hamilton Pereira, que a gente ouviu no começo do episódio. Eram rostos anônimos, vindos de vários cantos do país, em busca do estrelato.
1: Um desses calouros que saiu do anonimato foi Bob Nelson. Ele transformou a figura do cowboy estadunidense em um fenômeno brasileiro do rádio. A carreira do cantor ganhou força com sua versão acelerada de Ó Susana, inspirada em um filme sobre a Guerra de Secessão nos Estados Unidos.
2: Com roupas de vaqueiro e muito carisma, Bob Nelson se tornou um dos personagens mais populares do rádio brasileiro.

0: Os programas de calouros da Nacional se popularizavam cada vez mais. A Hora do Pato, apresentado por Heber de Bôscoli, Paulo Gracindo e Jorge Cury, e Calouros em Desfile, com Ari Barroso e Tião Macalé no gongo, atraíam milhares de ouvintes.
1: Calouros em Desfile, tendo ao microfone Ari Barroso.
2: E foi no programa de Ari Barroso que uma das maiores vozes da música brasileira se apresentou pela primeira vez no rádio, a grande Elza Soares.
3: O pato vinha cantando alegremente, quen, quen, quando morre...
4: Ganhar um prêmio de um programa de calouro significava um prêmio em dinheiro. Ali, uma possibilidade de ser chamado ou chamada para cantar em algum lugar, por exemplo, como o Cassino da Urca, a possibilidade de integrar um grupo qualquer, de um regional ou não, a possibilidade de estar em outras emissoras e até mesmo a possibilidade de gravar.

0: pesquisadora que acabamos de ouvir é a Lia Calabre, que tem diversos trabalhos sobre a era de ouro do rádio.
1: Outro programa que era um verdadeiro celeiro de astros atendia

0: Papel Carbono, um programa apresentado por seu criador Renato Mursi e secretariado por Terezinha Nascimento.
1: Uma canção não tão popular de um dos grandes astros da música brasileira narra as tentativas dele em cantar nos programas de calouros da Rádio Nacional, especialmente o Papel Carbono.
2: É a música Minha Tia, de um astro lá de Cachoeiro de Itapemirim, no Espírito Santo, como explica o seu Djalma, que trabalhava na emissora.
3: Ó, você quer ver uma coisa que tem na música, por exemplo, Roberto Carlos, essa música que fala sobre o violão e aquele brusãozinho de couro, ele andando aqui nos corredores, aquilo era a verdade verdadeira mesmo. Que ele era persistente, ele estava constantemente aqui.
4: Da Tijuca, você sabia que eu queria ser cantor profissional e vinha lá de Niterói pra ir à Rádio Nacional, usando aquele antigo e tão surrado meu blusão de couro, ia cantar minha esperança num programa de calor.
1: E foi assim, com os ouvidos ligados na Rádio Nacional, que o Brasil ia descobrindo talentos que ficariam para sempre na história da música brasileira.
2: Este episódio usou áudios do acervo da Empresa Brasil de Comunicação e do documentário Rádio Nacional, O Brasil em Sintonia, de Paulo Rossi.
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2: Olá, ouvinte nacional, muito bom dia, agora 10h07 em Brasília. Começando mais um Expresso Nacional, uma viagem no tempo, recordando grandes momentos da MPB. Eu sou Milton Rocha e te faço companhia até o meio-dia. Na operação de áudio comigo, continua Egberto Martins. Hoje começamos com Ed Mota, Columbina.

0: Você ouviu Rita Lee, de Rita Lee Alberto de Carvalho, Saúde. Antes, Baby do Brasil, de Moraes Moreira e Luiz Galvão, A Menina Dança. Abrindo o bloco, Ed Mota, de Ed Mota e Rita Lee, Colombina.
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0: Agora 10h21, seguimos com o melhor da música brasileira, ouvindo agora Lô Borges, Paisagem da Janela.

Tivemos aí Paralamas do Sucesso de Jorge Benjor, País Tropical. Marcos Valle de Chico Buarque de Holanda, Almanaque. A primeira, Lu Borges, dele Fernando Brant, Paisagem da Janela. 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Eu trago agora no Expresso Nacional para você Luiz Melodia, Morena Brasileira.

0: Aí você ouviu o Seu Jorge, dele mesmo, São Gonça. Antes, Elia Duncan, Gisele e Christian Oins, Nos Lençóis Desse Reggae. Abrindo o bloco, Luiz Melodia, de Melodia e Ricardo Augusto, Morena Brasileira.
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0: Uma seleção musical feita para você com o melhor da música brasileira. Você confere comigo, vindo agora, Adriana Calcanhoto, Naquela Estação.

0: Tivemos aí Maria Rita de Milton Nascimento, A Festa. Paulinho Mosca, dele mesmo, Admito que Perdi. Abrindo o bloco, Adriana Calcanhoto, de Caetano Veloso, João Donato e Ronaldo Bastos, Naquela Estação.
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0: Agora 10h54, eu trago para você Maria Naidar, Prainha.

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1: Agora em Brasília, 11 horas, 1 minuto. Muito bom dia, muito obrigado pela sua companhia aqui na Nacional. O Expresso Nacional recebe agora Elis Regina, ou melhor, Gilberto Gil, Seu Olhar.

0: Tivemos aí Gonzaguinha, dele mesmo, Lindo Lago do Amor. Antes, Geraldo Azevedo, de Geraldo Azevedo, Moça Bonita.
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0: Isso aí, viajando no tempo, recordando grandes momentos da MPB. Agora, nem Mato Grosso, Mulher Sem Razão.

0: Você ouviu Daniela Mercury de Jorge Benjor, Que Pena. Pedro Luiz e a Parede juntos em A Luz de Tieta, de Caetano Veloso. Abrindo bloco Ney Mato Grosso, de Dé Palmeiras, Cazuza e Bebel Gilberto, Mulher Sem Razão.
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0: Uma seleção musical feita para você com o melhor da música brasileira. Você confere comigo ouvindo agora Cássia Eller, O Segundo Sol.

0: Muito bem, ouvimos Valério Oliveira, Canto em Qualquer Canto. Nilze Carvalho, de Monsueto Menezes e Vieira Filho, Lamento da Lavadeira. Abrindo o bloco, Paula Santoro, de Filó, Machado e Cacaso, Perfume de Cebola. Agora 11 horas.
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0: É isso aí, sempre com o melhor da música brasileira, 2 horas sem nenhum intervalo. Agora 11 horas 43 minutos, eu trago para você Belchior, Brasileiramente Linda.

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1: Em Brasília, meio-dia.
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1: Olá, muito boa tarde a você que nos escuta de todo o Brasil. Está no ar o Repórter Nacional, que tem hoje os seguintes destaques. Falta uma semana para Estados Unidos decidirem sobre tarifas a produtos brasileiros. E a maioria dos participantes das audiências públicas por lá se posicionou contra a medida. 60 países podem sofrer impostos por alegação de produtos fabricados com trabalho forçado. E mais.
3: Audiência sobre greve dos rodoviários no Rio de Janeiro é remarcada para a próxima semana.
4: PF faz operação integrada em 16 estados contra o crime organizado, tráfico e lavagem de dinheiro. Agentes cumprem mais de 270 mandados.
5: Justiça proíbe plataforma de aposta esportiva que operava sem autorização.
6: Colômbia dá adeus à Copa do Mundo. Mesmo perdendo pênalti, a Argentina aplica uma virada histórica e elimina o Egito. Estão definidas as quartas de final da Copa do Mundo.
1: É tudo isso e muito mais aqui no Repórter Nacional, produzido pela nossa equipe de radiojornalismo da EBC, Empresa Brasil de Comunicação. Estamos ao vivo nas emissoras da Rádio Nacional em Brasília, São Paulo, Rio de Janeiro, Amazônia, Alto Solimões, São Luís, Recife e, claro, também nas emissoras parceiras de todo o Brasil com a nossa Rede Nacional de Comunicação Pública. Eu sou Daniel Ito e você acompanha agora as principais notícias desta quarta-feira, 8 de julho de 2026.
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1: Antes de darmos início ao nosso noticiário, um aviso: diante do período de defeso eleitoral começado no dia 4 de julho, os nossos jornais seguirão as recomendações do TSE e da SECOM, da Presidência da República. Portanto, não serão veiculados conteúdos que possam configurar promoção de programas governamentais, divulgação de realizações da administração pública ou valorização institucional de órgãos e entidades federais que possam caracterizar publicidade institucional, medida que se faz necessária para garantir o cumprimento das normas que regulamentam a comunicação dos órgãos e demais instituições públicas, portanto, ao longo desse período de defeso eleitoral que vai até o dia 25 de outubro. E agora sim, a gente começa o nosso noticiário com a informação de que falta uma semana para que os Estados Unidos batam o martelo sobre novas tarifas contra produtos brasileiros. Será que vai ter novos impostos? O país abriu lá uma investigação apontando, segundo eles, práticas comerciais injustas em diversos setores. E hoje a discussão envolve medidas que podem ser aplicadas, inclusive com justificativa e alegação de combate ao trabalho forçado, viu? Assunto aí bastante complicado, que pode afetar nossa economia, e a gente entende melhor com o repórter Gabriel Brum aqui no estúdio, que tem mais informações para a gente. Gabriel, boa tarde para você.
7: Boa tarde, Daniel. Boa tarde a todos. A maioria dos participantes aí das audiências públicas sobre a aplicação de tarifas pelos Estados Unidos contra o Brasil se colocou contra a medida. Essas reuniões acontecem em Washington, capital norte-americana. De acordo com o vice-presidente da Centro Rochas, a Associação Brasileira de Rochas Naturais, Fábio Cruz, apesar da presença de quem fosse contra o Brasil, a grande maioria era a favor de retirar tarifas ou incluir produtos em listas de exceções. Uhum. Foi o caso do setor dele. Na defesa, Fábio defendeu que a rocha brasileira tem características específicas que a tornam diferente de outros lugares, além de o produto do Brasil atender à indústria dos Estados Unidos. E foi apoiado pelos participantes norte-americanos do setor.
8: Foi interessante porque a pergunta foi igual para nós três. E aí eu fui o primeiro a falar e eu mencionei o que eu acabei de dizer para você, e os outros falaram assim: olha, eu vou ecoar exatamente o que o Fábio posicionou. O Brasil é, de longe, o principal produtor e maior diversidade que existe no mundo de pedra natural.
7: Para o vice-presidente aí do Centro, da Centro Rochas, o setor empresarial brasileiro tem que estar mais presente nos Estados Unidos para defender os próprios interesses.
8: Eu mesmo fui ao Congresso algumas vezes com um escritório de lobby que nós contratamos aqui. Esse trabalho é institucionalizado, é regulamentado, é muito sério aqui e isso precisa ser feito aqui. Ficou muito claro para mim que essa é a expectativa, que a gente tem um trabalho pela frente aí sobre isso.
7: Bem, a Associação Brasileira das Indústrias de Calçados informou que, junto com instituições locais americanas, se posicionou contra as tarifas. Afirmou que os Estados Unidos são o principal destino das exportações de calçados brasileiros. Além disso, o Brasil seria uma alternativa estratégica, já que a maior parte dos calçados importados pelos Estados Unidos são da Ásia. O Sindicato da Indústria do

0: Entre brasileiros e norte-americanos, 63 eram contra as tarifas e 15 a favor, Daniel.
1: Gabriel, essas falas foram nas audiências da investigação comercial contra o Brasil lá nos Estados Unidos, que tem entre os alvos o PIX. Essas são audiências diferentes?
0: Isso mesmo, Daniel. São duas audiências. Uma, que foi segunda e terça, trata aí de uma investigação contra o Brasil por supostas práticas desleais. E aí fala de desmatamento ilegal, propriedade intelectual, etanol, entre outros. Essa é a que reclama do PIX. Ela propõe uma tarifa de 25% sobre produtos brasileiros. A outra visa 60 países que não tomariam medidas suficientes para evitar a importação de produtos feitos com trabalho forçado, segundo os Estados Unidos. Aqui a sobretaxa proposta é de 12,5%. Essa audiência aí começou ontem e vai até amanhã. Aí a decisão final sobre tudo isso sai no dia 15 de julho, Daniel.
1: Perfeito, Gabriel. Muitíssimo obrigado. Então esperamos aí mais uma semana para saber se os Estados Unidos vão, portanto, aplicar ou não novas tarifas a produtos que eles importam aqui dos nossos exportadores e produtores do Brasil. Gabriel Brum com a gente, 12:07 agora. Bom, falando do país norte-americano que a gente mencionou agora, Estados Unidos, depois do período de cessar fogo, Irã e Estados Unidos voltaram, viu, com os ataques lá no Oriente Médio. Na Turquia, onde participa da reunião da cúpula da OTAN, o presidente dos Estados Unidos, Donald Trump, disse inclusive que o cessar fogo acabou. Pois é, a gente estava na expectativa aí de um acordo de paz entre os dois países, né? Quem tem as informações do conflito para a gente é Daniela Franco, da Rádio França Internacional.
2: O exército dos Estados Unidos confirmou que realizou novos bombardeios no Irã depois de ter restabelecido na véspera as sanções ao petróleo iraniano. Segundo o comando central do exército americano, essa é uma resposta a ataques que atribuem ao Irã contra três petroleiros próximos ao Estreito de Hormuz. A imprensa estatal iraniana informou que várias explosões foram registradas em três portos no sul do Irã, assim como na ilha de Kashmir. Sob anonimato, fontes americanas indicaram que os bombardeios miraram em 80 alvos, entre eles em sistemas de defesa aérea, sistemas de vigilância costeira, mísseis e locais de lançamento de drones do Irã. Segundo o Teherã, um membro da Guarda Revolucionária, o Exército Ideológico do Irã, morreu na ofensiva americana. Em retaliação, o Irã também reivindicou bombardeios contra bases americanas no Kuwait e em Bahrein. O regime afirma que vai considerar como alvo legítimo qualquer instalação que permita aos Estados Unidos atacarem o Irã. Em Ankara, para a cúpula da OTAN, o presidente americano Donald Trump afirmou em uma conversa com jornalistas que o cessar-fogo com o Irã acabou e classificou os dirigentes iranianos de mentirosos. Para Donald Trump, essa é uma perda de tempo negociar com o Irã. O Catar, que é um dos países mediadores das negociações, condenou os ataques e fez um apelo pelo fim das tensões. A China declarou que uma retomada das hostilidades entre Washington e Teherã não é do interesse de ninguém. Já a chefe da diplomacia europeia, Kaya Kallas, considerou que os bombardeios complicam ainda mais as negociações pelo fim da guerra. Ao vivo da Rádio França Internacional em Paris, Daniela Franco para o Repórter Nacional.
1: Pois é, e depois dessas declarações de Donald Trump, os preços do petróleo subiram mais de 6%, viu? Apesar da declaração, Trump permite que as negociações continuem. A gente lembra que esses conflitos começaram em fevereiro deste ano, quando um ataque de Estados Unidos e Israel matou o líder religioso supremo do Irã, o Ayatollah Khamenei. Inclusive, a população iraniana vem fazendo, desde sábado passado, homenagens fúnebres ao Ayatollah. E o enterro dele está previsto para amanhã. Hoje, o cortejo fúnebre de Khamenei chegou ao Iraque e, depois dos ritos por lá, o corpo retorna ao Irã, onde vai então ser enterrado.
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1: É, a competição mais assistida do futebol mundial dá uma pausa hoje, antes de entrar na fase de quartas de final. Ontem tivemos dois jogos que decidiram as últimas seleções a garantir lugar entre as oito melhores desta Copa do Mundo. Vamos conferir os destaques com André Luiz Mendes.
4: Depois de uma boa campanha na Copa do Mundo, a Colômbia se despediu ontem nos pênaltis. Depois do empate no tempo normal 0-0 contra a Suíça, na prorrogação, mesmo placar 0-0.

0: 1-0. E nos pênaltis, a equipe colombiana desperdiçou duas vezes com Sanches e Hernandes, e o suíço Vargas deu números finais, fazendo com que a Suíça passe de fase e elimine a Colômbia da Copa do Mundo. Já a Argentina aplicou uma virada histórica em cima do Egito. E olha que o Messi ainda perdeu um pênalti. Os argentinos perdiam por 2-0 e em 12 minutos fizeram 3 gols, sendo um do Romero com assistência do Messi, o segundo do próprio Messi e o terceiro com o jovem Enzo Fernandes no finalzinho da partida. Com isso, estão definidas as quartas de final da Copa do Mundo, que já começam amanhã em Boston, 5 da tarde, horário de Brasília. A França vai enfrentar o Marrocos. Em Los Angeles, sexta-feira, 4 da tarde, a vez da Espanha receber a Bélgica. Em Miami, no sábado, às 18 horas, a Noruega encara a Inglaterra. Sábado, 22 horas, em Kansas City, a Argentina vai enfrentar a Suíça. Da equipe de esportes da Rádio Nacional, André Luiz Mendes.
1: E agora a gente vai para o Rio de Janeiro, onde continua a indefinição sobre os rodoviários, viu, que estão em estado de greve. E aí uma audiência pública deveria estar acontecendo agora, só que furou, viu? Encontro remarcado para a semana que vem, dia 13, segue o imbróglio por lá, portanto, no Rio de Janeiro. E a Cristiane Ribeiro está na linha, ela que vem acompanhando tudo, né, Cris? Conta pra gente por que essa reunião foi adiada, hein? Boa tarde para você.
2: Boa tarde, Daniel. Boa tarde aos nossos ouvintes. É, Daniel, essa audiência de conciliação entre os rodoviários e donos de empresas de ônibus do município aqui do Rio de Janeiro seria hoje às 11 horas no Tribunal Regional do Trabalho. Mas, como você adiantou, foi remarcada para a próxima segunda-feira, dia 13, no mesmo horário. A decisão do desembargador Gustavo Tadeu Alckmin, que é vice-corregedor do TRT, foi anunciada depois de receber do Sindicato dos Rodoviários nova proposta de negociação. De acordo com o presidente da entidade, Sebastião José, a categoria decidiu em assembleia, nesta terça-feira, flexibilizar o índice de reajuste salarial de 17% para 12% a serem pagos em duas vezes. Ele enfatizou que, atendendo o pedido do tribunal, desde a semana passada, os trabalhadores suspenderam a paralisação e continuam aí trabalhando para não interromper as negociações.
3: Nós encaminhamos a nova proposta para o Rio Ônibus e para o tribunal, comunicando ao desembargador as alterações. Em função disso, ele suspendeu a audiência e remarcou para a próxima segunda-feira.
2: Ei, Daniel, na última audiência realizada no TRT, que aconteceu segunda-feira, a direção do Rio Ônibus, que é o sindicato que representa as empresas, havia apresentado uma proposta de reajuste de 4,5%, além de aumento na cesta básica, em detrimento a uma oferta anterior de 4,39%. Mas a proposta foi rejeitada na Assembleia de ontem pelos trabalhadores. E além do reajuste salarial, os rodoviários reivindicam o ticket de alimentação de R$ 1.000 e o pagamento do intervalo para a refeição como hora extraordinária. Volto com você.
1: Perfeito, Cristiane Ribeiro. Muito obrigado pelas suas informações. Enquanto isso, a gente aguarda para ver se vai haver acordo entre rodoviários e empresas de transporte de ônibus lá na capital fluminense. Agora, meio-dia e 14, quase meio-dia e 15 aqui em Brasília. Fique ligado, você vai ouvir ainda hoje.
4: Maior feira de artesanato da América Latina, a FENEARTE começa hoje em Olinda, reunindo cerca de 5 mil artesãos.
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1: Mas antes vamos falar da Polícia Federal, que, olha, fez hoje de manhã buscas por armas e munições na casa do ex-presidente Jair Bolsonaro, lembrando que está em prisão domiciliar. Repórter Gabriel Brum está de volta com a gente aqui no estúdio com mais detalhes dessa ação. Já sabemos aí, Gabriel, se foi encontrado alguma coisa na casa do ex-presidente Bolsonaro.
6: Pois é, Daniel, não foi encontrado nada. Os agentes cumpriram o mandado de busca e apreensão determinado pelo ministro do Supremo Tribunal Federal, Alexandre de Moraes. O que acontece? Após uma arma em nome do ex-presidente ser apreendida com um militar numa blitz em Brasília, o ministro manteve a prisão domiciliar de Bolsonaro, mas mandou que todo armamento e munição fossem apreendidos. Era uma lista de 8 armas no total. 6 estavam com o Exército e foram entregues à Polícia Federal. A pistola Glock 9mm já estava com a Polícia Civil, ela que foi apreendida nessa blitz. Sim. Já uma espingarda teria permanecido sob a guarda da empresa Maragato BR Importações e Artigos Bélicos, lá de Caxias do Sul, no Rio Grande do Sul, desde a aquisição. Aí o advogado

0: O advogado de Bolsonaro, João Henrique de Freitas, confirmou nas redes sociais a busca e que nada havia sido encontrado e disse ainda que a defesa já havia informado o paradeiro dessas armas, então criticou a ação da Polícia Federal, Daniel.
1: Perfeito, Gabriel. Obrigado pelas informações, então, dessa operação, dessas buscas, né, da Polícia Federal na casa, portanto, do ex-presidente Jair Bolsonaro. Por falar na PF, a gente tem aí operações quase todos os dias, né, da Polícia Federal de combate ao crime. E hoje a Polícia Federal faz uma operação integrada contra organizações criminosas de diversos estados brasileiros. E o Renato Ribeiro está aqui no estúdio agora para contar para a gente, né, Renato, que essa união de forças, então, é para apurar os crimes de lavagem de dinheiro, homicídio e tráfico de drogas. Boa tarde para você, Renato.
2: Isso mesmo, Daniel, muito boa tarde. São cumpridos aí mais de 270 mandados, são 181 de busca e apreensão e 93 de prisão, principalmente em São Paulo e em Minas Gerais. Essa operação, chamada de Força Integrada 3, é coordenada pela PF e reúne agentes da Polícia Civil, Militar, Penal e Rodoviária. E, Daniel, diversas pessoas foram presas até o momento, também foram apreendidos celulares, armas, munições, documentos e dinheiro em espécie. Em Natal, no Rio Grande do Norte, na ação contra facções, 3 pessoas foram presas em flagrante. E em São Paulo, os agentes prenderam 5 investigados por roubo de carga e também houve o bloqueio de R$19 milhões em bens e valores dos suspeitos aí que estão sendo investigados por essa força integrada. E uma outra ação, batizada de Operação Conexão da Amazônia, os agentes cumprem 16 mandados de busca e apreensão nos estados do Ceará, Pernambuco, Pará e Amazonas. A justiça, inclusive, determinou o bloqueio de R$15 milhões em bens e valores dos suspeitos. E em Belo Horizonte, são executados 27 mandados, 10 de prisão e 17 de busca e apreensão. E os agentes seguem nas ruas, viu, Daniel?
1: A Polícia Federal com seus agentes nas ruas, então, atuando nesse combate, principalmente ao crime organizado, um dos principais problemas de segurança pública, né, que vem sendo discutidos no país ao longo aí dos últimos tempos. Renato, obrigado pelas informações aqui no Repórter Nacional. Voltamos agora ao Rio de Janeiro, porque por lá a justiça proibiu a operação de uma plataforma de apostas, viu? Olha só, por uso indevido da marca e da identidade visual da Loteria do Estado. Inclusive, essa empresa já havia sido reprovada no processo de habilitação, mas continuava atuando ilegalmente. Vamos conferir os detalhes na reportagem de Solimar Luz.
3: O Ministério Público do Rio de Janeiro conseguiu na Justiça a suspensão de uma plataforma de aposta esportiva que operava sem autorização da Loterge, a Loteria do Estado do Rio. Segundo o MP, a empresa responsável pela plataforma fraudou documentos para simular que tinha autorização da Loterge para operar no Estado. Na decisão, a Justiça determinou a suspensão imediata da exploração de apostas sem autorização estatal pela empresa e pelos demais réus da ação. Também foram adotadas medidas para desarticular a estrutura utilizada pelo grupo, entre elas a identificação dos responsáveis pelos domínios eletrônicos, o bloqueio de acesso aos sites investigados, a proibição de criação de novas plataformas de apostas sem autorização do poder público e o bloqueio do processamento de pagamentos vinculados às plataformas. A ação comprovou que a empresa utilizava indevidamente a identidade visual e a imagem institucional da Loterge para transmitir credibilidade e aparentar regularidade, mesmo após ter sido considerada inabilitada no processo de credenciamento promovido pela autarquia. Com informações da Agência Brasil, da Rádio Nacional, no Rio de Janeiro, Solimar Luz.
1: E a gente fala agora sobre o enfrentamento do discurso de ódio e ao neonazismo, isso lá na região norte do país, viu? O foco de uma missão realizada esta semana em Belém pelo Conselho Nacional de Direitos Humanos. O repórter Gabriel Corrêa está na linha com a gente, explica ao vivo como que está funcionando então essa missão, né, Gabriel? Boa tarde para você.
4: Olá, Daniel. Boa tarde para você e para os ouvintes também. Daniel, essa atividade tem o objetivo de mapear a atuação desses grupos que você citou, ouvir os representantes e reunir informações para a formulação de políticas públicas. A programação prevê reuniões com representantes do sistema de justiça e de segurança pública, encontros com organizações da sociedade civil, um seminário acadêmico e uma audiência pública para receber os relatos sobre os discursos de ódio. A missão conta com a participação do Observatório Nacional de Enfrentamento ao Discurso de Ódio e ao Neonazismo, que atua no mapeamento desse cenário e também no diálogo institucional sobre o tema. Segundo relator do Observatório, Carlos Nicodemos, esse é um problema que só vem aumentando em todo o país.
5: No estado de São Paulo, por exemplo, existem 93 células neonazistas. Na cidade de Blumenau, 63 células. E fazendo esse mapeamento numa abrangência nacional, chegando em outras regiões, como também identificamos na atuação da relatoria, no estado de Pernambuco, ataques a centros de formação por grupos neonazistas.
4: Pois é, Daniel. Amanhã, a Universidade Federal do Pará sedia o seminário Direitos Humanos, Discurso de Ódio e Internet, com a presença de especialistas e pesquisadores para discutir o funcionamento das plataformas digitais. Informações do Observatório apontam que o ambiente virtual é justamente o canal de organização desses grupos extremistas. E ao longo da semana, até sexta-feira, estão previstos diálogos com instituições estaduais, o Tribunal de Justiça, o Ministério Público, a Defensoria Pública, a Ordem dos Advogados do Brasil e pesquisadores. No encerramento, uma audiência pública vai receber denúncias e relatos. Depois, um relatório técnico será encaminhado a órgãos públicos e entidades da sociedade civil. Daniel, segue no estúdio.
1: Perfeito. Gabriel Corrêa, muitíssimo obrigado, viu, pelas informações então, sobre combate ao ódio e neonazismo na região norte do país. E hoje, 8 de julho, é celebrado o dia do panificador, ou seja, o nosso famoso e tão importante padeiro, né? Uma data então dedicada a esses profissionais que começam a rotina antes mesmo do amanhecer, para garantir aí esse alimento presente na mesa de milhões de brasileiros em todo o país. Vamos ouvir a reportagem de Cláudio Lobato, nosso colega da Rádio Cultura FM de Belém, emissora da Rede Nacional de Comunicação Pública.
6: A gente fica satisfeito, né? Saber que o nosso trabalho está sendo valorizado por todos, o pessoal aí comprando e a gente fazendo o nosso melhor todos os dias.
7: O Natanael Ribeiro é padeiro e nem sabia que tinha um dia inteiro dedicado à sua profissão. A data foi criada para valorizar o trabalho desses profissionais que, com técnica, dedicação e paixão, transformam ingredientes simples em alimentos essenciais para milhares de pessoas todos os dias. Não é raro que padeiros que põem a mão na massa se tornem donos de padaria. Foi o que aconteceu com o Naldo Silva.
8: Um pouco tempo, graças a Deus, que eu montei aqui ela, a gente tem uma boa freguesia, graças a Deus, e produto de qualidade.
7: Alguns historiadores acreditam que os primeiros pães foram feitos há mais de 12 mil anos na Mesopotâmia, na atual região do Iraque. O Dia do Panificador foi criado em homenagem a Santa Isabel de Portugal, conhecida popularmente como a padroeira dos padeiros. Com impacto direto na vida das pessoas, o trabalho do panificador movimenta uma cadeia produtiva de grande relevância econômica. Com o aumento da demanda por produtos diferenciados e de qualidade, esses locais buscam constantemente profissionais qualificados.
8: Que é um trabalho cansativo, que você não tem descanso quase, né? Porque é um trabalho praticamente quase 24 horas.
7: Aos padeiros e aos donos de padarias que também já foram ou são padeiros, a nossa homenagem. As suas mãos carregam o dom de moldar o sabor, o aroma e a textura de delícias milenares. Da Rádio Cultura FM de Belém, Cláudio Lobato para a Rádio Nacional.
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1: A gente tá nesse clima pra falar da maior feira de artesanato da América Latina, que abre as portas para mais uma edição em Pernambuco. E quem conta tudo para a gente é o repórter Madison Euler, que está na linha para destacar a Fenearte, né, Madison? Boa tarde para você.
4: Isso mesmo, Daniel. Uma boa tarde para você e para os ouvintes. A abertura acontece hoje. A semeata vai acontecer até o dia 19 de julho no Centro de Convenções de Olinda, que vai

0: receber aí cerca de 5 mil artesãos para essa 26ª edição. O tema desse ano é Celeiros de Pernambuco, Ofício que Transforma. A feira vai fazer aí uma homenagem aos artesãos e profissionais que têm suas vidas modificadas pelo ofício de transformar couros e peças em abrigos de proteção e ornamento, como a fabricação e reparo de selas, arreios e artefatos de montaria em couro. Além da comercialização de produtos, a programação contará com oficinas, palestras, atrações culturais, shows, feira gastronômica e exposições. Um dos destaques é um bate-papo no chamado Conversas Instigantes, no espaço Janete Costa, que vai ocorrer de amanhã até o dia 17, sempre às 7 da noite, e que vai reunir renomados artesãos, artistas, arquitetos, designers e outros criadores para compartilhar suas experiências sobre seus trabalhos, não só como ativo cultural, mas também econômico. Além desse bate-papo, serão oferecidas 13 oficinas que abordam desde práticas tradicionais até experiências voltadas à sustentabilidade e à inovação no fazer manual. No espaço Cozinha Fenarte, vão ter aí 18 oficinas de receitas inspiradas em sabores do sertão de quinta a domingo. E em outro setor que é dedicado à moda, no mezanino do Centro de Convenções, ele vai receber nos dois próximos sábados do calendário da feira 9 desfiles de estilistas e marcas e coletivos pernambucanos. Já o projeto Pernambuco Meu País, que percorre todo o estado, ele vai ter uma edição especial dentro da feira. Vão ter mais de 60 atrações musicais, tanto da cultura popular quanto da cena contemporânea. Vai ter aí ciranda, coco, maracatu, afoxé, pastoril e grupos carnavalescos, além de shows de artistas como a Laís Sena, o Silvério Pessoa, o Marcelo Genesi e a Orquestra Malassombro. Para interesse aí, a programação dia a dia e o acesso à feira já está disponível no site fenearte.pe.gov.br. Volto com você, Daniel.
1: Perfeito, Matos, muito obrigado. Muito bacana, começando, portanto, a FeneArte, maior feira de artesanato da América Latina, lá em Pernambuco. Sou doido para conhecer, viu? Um dia, quem sabe, eu apareço por lá. Meio-dia e 28. E atenção aí, os contribuintes que não precisaram pagar o imposto de renda nem declarar, já está aberta a consulta da Receita Federal ao primeiro lote especial de restituição automática do imposto de renda, que é conhecido como cashback, né? Então, são mais de 3 milhões e meio de contribuintes em todo o país que vão receber esse lote especial e ao todo serão 460 milhões de reais em restituições. Hoje é dia da consulta ainda, viu? O pagamento só vai ser realizado lá no dia 15 de julho, diretamente na conta vinculada à chave Pix do tipo CPF do contribuinte, portanto, que não precisou pagar nem declarar o imposto de renda, mas que tem esse cashback do Leão, portanto, para receber daqui a alguns dias. É sempre bom o dinheirinho na conta, né? Meio-dia e 29 é hora certa em Brasília. O Repórter Nacional fica por aqui com trabalhos técnicos de Thiago Coelho. Muito obrigado pela sua companhia. Confira as nossas reportagens no site da Rádio Agência e também nos siga no Instagram, @RadioNacionalNoticias. Uma ótima tarde para você. Tchau.
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8: Muito boa tarde para você que está aí ligadinho com a gente em Nacional Brasil.

0: 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Tudo bem? Tudo na paz, na tranquilidade? Eu espero que sim, né? Estamos aqui começando mais um programa, sempre trazendo aquele recorte da cena cultural, artística, aqui do nosso Distrito Federal. Gasparzinho, nossa mesa de som. Denise Oliveira na produção, eu sou Marcelo Ferreira. Convite para você mandar o seu recado para a gente, informações sobre o seu trabalho. Você é artista, você é produtor, a gente pode divulgar o seu trabalho aqui no Espaço Arte. Os contatos são o WhatsApp, que é o 996572138, 996572138, e-mail espaçoarte@ebc.com.br. A Casa de Cultura da América Latina recebe a partir de amanhã a Mostra de Imagem em Movimento. A entrada é franca, a mostra se desloca do eixo norte-nordeste para exibir em primeira mão no Distrito Federal a memória ferroviária da Estrada de Ferro Carajás, por meio de colagens, fotografias, pinturas digitais e videoartes. Daqui a pouquinho a gente vai bater um papo com a galera para explicar, para contar para a gente um pouco mais aí sobre essa exposição lá na Casa de Cultura da América Latina. Antes, a gente sempre começa com música, e já uma super dica da nossa agenda é que o grupo Pé de Cerrado se apresenta sábado, dia 11, na Chapada dos Veadeiros, com um show em comemoração aos seus 25 anos. E a gente vai ouvir o recado aí do Pablo Ravi, que é fundador do Pé de Cerrado. Logo na sequência, a música deles, o novo disco é Florescer, a música é Salve Rainha.
1: 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Quem fala aqui é Pablo Ravi, do Grupo Cultural Pé de Cerrado. Eu estou aqui para fazer um convite bem especial. 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Estaremos lá com vários grupos locais convidados. Teremos o Maracatu Semente de Buriti, Vinho de Cavalcante, de Alto Paraíso, os Cantador de Babaçu e o forró com Lua Castanho e Conrado Pera. A gente vai estar fazendo uma programação muito especial com um belíssimo show do Pé de Cerrado em comemoração a esses 25 anos, com vários convidados especiais e de graça. É só chegar lá na Praça Central, em frente à quadra de esportes, sábado, dia 11 de julho, a partir das 19h30. Esperamos vocês lá.

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1: Vamos lá, mais uma dica aqui da nossa Agenda Cultural. O Departamento de Ciências da UNB recebe o Festival de Teatro Universitário Cometa Cenas. Destaque do festival é a peça Liquidação, uma crítica ao consumismo excessivo e à exploração das grandes empresas. A classificação indicativa é de 12 anos, a entrada é gratuita. E a gente vai ouvir aí o recado da artista Poema.
2: Olá, ouvintes! Eu me chamo Poema e vim aqui fazer um convite especial para você. Essa próxima sexta, sábado e domingo acontecerá Liquidação, uma peça de teatro universitária produzida pelos formandos do curso de artes cênicas da UNB. Os horários das sessões de sexta e sábado são às 6 horas e às 8h30 da noite. E no domingo será às 5h30 e às 8 horas da noite. Ambas acontecerão no departamento de artes cênicas na UNB. Eu espero você lá, hein?
1: E o ator Paulo Berti está de volta a Brasília para apresentar o espetáculo Autobiografia Autorizada. É amanhã, entrada franca também, e vai ser no Teatro Plínio Marcos, da antiga Funarte. E a gente vai ouvir aí o convite do ator.
3: Alô, alô, Rádio Nacional de Brasília. Aqui é Paulo Berti. Vou estar com minha peça Autobiografia Autorizada dia 9 de julho, agora às 20 horas, no Teatro Plínio Marcos. Os ingressos são gratuitos. E à tarde, às 14h30, farei uma oficina com os interessados em geral, em arte. Ah, vai lá, entra no Simpla e já reserve seu ingresso. Se disser que está esgotado, não acredite.
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1: A gente está recebendo aqui no estúdio da Rádio Nacional João Pac, ele é coordenador geral da Mostra Mapa, Mostra de Imagem em Movimento. João, prazer receber você aqui na Rádio Nacional.
5: O prazer é meu. Muito obrigado por receber a gente aqui.
1: A gente fica feliz. Depois de um rolê para chegar até aqui, chegou.
5: Estamos aqui.
1: Você mora no Rio?
5: Eu moro no Rio. Eu trabalho entre Brasília, Belém e São Luís. Que a gente desenvolve esse trabalho, que é o MAPA, que é um trabalho sobre videoarte a partir do ponto de vista de artistas que são do eixo Maranhão e do eixo e Pará, pertencentes a uma conexão com a Estrada de Ferro Carajás.
1: Entendi. É muito interessante que as estradas de ferro... Houve um momento no Brasil que a gente meio que abandonou, né, as ferrovias, priorizando as rodovias. Isso foi um atraso, inclusive, no desenvolvimento, né, porque a gente sabe que depois de instalado é o modal que é mais econômico. Depois, tem um custo inicial de instalação que é altíssimo, mas depois de instalado, a manutenção disso é... E por causa desse abandono de muitas ferrovias, criou-se, né, uma certa nostalgia com essas ferrovias, né, a partir inclusive de pessoas que trabalharam nelas. Então, eu já vi que tem alguns sites dedicados, né, a essas ferrovias. E aí eu queria saber exatamente como foi esse olhar para essa ferrovia, né, que é a Estrada de Ferro Carajás.
5: Sim. Você sabe que... O projeto MAPA, ele é um programa curatorial, que ele surgiu em 2020, na pandemia, quando a gente não podia se encontrar pessoalmente, e eu tive a ideia de fazer projeções contra fachadas de prédios para a gente poder ver o que nós, artistas, estávamos fazendo sem poder nos encontrarmos presencialmente.
1: Usava a fachada como anteparo para projeção.
5: Isso, como tela.
1: Como tela.
5: Isso. Então a gente transformava o ambiente urbano a partir dos trabalhos de vídeo, que são trabalhos que podem ser vistos tanto em rede quanto através de projeções. Uhum. E esse trabalho acabou sendo apresentado ao Recurso para a Preservação da Memória Ferroviária, que é uma iniciativa da NTT. E que tem o acompanhamento do Instituto Cultural Vale e da Vale.
1: Uhum.
5: E a gente foi, então, elencado para fazer esse trabalho de pesquisa de artistas dentro desse eixo da Estrada de Ferro Carajás, que é uma ferrovia que trabalha com transporte de carga, mas principalmente também com o transporte de passageiros.
1: Uhum,
5: e de uma forma muito interessante. Eu sou... suspeito para falar, porque eu acho que o trem é a coisa mais maravilhosa do mundo. Você coexistir com comunidades num trem é como se você estivesse numa praça que se movimenta. E então, esse trem em especial tem uma infraestrutura muito confortável que junta todo mundo em vagões especiais, vagões de cidadania, vagões que mostram peças de teatro, vagões culturais, lanchonete, e permite que você atravesse o Maranhão.
1: É uma cena móvel, então, né?
5: É um ambiente móvel ali.
1: Super,
5: onde você consegue ter uma relação única, que você não tem em outras formas de transporte, né?
1: Uhum. Nas viagens longas, inclusive, permite que pessoas se conheçam ali, amizades surgem, é interessante.
5: E a gente agora vê que a Estrada de Ferro Carajás completa 40 anos. Então, diante dessa comemoração, a gente tem aqui uma missão de mostrar, celebrá-la, mostrá-la e criar um símbolo para que as pessoas possam identificá-las, mas também identificar que a Estrada de Ferro, ou então a memória ferroviária, ela é um vértice por onde passa todas as comunidades que estão nesses estados.
1: É interessante esse papel da ferrovia, né? Eu morei muito tempo no interior de São Paulo, e as cidades que hoje estão às margens da rodovia Anhanguera surgiram às margens da ferrovia Mogiana.
5: Sim.
1: Várias, né, cidades lá. E aí é interessante, normalmente a rodovia da cidade tem aquele formato alongado, né, de uma, porque eles aproveitaram o antigo prédio, né, da estação ferroviária e tal, e que funciona hoje ainda também transportando cargas, né?
5: Sim.
1: E aí é legal olhar, né, para esse passado, para essas histórias, mas no caso dessa rodovia Ferro Carajás, ela está contextualizada no presente, né?
5: Sim, e ela é
1: porque ela está ativa, né?
5: E ela é um dispositivo que organiza a vida das pessoas, né? Assim, inclusive, ela também colabora para um novo tipo de olhar. Porque quando você está dentro da ferrovia, você observa as paisagens em um movimento muito peculiar do trem.
1: Entendi.
5: E assim, a gente, até um dos nossos artistas, o Ramuzio Brasil, fala sobre isso num videoarte documental, em que ele explica como que a ferrovia organiza nossas comunicações, nossa política e nosso olhar cinematográfico.
1: Tudo começa a se organizar em torno delas, né?
5: É quase que uma instalação, uma relação, né? Ela é tão afetada, ela tanto influencia a população como a população influencia ela.
1: Sim.
5: Né? Uhum. Ela acaba virando um dispositivo muito sensível para você entender a cultura por onde ela passa, né? Ela se transforma na cultura também.
1: Uhum.
5: Então a gente fez esse enredo de um festival videoartístico, convocando artistas contemporâneos e conterrâneos à ferrovia para produzir novas obras de arte que pudessem formar um festival que fosse depois passado para praças de Belém e de São Luís. Então, entendi, a população poderia participar desse diálogo estando na ferrovia, fora dela, e observando a ferrovia por um prisma que nunca pode ser literal. São figuras de linguagem, né? Metáforas. Entendi. Que só a arte mesmo consegue elaborar.
1: Uhum.
5: E Brasília agora vai ser a culminância desse um ano de trabalho que a gente está oferecendo ao público, com entrada para todo mundo que quiser ir.
1: Tá. Já vai falar mais, né, sobre essa exposição e o acesso aqui em Brasília, o local e tudo. Mas o que se produziu? O que os artistas produziram de material nesse período?
5: São 10 artistas. São 5 do Maranhão e 5 do Pará. Eles produziram, cada qual, uma videoarte que é bastante diferente uma das outras. Elas são complementares.
1: É.
5: Se você juntar as 10 videoartes, você quase que consegue ver um filme da ferrovia.
1: Uhum.
5: Mas é também cada um deles tem uma perspectiva muito única sobre como abordar o tema da memória. No caso, se relacionando com a Estrada de Ferro Carajás.
1: Uhum.
5: E você vê artistas que são absolutamente diferentes na sua maneira como acessam sua poética, sua retórica. Uhum. Então, você vê desde artistas que são muito diretos e documentaristas da ferrovia até artistas que fazem curtas-metragens falando sobre a questão da infância e como que você se cura. Então, é um aspecto muito grande para gerar um diálogo que produza muito discurso.
1: Entendi. Então, você tem a produção dessas peças tendo sempre um motivo comum nelas, que é a ferrovia.
5: Eu diria que a gente está criando uma instalação, né? Então, essa instalação, ela representa o local onde ela se coloca e ela também é afetada pelo local onde se coloca.
1: Uhum.
5: Porque o que, assim, no final, esse projeto todo trata da construção de um simbolismo.
1: Entendi.
5: Que possa criar mecanismos de autopercepção e de transformação.
1: Uhum. Lá no começo, nas suas ações que deram origem ao projeto, qual era esse material que você projetava lá nos prédios e tal?
5: Ah, isso era uma outra edição. Essa edição ela é especial para RPMF.
1: Não, entendi. Esse lá você pegava todo o material que você tinha acesso para fazer essas projeções.
5: Quando a gente convoca os artistas dessa edição, a gente já coloca em especial a Estrada de Ferro Carajás como o vértice por onde todos vamos passar, né?
1: Uhum.
5: Então, é como eu estava te falando, né? A ferrovia é um espaço de convívio, de coletivo. Então, nesse lugar, você pode até dizer que trata-se de trilhos e vagões e composições e transporte, mas isso é só um vértice.
1: Entendi.
5: Por onde vão passar várias comunidades, várias vidas. Assim, acaba criando-se um romance.
1: E em 40 anos tem muita história de quem vive ali, né?
5: E muitas transformações dessas histórias de vida, né? Uhum. Porque, poxa, você tem 40 anos... Eu, por exemplo, tenho 42 anos, então assim, se eu for ver as fases pela qual eu passei, né, quase que uma é uma antítese da outra, mas são muitos os frutos dos insights que você pode ter, né? Uhum. Desde questões políticas até econômicas, chegando, acho que, o cerne da questão, que é o ser humano.
1: Certo. Então... E aí... O que é que você traz da Brasília, então? O que, que o público vai poder ver lá no... Deixa eu já destacar aqui, eu falei lá no iniciozinho do programa, na abertura, é na Casa de Cultura da América Latina, a entrada é franca, né? É importante a gente destacar. E a Casa da Cultura da América Latina fica aqui no setor comercial sul. Então, fácil acesso também, né? A partir ali da W3, é na quadra 4, bloco A do setor comercial sul.
5: Sim.
1: Casa de Cultura da América Latina, recebendo de 9 até o dia 31 essa mostra, a mostra de imagem em movimento.
5: Isso. E a gente constrói uma ala só com as videoartes originais produzidas pelos artistas pensando em telas apenas, como você poderia ver através do celular. Uhum. E no segundo andar a gente estabiliza uma instalação de vídeo, tentando criar uma experiência imersiva que mostre não só os videoartes na parede de uma forma diferente da que você encontra em monitores, mas também o que a gente fez nas praças de Belém e de São Luís.

0: Entendi. Além disso, também existem algumas entrevistas com os artistas para que eles possam falar diretamente sobre os seus processos. E cada um deles mostra o seu viés poético sobre
1: sua
0: abordagem sobre a ferrovia, mas também sobre o seu próprio trabalho em relação à memória.
1: E esses artistas são, como você falou, são, além de Belém, São Luís, eles também estão em outras cidades?
0: Não,
1: Como foi a convocação?
0: A convocação foi feita por uma pesquisa, a priori em maio do ano passado, que a gente acabou criando um chamamento público. Então, a gente recebeu 186 propostas de trabalho.
1: Poxa, bastante, hein?
0: Foi bastante. E a gente criou, então, uma espécie de mandala de observação, né? Porque os 10 trabalhos tinham que ser muito diferentes uns dos outros, quase que mostrando os principais nichos de comunidades que existem, mas também
1: Entendi.
0: complementares, né? Que pudessem criar, no final, um espectro geral da
1: Entendi.
0: ferrovia, né? E das comunidades que formam a ferrovia.
1: Então são
0: Então,
1: 10 artistas
0: 10
1: que estão presentes na
0: artistas,
1: mostra.
0: sim. As abordagens são absolutamente diferentes, né? Você tem poetas visuais, performers, você tem um curta-metragem, você tem documentário, você tem voguing. Você vai encontrar ali um amálgama estético que acho que consegue de fato falar de um mecanismo gigantesco que é a Estrada de Ferro Carajás.
1: Cara, muito legal essa proposta, né? E exatamente por causa dessa diversidade dos olhares, né? Já que
0: Exato.
1: vocês tiveram a preocupação de pegar cada artista dentre esses tantos que se inscreveram, que tem a sua própria perspectiva para olhar, né?
0: Sim, e ter essa
1: Para as
0: convivência com o
1: pessoas e.
0: diferente, né? Que eu acho que é muito importante para a gente expandir a nossa linguagem, a gente entrar em contato com um outro que não é apenas um uniforme seu, mas uma outra linguagem que você não conhece, que você precisa conhecer. Até existe um estranhamento a priori, mas esse estranhamento é fundamental para que haja um novo espaço onde a gente pode construir algo novo, articular o que a gente já articula de uma maneira diferente, né?
1: E em Brasília, estou olhando aqui no site de vocês, já vou passar aí para o pessoal
0: Sim.
1: poder ver também, antes de ver a mostra até. Se estiver em Brasília, são 30 dias, né?
0: São do
1: Vão
0: dia
1: ficar.
0: 9, quinta-feira, né? Quinta-feira, às 19 horas, que a gente dá um pontapé inicial na exposição.
1: Amanhã, 7 da noite,
0: Exato.
1: abertura.
0: 7 da noite.
1: Tá legal.
0: E aí, então, dia 31, fazemos um fechamento, né?
1: Muito bom.
0: Sim.
1: Os artistas estarão presentes nesses dias?
0: Infelizmente,
1: Eles não puderam vir?
0: não.
1: Tá.
0: Estaremos nós lá empenhados em representá-los.
1: Site é Mostra Mapa. Mapa é a sigla, né, de mostra de imagem em movimento. Então, mostramapa.com.br.
0: Isso.
1: E essas
0: Você sabe que só dizendo que, na verdade, o mapa, ele tinha surgido de uma ideia de mapeamento. E depois, com essa edição.
1: Até porque acabei de me dar conta de que mostra de imagem em movimento não daria sigla mapa, né?
0: Não, mas o que eu acho que uma coisa que ficou
1: Daria
0: interessante.
1: minha.
0: Uma coisa que ficou interessante foi que MA é Maranhão e PA é
1: Pará,
0: Pará. Então
1: sim.
0: ficamos aqui unidos pelo mapa.
1: Mais criativo. Eu olhei para o M de mostra, já deduzi o resto e
0: Acontece
1: agora.
0: bastante.
1: Eu acabei de me tocar que não faz o menor sentido. Mostra de imagem em movimento, não dá a sigla mapa. Maranhão, Pará. Bem interessante, né? E que também é esse mapeamento, né?
0: É que é um encontro de todos
1: Da
0: nós, né?
1: ferrovia e mais. Eu imagino que deve ser muito legal, mais uma vez, colocando. É apenas um dos aspectos, né, que eu destaquei aqui. Certamente os artistas vão trazer outros, que é desse certo. Dessa nostalgia. Você imagina o cara que trabalhou a vida inteira, né? Lá na ferrovia. E normalmente eu percebo que são pessoas apaixonadas por essa profissão, né?
0: É
1: E
0: verdade.
1: que aí ele de repente vê essa mostra que retrata vários aspectos de coisas que foi a vida, né? Foram a vida
0: A
1: dessas
0: gente
1: pessoas, né?
0: encontrou na nossa pesquisa pela Estrada de Ferro, Carajás, pessoas que tiveram o início da carreira profissional com a ferrovia. Então, desde a época em que o trem era
1: Primeiro emprego foi ali.
0: o primeiro emprego.

0: O emprego do pai já
1: Já
0: era dentro
1: era.
0: do universo ferroviário, então eles iam evoluindo na carreira conforme o trem também ia evoluindo, né? O trem era fechado, quer dizer, era aberto, era uma relação mais porosa com o ambiente. Agora o trem é hermético, né? Assim, ele é aclimatado, ele tem uma relação assim de maior, a meu ver, de maior conforto. Eu não estive no, nos primeiros
1: Sei,
0: vagões, assim,
1: sim.
0: mas até
1: Menos
0: pelo
1: contato com a paisagem lá fora.
0: é que muda muito, né? A gente está
1: É.
0: falando de dois estados continentais,
1: Sim,
0: né?
1: nossa, sem
0: E
1: dúvida.
0: amazônicos também, né?
1: Você tem informação de qual é a extensão?
0: Olha, vou chutar aqui número de 800 quilômetros, mas
1: Por
0: isso
1: aí.
0: está inclusive no nosso site.
1: Ah,
0: Assim,
1: tá.
0: eu sei que o Marco Zero da ferrovia fica em Parauapebas e a gente, depois de 16 horas, chega até São Luís. Então a gente vai do sudeste do Pará até a capital do Maranhão, no litoral, né, cruzando. Eu amo essa viagem,
1: Sim.
0: assim, todas as vezes que fiz, fiquei embasbacado pela paisagem. Acho que o Maranhão é um estado assim incrível, o Pará também. Assim, as pessoas são sensacionais, fabulosas, até pela gentileza característica.
1: Existem
0: Então,
1: trabalhos com imagens estáticas e transformadas em movimento a partir disso? Não, são
0: sim.
1: todas vídeo.
0: Sim, em Parauapebas a gente encontrou um fotógrafo chamado Ícaro,
1: Ah.
0: que é um fotógrafo excelente, que fotografa, inclusive ele é do MST, e ele faz um imaginário muito novo sobre as relações que se dão na região dele. E ele foi até a ferrovia fazer mais de 1.000 fotografias, que ele
1: Sim.
0: agrupou na videoarte dele, chamada Travessia, através de um processo chamado Photomotion.
1: Ah, pô, que legal.
0: Então você vê um tratamento de foto ali, assim, digno dos melhores fotógrafos que você pode elencar, que mostra o cotidiano da ferrovia, né? De uma
1: Ah,
0: maneira
1: que legal.
0: bem, assim, literal, assim, de uma maneira bem, ostensiva, né?
1: Muito bom. A gente já está no final do programa, olhei ali. João Pá, que é o coordenador geral da mostra MAPA, que não é sigla de Mostra de Imagem e Movimento.
0: Maravilhoso.
1: Maranhão,
0: E
1: Pará,
0: Pará.
1: né? Por onde passa essa rodovia, essa
0: Essa
1: ferrovia
0: ferrovia.
1: importantíssima. Essa mostra está até o dia 31 de julho aqui no
0: Cal.
1: Setor Comercial Sul, na quadra 4. Na Casa de Cultura da América Latina. A abertura é amanhã às 7 horas da noite. E depois disso, de segunda a sábado, de 10 da manhã até às 7 horas da noite, você pode visitar essa mostra com entrada gratuita. João, obrigado aqui pela sua visita à Rádio
0: Obrigado a
1: Nacional. Valeu demais
0: vocês.
1: pelo
0: Foi um
1: papo.
0: prazer estar aqui com
1: É um
0: vocês.
1: prazer todo
0: Estejam
1: nosso.
0: lá, então, amanhã às 19 horas. Vai ser um prazer recebê-los.
1: Valeu demais. Gente, vamos ficando por aqui. Vou deixar você no finalzinho aqui, esse minuto final do programa, com a Emília Monteiro, Mandacaru. Amanhã a gente volta, meio-dia e meia aqui na Rádio Nacional. Valeu.

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1: 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Vanessa da Mata, Não Me Deixe Só.

Tinha suspirado, tinha beijado o papel devotamente. Era a primeira vez que lhe escreviam aquelas sentimentalidades. E o seu orgulho dilatava-se ao calor amoroso que saía delas, como um corpo ressequido que se estira num banho tépido. Sentia um acréscimo de estima por si mesma e parecia-lhe que entrava, enfim, numa existência superiormente interessante, onde cada hora tinha o seu encanto diferente, cada passo conduzia um êxtase e a alma se

Nós ouvimos Marisa Monte, Amor, I Love You, música dela com Carlinhos Brown. Baiana System, Bola de Cristal, música de Marcelo Seco, Roberto Barreto, Russo, Passa Pulso e Ubiratã Marques. Rita Lee, Délia Arnaldo Jabor, Amor e Sexo. 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Adriana Calcanhoto, Mais Feliz.

Zélia Duncan, o lado bom. Antes nós ouvimos Rita Benedito, de Erasmo de Bel, Filhos da Precisão. Adriana Calcanhoto, de Bebel Gilberto, Cazuza e Dé Palmeira, Mais Feliz. Boca Livre, Bicicleta.

Lulu Santos, Tempos Modernos, Baby do Brasil, cantor do Caetano, Menino do Rio. Alceu Valença, de Alceu Valença, La Belle de Jour. Belchior, apenas um rapaz latino-americano.

Roberta Sá, música de Deco Romani e Vanderlei Monteiro, A Roda. Geraldo Azevedo, dele Fausto Nila, Brincadeira. Belchior, dele Apenas um Rapaz Latino-Americano. 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Sai Guarabira e Flávio Venturini fechando essa hora com a música Caçador de Mim.

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1: Agora são 2 horas no horário de Brasília. Olá, muito boa tarde. Eu sou Daniel Ito e este é o Nacional Notícias com um destaque do momento. A gente vai agora falar do Rio de Janeiro, onde continua em definição, viu, sobre os rodoviários que estão, seguem em estado de greve. E aí uma audiência pública que deveria ter acontecido hoje acabou furando, viu? Encontro remarcado para semana que vem, dia 13. Quem explica a situação para a gente direto do Rio é a repórter Cristiane Ribeiro.
2: A audiência de conciliação entre rodoviários e donos de empresas de ônibus do município do Rio de Janeiro, que aconteceria nesta quarta-feira, às 11 horas, no Tribunal Regional do Trabalho, foi remarcada para a próxima segunda-feira, 13 de julho, no mesmo horário. De acordo com o presidente da entidade, Sebastião José, a categoria decidiu em assembleia, nesta terça-feira, flexibilizar de 17% para 12% a serem pagos em 2 vezes o índice de reajuste salarial. Ele enfatizou que, atendendo o pedido do tribunal, desde a semana passada, os trabalhadores suspenderam a paralisação e continuaram trabalhando para não interromper as negociações.
3: Nós encaminhamos a nova proposta para o Rio ônibus e para o tribunal, comunicando ao desembargador as alterações. Em função disso, ele suspendeu a audiência e remarcou para a próxima segunda-feira.
2: Na última audiência,

0: realizada no TRT na segunda-feira, a direção do Rio Ônibus, o sindicato que representa as empresas, havia apresentado uma proposta de reajuste de 4,5%, além de aumento na cesta básica, em detrimento a uma oferta anterior de 4,39%. A proposta, no entanto, foi rejeitada na Assembleia de ontem pelos trabalhadores. Além do reajuste salarial, os rodoviários reivindicam ticket alimentação de R$ 1.000 e o pagamento do intervalo para a refeição como hora extraordinária.
1: Então fica para a semana que vem a audiência para ver se vão se entender aí, né, os trabalhadores rodoviários e as empresas de transporte por ônibus lá no Rio de Janeiro. Tomara que não aconteça outra paralisação aí, para que afeta, né, sempre milhares de pessoas na capital fluminense. 2 horas e 2 minutos em Brasília. Esse foi o Nacional Notícias. Próxima edição às 3 horas.

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1: Agora 2:03. Boa tarde, eu sou Marli Arboleia, trabalhos técnicos de Andrew Wallace. É um grande prazer ter a sua companhia aqui na Rádio Nacional. A gente ouve Paralamas do Sucesso.
2: Essa é a razão.

sucesso de Jorge Benjor, País Tropical. Maria Gadu.

0: 2h22, Elis Regina, Divan Lins e Ronaldo Monteiro, Madalena. Também Alexandre Leão, de Gilberto Gil, Beck em Bahia. E Maria Gadu, dela, Dona Sila.
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0: Dominguinhos. Gostoso demais. E na sequência tem Chico Buarque, Construção.

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0: Jorge Benjor, de Benjor, Engenho de Dentro. Márcio Faraco, dele o tempo. Tribalistas, velha infância.
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0: 2h42, Loborges.

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1: Funk como legusta, versão de Roberto Neves, 16 toneladas. Ednardo dele, Pavão Misterioso, Loborges, Gilô e Ronaldo Bastos, O Trem Azul. Valéria Oliveira, O Último Pôr do Sol, Beth Carvalho e Nelson Cavaquinho, Deus Me Fez Assim.

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1: Olá, muito boa tarde. Agora são 3 horas em Brasília. Eu sou Daniel Ito e este é o Nacional Notícias com os destaques do momento. Vou falar agora sobre o enfrentamento ao discurso de ódio e ao neonazismo, isso na região norte do país, viu? Foco de uma missão institucional realizada durante essa semana em Belém do Pará pelo Conselho Nacional de Direitos Humanos. Enfrentamento, portanto, ao neonazismo. E o repórter Gabriel Corrêa conta pra gente como que estão funcionando essas atividades em Belém.
2: A atividade tem o objetivo de mapear a atuação desses grupos, ouvir representantes e reunir informações para a formulação de políticas públicas. A programação prevê reuniões com representantes do sistema de justiça e da segurança pública, encontros com organizações da sociedade civil, um seminário acadêmico e uma audiência pública para receber relatos sobre discurso de ódio. A missão conta com a participação do Observatório Nacional de Enfrentamento ao Discurso de Ódio e ao Neonazismo, que atua no mapeamento desse cenário e no diálogo institucional sobre o tema. Segundo o relator do Observatório, Carlos Nicodemos, esse é um problema que só vem aumentando em todo o país.
3: No estado de São Paulo, por exemplo, existem 93 células neonazistas. Na cidade de Blumenau, 63 células. E fazendo esse mapeamento numa abrangência nacional, chegando em outras regiões, como também identificamos na atuação da relatoria no estado de Pernambuco ataques a centros de formação por grupos neonazistas.
2: O evento discute os efeitos dessas dinâmicas na Amazônia e o papel dos direitos humanos no enfrentamento ao extremismo. No encerramento, uma audiência pública vai receber denúncias e relatos. Depois, um relatório técnico será encaminhado a órgãos públicos e entidades da sociedade civil.
1: É fundamental esse trabalho de identificação e combate, portanto, dos grupos neonazistas e extremistas de ódio em todo o país. 3 horas e 2 minutos agora em Brasília. Esse foi o Nacional Notícias. Próxima edição às 4 horas.
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5: No Rádio Memória Nacional 90 anos de hoje, vamos recordar momentos marcantes de 2 episódios apresentados por Dylan Araújo, que celebram a presença da Rádio Nacional na Amazônia, região onde as distâncias são enormes e o acesso à informação nem sempre é fácil. O rádio vai muito além de entreter. Ele acolhe, orienta e dá voz a quem muitas vezes não tem a quem recorrer. Primeiro, vamos revisitar a conversa com a apresentadora e radialista Mara Régia e com a coordenadora da Rádio Nacional da Amazônia, Tayana Borges. Começamos com um trecho que revela a importância do programa Viva Maria. Há décadas, ele informa, ampara e fortalece mulheres, tornando-se um espaço de escuta, orientação e cidadania para tantas Marias espalhadas pela floresta.
6: Mara, entre tantos processos de transformação, existem aquelas que aos poucos foram se transformando em Marias. Você usa uma canção muito famosa e bonita, né, do Milton Nascimento, no Viva Maria. E eu queria perguntar para você o que é essa entidade Maria.
7: Uma mulher da vida, diria Elis Regina. Aliás, quando da morte de Elis, Viva Maria tinha apenas 1 ano, a gente tinha a abertura do programa Na Voz de Milton e Fernando Brant. Muito importante saber que essa Maria da música era realmente uma mulher operária, da vida, da luta, que encarna essa força, essa raça e essa fé. Acho que esse é o fio da linha da vida de milhares de mulheres no Brasil. E por isso nós nascemos com essa missão de fortalecer a autoestima das mulheres, porque até então, você veja, nos idos de 1986... Antes da Constituição, a gente ainda tinha que obedecer a um Código Civil que dava ao marido o direito de devolver a mulher caso, 10 dias depois do casório, ela comprovadamente não fosse mais virgem. Imagine o que isso significava, né? No Viva Maria, não demorou a descobrir que é no coletivo que a gente tem poder.
6: Daiana quer comentar?
8: Eu vejo a Mara falando isso e eu tenho uma relação muito específica assim, com o Viva, porque o Viva, ouvi o Viva da Mara Regis durante todos esses anos, me fez transformar, sabe, como mulher, entender várias coisas, porque por mais que a gente saiba, a gente não se encaixa. E aí quando você começa a ouvir ela falar, você ouve os relatos do Viva Maria, você ouve a escola que é o Viva, principalmente para as mulheres, de direito das mulheres, a gente vai se transformando como mulher, sabe? É muito bonito esse trabalho do programa dela. É
6: aí
8: muito
6: é escolher
8: lindo,
6: se é Maria Tayana ou Tayana Maria. É. Mas já é uma Maria. Então a gente vai ouvir de uma vez só o depoimento da Alessandra, mas também da Maria Almeida, que essa nasceu Maria, mas não gostava de ser Maria.
7: Ah, incrível.
6: Primeira personagem, eu gostaria que você apresentasse, Mara, porque foi alguém que trabalhou com você, foi uma estagiária do Viva Maria.
7: A Alessandra Roscoe. Nossa, ela diz que não nasceu Maria, mas se tornou Maria. E mais do que isso, além de jornalista, hoje uma escritora de renome nacional e internacional. Ela que tem um projeto lindo que faz com que as mães, as matrizes, as nutrizes contem histórias para os seus filhos até na barriga, para que esse vínculo seja cada vez mais estreito, como se a nossa placenta fosse a bolsa da mãe canguru. Alessandra Roscoe foi uma das primeiras estagiárias do programa e essa consciência dela de fazer, inclusive, um jornalismo engajado, veio justamente da possibilidade de acompanhar os anos 80, determinantes para a cidadania brasileira das mulheres, né? Porque ali, quando você clamava por uma licença maternidade de 120 dias, o que a gente ouvia era o seguinte: acabou emprego para as mulheres no período da fertilidade. Agora, só as balzaquianas vão ter direito ao emprego, porque, imagina, essas mulheres querem 120 dias para...

0: aprendi, eu entendi melhor o que é ser mulher. Aprendi com a Mara a gostar do meu nome, que é Maria, que antes eu detestava, que aliás eu nem sou chamada de Maria, eu tenho um apelido, né? As pessoas me chamam de Leda e não de Maria, mas agora eu me sinto orgulhosa de me chamar Maria e eu gosto quando as pessoas me chamam de Maria.
1: Muito legal ouvir a Leda ou Maria, como agora ela se identifica. Eu fiquei lembrando daquela expressão, é alguma coisa recatada do lar, quando ela diz como era a vida dela antes e como ela vai descobrindo que ser mulher pode ser muito mais do que isso, Maria. Ah,
2: com toda certeza, até porque a mobilização pré-constituinte, né, teve essa pegada de fazer esse despertar que custou a mim pessoalmente, desde ameaças até uma violência, se não verbal, via telefone, manda essa mulher calar a boca, tá botando coisa na cabeça de minha mulher. Até aquele cidadão que chega e diz, olha, o rádio eu já quebrei, eu vim aqui pra quebrar a sua cabeça. Então, assim, é muita coisa, né, passando por esse momento único da vida das mulheres do Brasil, rumo à Constituição de 88, que, dentre outras coisas, nos garantiu a possibilidade de uma comunicação pública que a gente tem que honrar como um grande legado do povo brasileiro, mas especialmente das trabalhadoras e trabalhadores da comunicação.
3: Seguimos nossa viagem pela Amazônia para recordar outro episódio especial da série. Vamos ouvir momentos da conversa com a coordenadora da Rádio Nacional do Alto Solimões, Mislene Ferreira, e com Mário Sartorello, coordenador da Rádio Nacional de Brasília e ex-coordenador da emissora do Alto Solimões. O programa relembra a trajetória de uma rádio que integra comunidades, fortalece a cultura da região e faz da comunicação pública um elo entre povos, fronteiras e diferentes territórios amazônicos.
1: Que papéis você vê a emissora desempenhando na percepção dos ouvintes? É um local onde se manda um recado? É um local onde se faz uma denúncia? É um local onde eles se percebem representados? Quando eles procuram a Mislene, porque é isso, né? Você deve acabar centralizando também um pouco dessa busca pela emissora. Quando eles procuram a Mislene para procurar a Rádio Nacional do Alto Solimões, o que que eles estão buscando?
4: A gente fala sobre uma região pouco conhecida do Brasil, que é a Amazônia, pelos brasileiros, né? E a gente tem um fenômeno muito forte na nossa região, que é o fenômeno da cheia e da seca dos rios, né? A enchente e a vazante. Então, esse é exatamente o período que, se tiver cheio, você consegue fazer algumas coisas, se tiver seco, você não consegue fazer muita coisa, quase nada. Tem gente que não consegue nem tomar o seu banho do dia.
1: Nossa.
4: Então, a rádio, às vezes, o governo não chega nessas comunidades, nessas regiões isoladas. A ajuda humanitária chega, às vezes, 3 meses depois do pior momento dos ribeirinhos, né, de quem está nessas comunidades isoladas. Como é que eles acionam? Pela Rádio Nacional. Mislene, a situação está difícil, já não tem água na escola, as crianças não conseguem mais ir para a escola, o município vizinho está totalmente isolado, a gente, às vezes, não consegue receber esses relatos do próprio indígena, do próprio comunitário, mas recebe de professores que estão lá, recebe de alguém da paróquia, de alguém que está ali como uma liderança dentro da comunidade, e eles mandam isso para a gente em vídeo, em áudio, para que a gente replique para as autoridades ficarem sabendo que naquela determinada comunidade a situação da seca ou da cheia do rio já ficou fora do controle. E a partir daí, a Defesa Civil, alguém é acionado para ir visitar essas comunidades. Porque são muitas comunidades. A gente falando só de Tabatinga, são mais de 60 comunidades, né? Então, a Rádio Nacional, ela tem essa importância, tanto para o lado do comunitário, quanto das autoridades que precisam comunicar. Tal dia, a Defesa Civil está chegando aí, a gente precisa que vocês estejam em casa. A Justiça Federal várias vezes já relatou para a Rádio Nacional que o único meio de localizar algumas pessoas que estão passando por processos de pensão alimentícia, de diversas situações, é através da Rádio Nacional. Eles não têm como mandar alguém lá, eles não têm contato por telefone, por internet com essa pessoa, e sempre que eles mandam para a Rádio Nacional, em seguida, eles estão lá na Justiça para resolver os seus problemas.
5: Muito interessante. Campanhas de vacinação também,
4: Campanhas de vacinação, educação.

0: educação, é educação. Sempre, sempre a Rádio Nacional.
1: Na verdade, acho que as políticas públicas naquela região dependem muito da Rádio Nacional do Alto Solimões para chegar a quem precisa, né? Coisas básicas, né? De você tirar a sua carteira de identidade para você poder ter acesso aos serviços públicos, enfim. Então, isso acho que é a essência da rádio nessa parte de serviço e promoção dos direitos é muito importante. Sem contar a parte cultural, tão importante quanto, né, Miss?
2: Com certeza. Eu acho interessante que tem uma faceta da comunicação pública que é justamente o esforço que a gente tem que fazer de entender o que é de interesse público, como a campanha de vacinação, como serviços de justiça. E aí quem está trabalhando na emissora tem que fazer essa seleção e levar esse conteúdo que parece ser o conteúdo mais relevante para aquela população. Mas tem uma outra faceta que eu acho também muito importante, que é a possibilidade da própria população trazer suas demandas. É o momento em que a sociedade consegue assumir um pouquinho ali do protagonismo na emissora. E aí achei muito bonito, né, quando vocês descrevem essas percepções da população dos papéis que os ouvintes atribuem à emissora.
0: Eu acredito que a gente usa muito como clichê. A comunicação é o quarto poder da sociedade. Sim. Mas a gente sente isso na prática quando está lá em Tabatinga, no Alto Solimões, na Rádio Nacional, né? Porque as pessoas fazem denúncia e aí a gente tem que ter o pé no chão, porque senão a gente vira policial para tentar resolver demandas que são inimagináveis daquele lugar.
1: Para mim também é muito importante estar cada vez relembrando essas histórias, porque também a gente reforça a nossa esperança e acreditar que a rádio pública é realmente um fator muito importante.
3: Estes foram alguns momentos de dois episódios da série Rádio Memória Nacional 90 Anos, apresentados por Dylan Araújo. As entrevistas completas, assim como os demais programas da série, estão disponíveis no canal da Rádio Nacional no YouTube e também no site da emissora. Vale a pena conferir essas histórias que preservam a memória e destacam o papel da Rádio Nacional na comunicação pública brasileira.
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5: Muito boa tarde para você que está aí ouvindo Nacional Brasília, 96,1, música brasileira em primeiro lugar. E é claro, também destaque para a música de Brasília. A gente vai começar com Beth Carvalho e Gilberto Gil, na sequência tem Karine Correia, que é música aqui do nosso Distrito Federal.

0: Nós ouvimos Céu cantando Samba na Sola, música de Céu e Alec Ayat. Karine Correia cantou Um, Dois, Três, Já, dela e Rodrigo Caldas. Bete Carvalho e Gilberto Gil, do Gilberto Gil, Mancada.
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0: Olha, esta semana dentro do Festival de Teatro Universitário, Cometa Cenas é o nosso destaque, lá no Departamento de Artes Cênicas da UNB. A peça Liquidação, uma crítica ao consumismo excessivo e a exploração das grandes empresas. Classificação indicativa 12 anos, a entrada é franca. Vamos ao convite.
2: Olá, ouvintes! Eu me chamo Poema e vim aqui fazer um convite especial para você. Essa próxima sexta, sábado e domingo acontecerá Liquidação, uma peça de teatro universitária produzida pelos formandos do curso de artes cênicas da UNB. Os horários das sessões de sexta e sábado são às 6 horas e às 8h30 da noite. E no domingo será às 5h30 e às 8 horas da noite. Ambas acontecerão no departamento de artes cênicas na UNB. Eu espero você lá, hein?
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0: E agora a gente ouve Caetano Veloso, Cavaleiro de Jorge.

0: É o Barra Malho, Não Sonho Mais, música do Chico Buarque. Raul Seixas, dele, Paulo Coelho e Marcelo Motta, Tente Outra Vez. Caetano Veloso, Cavaleiro de Jorge.
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0: Você ouve agora aqui na Rádio Nacional Milton Nascimento.

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0: Marcos Valle disfarça e vem, dele e Ronaldo Bastos. A gente ouviu também Liz cantando Um Minuto, música de Marcelo Café. Milton Nascimento e Eder Costa, Outro Lugar.
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0: Brasília ganhou um novo espaço sazonal para o músico local. Às margens do Lago Paranoá, no Clube Almirante Alexandrino. Vamos ao convite do Igor Brito.
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0: E agora você ouve Chico César.

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1: Pelo ofício de transformar couros e torná-los peças de abrigo, proteção e ornamento, como a fabricação e reparo de selas, arreios e artefatos de montaria em couro. Além da comercialização de produtos, a programação contará com oficinas, palestras, atrações culturais, shows, feira gastronômica e exposições. Um dos destaques é o bate-papo Conversas Instigantes no espaço Janete Costa, que vai ocorrer entre os dias 9 e 17, sempre às 7 da noite, e reúne renomados artesãos, artistas, arquitetos, designers e criadores para compartilhar suas experiências sobre seus trabalhos, não só como ativo cultural, mas econômico. Já o projeto Pernambuco Meu País, que percorre todo o estado ao longo do ano, terá uma edição especial dentro da feira. Serão mais de 60 atrações musicais, tanto da cultura popular quanto da cena contemporânea. A programação dia a dia, horários e acesso à feira estão disponíveis no site fenearte.pe.gov.br.
2: Esse foi o Nacional Notícias. Próxima edição, às 5 horas.

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1: Seguindo aqui na Rádio Nacional, o som da Cássia Eller, Malandragem.

0: Beto Guedes, Lágrimas de Amor, dele e Márcio Borges. Clara Teles, de Caetano Veloso, A Bossa Nova é Foda. Ouvimos também Cássia Eller, Malandragem, de Roberto Frejá e Cazuza.
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0: O ator Paulo Betti está de volta a Brasília para apresentar o espetáculo Autobiografia Autorizada. É amanhã, com a entrada franca, lá no Teatro Plínio Marques, antiga Funarte. Vamos ao convite do ator.
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0: Paulo Betti, vou estar com minha peça Autobiografia Autorizada dia 9 de julho, agora às 20 horas, no Teatro Plínio Marcos. Os ingressos são gratuitos. E à tarde, às 14h30, farei uma oficina com os interessados em geral, em arte. Ah, vai lá, entra no Simpla e já reserve seu ingresso. Se disser que está esgotado, não acredite.
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2: Gal Costa, Folhetim.

0: Clara Nunes, Feira de Mangaio, essa música é de Sivuca e Glorinha Gadelha. Tivemos também Ângela Rorô, composição dela com Ana Terra, Amor, Meu Grande Amor. Gal Costa, do Chico Buarque, Folhetim.
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0: Sérgio Brito, Negra Li, Aqui Neste Lugar.

0: Nós ouvimos Sai Guarabira, deles Sobradinho, Secos e Molhados, do João Ricardo, Patrão Nosso de Cada Dia. Ouvimos também Sérgio Brito e Negra Li, do Sérgio Brito com Tony Belotto, aqui neste lugar.
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0: Vamos seguindo aqui na Rádio Nacional. Agora tem Djavan, Fato Consumado.

0: Gonzaguinha, Lindo Lago do Amor. Antes ouvimos Rubens Negrão, dele, A Cor da Vista. Djavan, Fato Consumado.
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0: O Museu Nacional está comemorando 20 anos com duas exposições que vão até o dia 19. A curadora Renata Azambuja faz o convite.
2: Olá, eu sou Renata Azambuja, curadora, historiadora de arte, arte educadora. Estou aqui para convidar vocês para visitar as exposições do projeto Conectamum, que acontecerão a partir do dia 20 de junho, em razão da celebração dos 20 anos da existência do Museu Nacional da República, que funciona aqui na Esplanada dos Ministérios, eixo monumental. Espero todos vocês lá.
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0: Elis Regina e Tom Jobim, Águas de Março.

0: Nós ouvimos Thier e Toquinho, Suíte Jardim, música de Thier. Carla Sabade, Caetano Veloso, Baby, Elis Regina e Tom Jobim, do Tom, Águas de Março.
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0: A gente fecha essa hora com Samba Sonics, Take It Easy, My Brother Charles.

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1: Agora são 5 horas em Brasília. Boa tarde, eu sou Rafael Gasparotto e este é o Nacional Notícias, com os destaques do momento. O Ministério Público do Rio de Janeiro conseguiu na Justiça a suspensão de uma plataforma de aposta esportiva que operava sem autorização da Loterge, a Loteria do Estado do Rio. Quem explica o caso pra gente é a repórter Solimar Luz.
2: Segundo o MP, a empresa responsável pela plataforma fraudou documentos para simular que tinha autorização da Loterge para operar no Estado. Na decisão, a Justiça determinou a suspensão imediata da exploração de apostas sem autorização estatal pela empresa e pelos demais réus da ação. Também foram adotadas medidas para desarticular a estrutura utilizada pelo grupo, entre elas a identificação dos responsáveis pelos domínios eletrônicos, o bloqueio de acesso aos sites investigados, a proibição de criação de novas plataformas de apostas sem autorização do poder público e o bloqueio do processamento de pagamentos vinculados às plataformas. A ação comprovou que a empresa utilizava indevidamente a identidade visual e a imagem institucional da Loterge para transmitir credibilidade e aparentar regularidade, mesmo após ter sido considerada inabilitada no processo de credenciamento promovido pela autarquia. A promotoria também revelou que a exploração da atividade envolvia uma rede formada por websites de apostas, empresas e pessoas físicas que atuariam de forma integrada para manter a operação.
1: Esse foi o Nacional Notícias. Mais informações às 6h30 no Repórter Nacional.
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4: Na Rádio Nacional, você ouve agora Titãs, Sonífera Ilha.

0: Moraes Moreira, Besta é Tu. Música de Luiz Galvão, Moraes Moreira e Pepeu Gomes. Paulo Hanna, de Paulo Hanna e Pedro Vasconcelos, A Estrela e o Homem. Ouvimos também Titãs, deles, Sonífera Ilha.
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0: A Galeria dos Estados recebe a nova edição do Remoda, Festival de Moda Circular que reúne 80 expositores numa reunião de brechós, arte, música, gastronomia e consumo consciente. A programação traz ainda música como os DJs Jazzy, Calme e Farias, além dos cantores Isa Marques e Levisky. A partir de 11 da manhã de sábado, no viaduto da Galeria dos Estados, em frente à estação do metrô Galeria, com entrada gratuita. Todos os detalhes no arroba Remoda _.
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0: Tulipa Ruiz, Mania de Você.

0: Carlinhos Brau e Ellen Oléria, aqui é o País do Futebol, de Fernando Brant e Milton Nascimento, Lued Luna e Zudzilla, da Lued Luna, Ameixa, Tulipa Ruiz, de Rita Lee e Roberto de Carvalho, Mania de Você.
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0: Adriana Calcanhoto, Justo Agora.

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3: Cazuza, Blues da Piedade.

0: Vanessa da Mata, dela, Baú. Ouvimos também Ellen Euléria, de Ellen, Afro Futuro. Cazuza, dele, Frejá, Blues da Piedade.
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0: Fundado em Ceilândia em 2016, o Instituto Arte Jovem comemora 10 anos neste fim de semana, com 2 dias de espetáculo na Sala Martins Pena do Teatro Nacional. O maestro Edmilson Júnior faz o convite.
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0: Você ouve agora Alceu Valença, Anunciação.

0: Muito boa noite, 18 horas, quarta-feira, 8 de julho de 2026. Está no ar o programa No Mundo da Bola, com a minha apresentação, os comentários de Luiz Ferreira e Brenda Balbi, trabalhos técnicos de Jorge Brum, produção executiva Luiz Ferreira e Wagner Gomes. A gente começa esse programa No Mundo da Bola falando de seleção brasileira. A delegação desembarcou no Rio de Janeiro hoje de madrugada, após a eliminação na Copa do Mundo. E o cenário era bastante incomum. Entre os 26 jogadores convocados, apenas Danilo, lateral zagueiro do Flamengo, estava no voo fretado da CBF. Ele optou por não conversar com a imprensa. Quem falou com os jornalistas foi o coordenador executivo de seleções brasileiras da CBF, Rodrigo Caetano. Ele começou falando sobre a continuidade do trabalho de Carlo Ancelotti no Screte Canarinho.
1: Bom, nós já falamos após o jogo que eu acho que a sinalização da própria CBF de continuidade já é um ponto de partida. É, para que não tenhamos aí um ciclo como foi o passado, essa estabilidade que já é dada à comissão técnica, a todos nós, eu acho que é o lado positivo de tudo isso. Por mais que o resultado realmente não tenha sido esperado por todos nós, né? Por todo, não só pelos atletas, comissão, mas por todo o povo brasileiro, nós temos muitos jogadores jovens aí que conseguiram ter minutagem, aproveitamento e até afirmação nessa Copa do Mundo. Eu acho que é por aí que a gente parte, já mirando aí os amistosos agora em setembro e outubro. Com a esperança de que realmente tenhamos um ciclo bem mais estável do que o que passou.
0: Rodrigo Caetano também fez uma avaliação do trabalho de Carlo Ancelotti à frente da seleção brasileira.
1: Primeiro que é um ano e meio, um ano e quatro meses de trabalho. Todos nós esperávamos, né, chegar muito mais longe na Copa. Por mais que tenha se mostrado uma competição muito equilibrada, os jogos estão mostrando isso. E que infelizmente nós paramos nas oitavas, quando creio que até a nossa seleção estava num crescente, mas a avaliação ela é positiva, senão ele não teria ficado, né? Ele mesmo não teria tomado a decisão de permanecer. Agora o que a gente espera é que possamos ter o tempo necessário para reavaliar, para fazer os ajustes que sempre são necessários, principalmente agora numa mudança de ciclo. Muitos jogadores experientes que infelizmente não vão poder estar conosco na próxima Copa. E automaticamente abre-se aí um espaço muito maior para os jovens. Eu tenho certeza absoluta que a comissão técnica vai mais rapidamente possível colocar todos esses jovens, oportunizá-los e colocar a seleção num rumo que é o que todos nós queremos.
0: Por fim, Rodrigo Caetano falou sobre uma possível renovação na seleção brasileira em termos de jogadores. Para o coordenador executivo de seleções da CBF, o Brasil sempre esteve muito bem servido de jogadores e defendeu uma reflexão sobre os maus resultados na Copa do Mundo.
1: Nós temos muitos jogadores jovens. É que quando o resultado não vem, é difícil muitas vezes haver o... Não é nem o reconhecimento, mas até a condição de você elencar, né, os pontos positivos. Porque senão fica a questão da justificativa. Se você pegar jogadores que há 2 anos atrás estavam disputando Sul-Americano Sub-20, caso do Rayan, caso do Hendrick, pré-olímpico, e assim o Estevão, que não pôde participar, eu poderia te falar que inúmeros, né? Andrei Santos, enfim. Então, assim, eu não vejo dessa forma. Não vejo. O Brasil sempre vai ter aí um número bastante grande de jogadores qualificados, com talento. Eu acho que a discussão que vale é realmente o porquê que nas últimas competições a seleção ficou no meio do caminho, enfrentando seleções que obviamente cresceram também. O futebol está globalizado, vocês assistiram inclusive hoje, né? Qualquer seleção hoje impõe uma diferença. O futebol está muito físico, mas o Brasil sempre teve talento e a gente cabe a nós colocar esses talentos, reuni-los, organizar as seleções, não só de base como a principal, em prol do nosso talento.
0: A seleção brasileira inicia um novo ciclo já durante a data FIFA de setembro. A equipe vai realizar dois amistosos contra a Austrália nos dias 25 em Townsville e 29 em Brisbane. Ainda existe a possibilidade de um terceiro amistoso na Ásia contra uma seleção ainda a ser definida. Brenda Balbi, boa noite para você. Que desembarque melancólico da seleção brasileira. Dos 26 jogadores convocados, apenas o Danilo estava no avião e quem falou aí com a imprensa foi o Rodrigo Caetano, já projetando um novo ciclo.

0: fato, né? Uma chegada melancólica da seleção brasileira, mas acho que também são águas passadas já. Eu acho que o Rodrigo Caetano, ele vai bem quando ele pontua já mirando o próximo ciclo. Acho que o que passou, passou, não tem mais o que ser feito. Agora vamos pensar pra frente, vamos pensar estruturar esse novo ciclo aí de Copa do Mundo, 4 anos em que o Ancelotti já tem a garantia, né, de que vai conseguir fazer um trabalho consistente à frente da seleção brasileira, vai conseguir colocar o seu DNA, né, na seleção brasileira. Então acho que isso é muito importante. É isso, cara, não dá mais pra olhar pra trás. Vamos olhar pra frente e vamos ter expectativa e esperança de futuro, de dias melhores vindos aí.
1: É verdade. Agora, esses amistosos já agora em setembro, é só pra caça-níquel pra própria CBF, hein, Luiz Ferreira? Do torcedor brasileiro, acho que vai receber quase nenhuma atenção.
2: Boa noite pra você, R.R. Berendinha, Barrucho, você ouvinte da Rádio Nacional. Primeiro que é um amistoso que vai ser disputado na Austrália, então a tendência é que a gente tenha os jogos na madrugada ou de manhã bem cedinho aqui para poder assistir. Eu tô muito curioso para ver qual vai ser a primeira lista do Ancelotti pós-Copa do Mundo. Eu tô muito curioso, porque tem jogador que já se despediu, no caso do próprio Danilo, Neymar. Não sabe nem se o Neymar vai continuar jogando. Ele cogita mesmo uma aposentadoria mesmo do futebol.
1: Tomara, né?
2: Assim, assume que você quer logo, assume que você quer fazer propaganda pra casa de aposta, assume que você quer ser presidente da Kings League. Assume logo, irmão. Eu acho que é mais bonito. É mais bonito fazer que nem o Ronaldinho Gaúcho, ó, meu barato é rolê aleatório. Eu vou viver de rolê aleatório. Bacana, ficou divertido, geral se amarra nele. Agora, assume que você quer, meu querido. Eu tô muito curioso pra ver qual vai ser essa próxima lista. E eu acho que a gente também tem que, assim, em primeiro lugar, vocês estão ouvindo agora um cara que é muito fã dos trabalhos do Ancelotti no Milan, no Real Madrid e em outros clubes. Um cara que acompanha o Carlo Ancelotti há bastante tempo. Eu acho que a primeira conversa que você tem que ter com o Carlo Ancelotti na primeira lista é: Ancelotti, olha só, pra mim, o problema não é posse de bola, é o que você faz quando você tem a bola. Muita gente tá falando, porque o Brasil só teve 30% e tantos de posse de bola. Na semifinal de 2002, contra a Turquia, o Brasil teve 41% de posse de bola. Isso classificou. Não é o tanto que você tem a bola, o que você faz com ela. Você podia ter 80% de posse de bola e você está jogando uma indolência e você continua perdendo. Fala, Ancelotti, que você tenha 1% de posse de bola durante uma partida, mas, por favor, não permita que a seleção jogue com a indolência com a qual jogou contra a Noruega. Que seja uma seleção que morda, uma seleção que consiga competir. Eu acho que, para o futebol feminino, masculino, competir é inegociável. E o Brasil saiu dessa Copa

0: Londres é a nova casa de Alexia Putellas. Alexia Putellas, depois de 14 anos e 38 títulos conquistados no Barcelona, a meia atacante de 32 anos foi anunciada pelo London City Lionas. A craque espanhola usará a camisa 11 na primeira experiência na Women's Super League e com contrato até 2029. Putellas se despediu do Barcelona em maio. Ela era capitã da equipe e participou da conquista de 4 Champions League, a última delas vencida há 2 meses, ao derrotar o Lyon na final. Alexia também venceu 10 campeonatos espanhóis, 10 Copas da Rainha, 6 Supercopas da Espanha e 8 Copas da Catalunha. Em 2021 e 2022, Putellas foi eleita a melhor jogadora do mundo pela Bola de Ouro. Ouro, Brenda! Um novo desafio é para a super craque Putellas.
1: É isso, um novo desafio. Eu acho que ela escreveu a história dela no Barcelona de maneira magistral, né? Ela entra no hall de ídolos do Barcelona, e isso incluindo masculino e feminino, né? Eu acho que o único jogador que passou por lá que teve tantos títulos quanto a Alexia foi o Messi, né? Então eles estão ali realmente nas primeiras prateleiras de conquistas e jogadores históricos também do Barcelona. Agora ela vai para jogar na Inglaterra, né, um time que tá com um projeto aí interessantíssimo. A dona do Lionesses é uma coroa que bota muito dinheiro no feminino, então trazer a Alexia Putellas para ser a grande referência dessa sua equipe é uma jogada de mestre, assim, absurda, né? Chama muito a atenção, e a tendência é que, de fato, esse projeto das Lionesses seja muito vitorioso, tendo em vista tudo que a dona, né, do clube, agora eu não recordo o nome dela.
2: Alguma coisa Sheng, eu acho.
1: Não recordo o nome dela, mas, aqui. Enfim, é um projeto que tem tudo para dar resultados, para dar frutos, e um detalhe é que o London City Lionesses é o primeiro time a entrar na liga inglesa sem estar necessariamente...
2: Nada de Sheng, Michelle Kang.
1: Perfeito. O primeiro time a entrar na liga inglesa sem necessariamente estar ligado a um projeto de futebol masculino, ou seja, é um time que foi criado ali já tendo os fundamentos do futebol feminino, então acho que pode ser o início aí de uma história grandiosa.
0: Ou seja, é um time de futebol feminino.
1: Sim, acabou que depois criou o masculino também, mas o feminino tá vindo muito forte.
0: Luiz Ferreira, Alexia Putellas foi vista na Copa do Mundo torcendo pela Espanha. Acredito que, inclusive, ela ainda esteja por lá, já que a Espanha ainda não se despediu da Copa, vai encarar a Bélgica. Mas uma craque, né? Uma jogadora... Já fica perto da nossa Rainha Marta? Ainda não, né, Luiz?
2: Calma, gente. Calma.
0: Vai ter tempo de chegar lá.
2: Tem tempo de chegar lá. Alexia Putellas, como a Brenda colocou, é uma entidade no Barcelona que talvez você compare ao Messi, quem também tá chegando perto lá e tá na Bomatí, que também tá ganhando títulos, empilhando bolas de ouro. E elas, as duas jogam demais, jogam muito. E assim, é muito interessante ver a Alexia Putellas desbravando um novo país, se arriscando num novo projeto. E se der certo, meu amigo, a gente começa a pensar na prateleira de Marta, na prateleira ali de uma Emi Wambach, de outras grandes jogadoras da história do futebol feminino. Agora, uma informação, RR, sobre o Brasileirão Feminino. A CBF finalmente fechou o 6º patrocinador para o Brasileirão Feminino, de uma plataforma de concessão de cartão de crédito. É legal, a gente vai ver ali, quem for acompanhar o Brasileirão Feminino na telinha da TV Brasil, vai ver ali 5 patrocinadores, tem montadora de automóvel, tem banco e agora tem mais uma empresa de cartão de crédito. Ótimo, venham patrocinar o futebol feminino porque as coisas vão melhorar.
0: Agora, Putellas vai estar nessa Copa 2027 aqui no Brasil ano que vem.
2: Rapaz, eu tô empolgado para ver a seleção brasileira, eu tô empolgado para ver a seleção colombiana, eu tô empolgado para ver a seleção espanhola, eu tô empolgado para ver a seleção inglesa, eu tô empolgado para ver um monte de gente que vai ter de craque passando aqui ano que vem. Vai ser uma festa e vocês finalmente vão entender por que que a gente valoriza tanto futebol de mulheres. Previsão, pode fazer previsão? Pode.
0: Claro, claro.
2: 18 horas, 14 minutos de uma quarta-feira, dia 8 de julho. Aliás, deixa eu fazer um parênteses aqui. De 8 de julho não é só aniversário do 7-1. De 8 de julho, aniversário da minha esposa, dona Márcia, completando mais um aninho de vida. Quase que eu me esqueço.
1: Fofo!
2: Marcinha, te amo. Você é amor da minha vida. Você é na Alemanha, mas você enche meu coração de gols. Eu falei que ia fazer essa piada. Ela vai ficar revoltada, vai me puxar a orelha. Mas, Marcinha, te amo. Parabéns pra você. Daqui a pouco eu tô chegando.

0: RR.
1: Com flores.
0: Com flores.
1: Olha aí, ó, já joguei pra você, Marcinha. Bombom. Vai chegar com as suas
0: ela
1: flores.
0: Ela não é chegada a flores, não, mas eu tenho que levar um bombom. Eu tenho que levar um chocolatinho.
1: É, convite pro japonês é bom.
0: Não, já foi. Já fizemos japonês essa semana passada. Aí o salário da EBC não banca, pelo amor de Deus. É, mas 18 horas e 15 minutos, se preparem pra ver a maior Copa do Mundo da história. E eu tô falando de Copa do Mundo de Homens e Mulheres. O que a gente vai ver aqui no Brasil ano que vem vai ser bagulho da gente estar comentando o que vai acontecer daqui a 50, 60, 100 anos, tá?
1: Eu já tô pronta.
2: Maravilha, parabéns pra Márcia e vamos embora. Chegou a hora do
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4: Rússia poderá retornar às competições internacionais. O Comitê Olímpico Internacional retirou de forma provisória a suspensão do Comitê Olímpico Russo, que vinha desde 2023. Agora os atletas russos poderão retornar às competições internacionais, sendo um caminho para o movimento olímpico, antes dos Jogos de Los Angeles, em 2028. Os atletas da Rússia participaram dos Jogos Olímpicos de Paris, em 2024, como neutros, o que deverá mudar para os próximos Jogos Olímpicos. A seleção feminina de vôlei faz jogo difícil contra o Japão, mas consegue vencer por 3-1. No quarto set, o Japão chegou a ter boa vantagem, mas liderado pela força de Ana Cristina e Júlia Bergmann, o Brasil reagiu e fechou o set por 25-23. A seleção está desfalcada de Gabi e Tainara. A Liga das Nações está chegando em uma fase importante que define as equipes que disputarão a fase decisiva. Com a vitória, o Brasil se mantém na segunda posição com o mesmo número de pontos dos Estados Unidos, 23. Em terceiro vem a Itália com 21 pontos.
2: E ainda falando da Liga das Nações de Vôlei, Júlia Bergmann foi a maior pontuadora da partida, com 21 acertos. Ela destaca a importância de estrear na terceira semana da VNL com vitória.
5: É, muito bom começar essa semana da VNL com uma vitória, ainda mais contra um time igual o Japão. Acho que sempre é um jogo muito difícil, mas é um jogo muito divertido de jogar. Creio que também é muito bom de assistir. É, galera aí do Brasil acordando cedo para assistir esse jogo. É, mas muito orgulhoso do time por principalmente voltar no quarto set. A gente estava um pouco atrás, mas acho que ninguém desistiu. Todo mundo correu atrás da bola o tempo todo. A gente estava lá cobrindo, atacando alto. E a bola voltando, mas a gente não perdeu a paciência. É, então, foi uma vitória muito importante. É, agora amanhã, dia de descanso e depois tem mais 3 jogos pela frente.
2: A levantadora Roberta também analisou a vitória do Brasil.
6: Enfrentar o Japão em qualquer lugar é sempre esse jogo, né? Elas forçam a gente ao limite em tudo, no limite mental, físico. É, fico muito feliz com a atitude do time. Uma vitória super importante para classificar a gente para a fase final. Eu acho que, mesmo ali no terceiro set, eu com alguns erros de saque, a gente retomou no quarto set muito melhor nesse fundamento. O time se ajudando em todos os momentos. Obviamente, a gente não conseguiu pegar elas em tudo, a gente sabe que isso vai acontecer. Mas eu acho que foi a energia do time que manteve a gente em pé o tempo inteiro e que fez a gente vencer, dar a volta, né, e vencer esse quarto set. Então, muito feliz com a vitória. Vitória importantíssima, agora é descansar.
2: A equipe comandada por José Roberto Guimarães volta à quadra na sexta, às 7h20 da manhã, hora de Brasília, contra a Polônia. Depois enfrenta a Tailândia às 3h30 da madrugada de sexta para sábado. E encerra sua participação na primeira fase contra os Estados Unidos na madrugada de sábado para domingo à meia-noite. A fase final da Liga das Nações de Vôlei Feminino será disputada em Macau, na China, entre os dias 22 e 26 de julho. E o Brasil estreia no Campeonato Mundial de Vôlei Sentado na próxima sexta. A competição será realizada na cidade de Hangzhou, na China, entre os dias 10 e 17 desse mês. O adversário do Brasil na estreia do masculino será o Iraque, às 2 horas da manhã, hora de Brasília. No feminino, as atuais campeãs mundiais encaram a Tailândia, às 3h30 da manhã, também na sexta-feira. E voltando a falar dos principais clubes do Brasil e da preparação para a retomada das competições, o Fluminense enfrenta o Nova Iguaçu daqui a pouquinho, às 8h30 da noite no Maracanã. Rafael Monteiro traz todos os detalhes desse reencontro do Tricolor das Laranjeiras com a sua torcida aqui no Mundo da Bola.

0: bola. Salve, salve, Rafa!
1: Salve, salve, salve, salve, amigos ligados no programa No Mundo da Bola. Quem chegou ao microfone da Rádio Nacional é o preparador físico do Fluminense, Lucas Vivas, que fala sobre a preparação da equipe neste período de Copa do Mundo.
2: Bueno, acho que estamos treinando bom. Hicimos um período de progressão de cargas depois de 3 semanas de feria, que a acumulação de jogo fazia muito bom. Bajar las cargas, entonces ahora vamos en una progresión, evolviendo bien. Los entrenamientos que fueron integrados fueron de fuerza, de resistencia y con mucha bola, entonces fue una preparación especial para ir progrediendo, porque teníamos unos juegos rápidos, teníamos una rodada de Bragantino que adelantaron. Entonces teníamos que prepararnos para ese juego y después toda la cantidad de juego que teníamos.
1: Lucas Vivas también fue cuestionado sobre los amistosos contra el Nova Iguaçu hoy y el Bahía no domingo, los dos en el Maracaná.
2: La importancia de ir sumando minutos, que esa es la importancia. Nosotros hicimos una preparación de 2 semanas, acumulación de cargas, se fellamos con 45 minutos y ahora es incrementar esa carga de minuto en cada jugador. Por eso hacemos los 2 amistosos para que todos los jugadores tengan la misma preparación. Porque la acumulación de juego que vamos a tener tienen que estar todos preparados. Entonces, por eso dividimos y hacemos la cantidad de minutos necesario con cada jugador. Entonces, esta semana el objetivo es aumentar esa cantidad de minutos de juego, así tenemos una posta a punto ideal para el comienzo.
1: O amistoso daqui a pouquinho contra o Nova Iguaçu, às 8h30 da noite, deve marcar a estreia de Hulk com a camisa tricolor. Já Thiago Silva ainda não teve a presença confirmada. O Fluminense deve iniciar o jogo contra o Nova Iguaçu com Fábio no gol, na direita Guga, dupla de zaga James e Freitas, na esquerda Guilherme Arana. No meio de campo, Hércules, Martinelli e Lúcio Acosta. No ataque, Hulk, Savarino e John Kennedy. Forte abraço!
3: Forte abraço, Rafael Monteiro. Quem também está firme nos treinamentos é o Palmeiras. Atual líder do Brasileirão, a equipe comandada por Abel Ferreira realizou o 3º jogo treino, envolvendo jogadores do elenco alviverde e jovens da base hoje à tarde na Academia de Futebol. O goleiro Carlos Miguel destacou a importância dessa intertemporada para o Verdão.
4: É diferente no Brasil, a gente nunca teve, eu acho, uma parada assim no meio com um tempo tão grande de treinamento e é saber aproveitar ele, a gente está sabendo aproveitar, está tendo jogos que a gente também está indo, jogos treinos que a gente está jogando. Lógico que a gente não consegue jogar da forma como a gente joga, porque a gente está treinando bastante com a carga muito alta, então mesmo assim a gente consegue desempenhar muito bem o futebol, é manter esse trabalho, manter focado, concentrado, que tem muitas coisas pela frente para a gente.
3: Carlos Miguel também falou sobre o que a torcida do Palmeiras pode esperar da equipe na retomada das competições.
4: O que vai dar para esperar é que a gente vai batalhar até o último minuto, para se Deus quiser sair com a vitória e se a gente tiver que se jogar, se matar, botar a cara, o que a gente precisar fazer para fazer o gol, tanto o gol quanto a defesa, a gente vai fazer também. Pode esperar que a gente não vai desistir nenhum minuto, porque o Palmeiras é isso.
3: Quem também está jogando agora, nesse momento, lá em Portugal, na cidade de Algarve, é o Flamengo. Vai vencendo Lausanne da Suíça por 2-0. O jogo ainda está em andamento, não é isso, Luiz Ferreira?
5: É, finalzinho de partida, a gente já está com 49 minutos do segundo tempo. A partida vai até o 51. Flamengo vencendo 2-0. 2 gols, aliás, 4 minutos de acréscimo. Acabou de acabar. Final de papo. Flamengo 2, Lausanne 0. Gols de Lohan e Wallacean.
3: Lohan e o Alassian, mas esse Lausanne é fraco, né?
5: O Lausanne é um clube da Suíça, o Leonardo Jardim...
3: Nono lugar de 12.
5: É.
3: Ele
5: é
3: na Suíça, que não é um campeonato lá, essas coisas.
5: É, verdade. Mas o Leonardo Jardim botou um time, mandou a campo um time bem alternativo, cheio de jovens da base, João Vitor, Johnny e outros jogadores do Flamengo. O André foi o goleiro titular. Ou seja, foi bom para observar jovens, pelo pouco que eu acompanhei da partida, o time se comportou até bem. Começou um ataque assim bem mexido com Alassian, Everton Cebolinha e Luiz Araújo, entrou o Lohan depois. E fica aí a tua esperança para a torcida do Flamengo sobre o Lohan, que é um jogador que chegou, mostrou bom futebol na época do Tite, depois se afastou, chegou a ser emprestado e agora está voltando, de repente ele engata, ele engrena, né?
3: Vamos aguardar. E Brenda, o Fluminense já fazendo jogo treino hoje no Maracanã, expectativa, será que o Hulk vai engrenar nesse Fluminense?
6: Olha, não dá pra cravar, né? Mas a expectativa é que sim, eu acho que é um jogador que vai fazer muita diferença ali no ataque do Fluminense.

0: Fluminense, um jogador que chama muito a responsabilidade, é um cara que é tanto um 9 de dentro da área também, como também pode ser um cara que se movimenta muito fora da área, não à toa. Ele tem um excelente chute de longa distância, fez muitos gols assim na carreira, então acho que pode ser um cara muito versátil ali para ajudar super o ataque do Fluminense.
1: Olha, vamos voltar a falar de Copa do Mundo. Hoje a competição teve uma pausa nessa quarta-feira. A gente tem até com Delirium Tremens, né? Tanto jogo da Copa, mas hoje não teve. E com a vitória da Suíça sobre a Colômbia nas penalidades, já temos todos os confrontos das quartas de final já definidos. Vamos ter amanhã, é o primeiro jogo dessas quartas, às 5 da tarde em Boston, França e Marrocos. Na sexta-feira, às 4 da tarde em Los Angeles, temos Espanha e Bélgica. No sábado, às 6 da noite, em Miami, Noruega e Inglaterra. E também no sábado, só que às 10 da noite, em Kansas City, Argentina e Suíça. Eu vou dividir aqui rapidamente a chave. Brenda, França e Marrocos, Espanha e Bélgica. O que a gente pode esperar desses confrontos?
0: Eu acho que o confronto entre França e Marrocos pode ser um pouquinho mais equilibrado que Espanha e Bélgica. França e Marrocos, inclusive, repetem a semifinal, assim como foi lá em 2022, na Copa de 2022, em que a França avançou para a final. Mas o Marrocos é uma seleção que vem crescendo, né? Não só da última Copa, mas tem tido um lastro aí de evolução muito grande. Não à toa chega nessas quartas de final. Então vai ser um duelo interessante, apesar de achar que a França é um pouquinho favorita. No outro duelo, né, Espanha e Bélgica, eu acho que a Espanha é mais favorita do que a Bélgica, né? Eu acho que, lógico que não vai ter vida fácil, mas ainda assim é um pouco mais favorita, na minha opinião, do que França e Marrocos.
1: Então, para você, passa França
0: e Espanha.
1: França e Espanha numa semifinal. Luiz Ferreira, Noruega, Inglaterra e Argentina e Suíça.
2: Olha, primeiro lugar, Inglaterra e Noruega, dois duelos muito interessantes, Bellingham contra Odegaard e Haaland contra Harry Kane. Eu acho que a Inglaterra passa, a Inglaterra tem um time mais qualificado para jogar o que essa Copa do Mundo pede, embora a Noruega tenha suas armas e pode complicar a vida da Inglaterra. Argentina e Suíça, vocês vão me desculpar, mas quem tem Messi já tem quase todos os problemas resolvidos. A Argentina pode ter aí o seu jogo mais tranquilo nesse mata-mata, mais tranquilo do que foi contra Cabo Verde, mais tranquilo do que foi contra o Egito. A Argentina, eu acho que passa com tranquilidade.
1: Boa noite, Luiz Ferreira.
2: Boa noite.
1: Boa noite também para você, Brenda.
0: Valeu.
1: Esse programa No Mundo da Bola vai ficando por aqui. Você relembra o gol de Rildo na derrota da seleção brasileira para Portugal durante a Copa do Mundo de 66. A narração é de Jorge Cury. Logo depois, vem aí o repórter nacional com as últimas notícias do Brasil e do mundo. Uma ótima noite para todos vocês. Tchau!
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1: Seis e meia no horário de Brasília.
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1: Olá, uma ótima noite para você, sintonizado nas emissoras da Rádio Nacional em Brasília, São Paulo, Rio de Janeiro, Amazônia, Alto Solimões, São Luís e Recife. E para você que nos acompanha em todo o Brasil, junto às emissoras parceiras da nossa Rede Nacional de Comunicação Pública. Eu sou Juliana Batista e você ouve a partir de agora as principais notícias desta quarta, dia 8 de julho de 2026. Departamento de Defesa dos Estados Unidos anuncia novos ataques contra o Irã. Medida, segundo o Comando Central, é para defender a navegação no Estreito de Hormuz. E mais?
3: Presidente do Supremo, Edson Fachin, diz que justiça estará atenta contra a infiltração do crime organizado nas eleições deste ano.
4: Internacional projeta crescimento da economia brasileira em 2,4% em 2026.
5: Ministério Público de São Paulo denuncia 4 pessoas por envolvimento na morte de uma jovem durante prática de esporte radical no interior do estado.
6: Anvisa publica registro de medicamento para tratar crianças e adolescentes com doença de Chagas.
7: Com a seleção colombiana sendo a última a se despedir da Copa do Mundo nas oitavas, as quartas de final estão definidas. A bola já volta a rolar amanhã.
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1: E antes de seguirmos aqui com o nosso noticiário, vale sempre o lembrete, nós estamos no período de defesa eleitoral, que foi iniciado em 4 de julho, por isso nossos jornais estão seguindo recomendações do Tribunal Superior Eleitoral e da Secretaria de Comunicação Social da Presidência da República. Não serão veiculados conteúdos que possam configurar promoção de programas governamentais, divulgação de realizações da administração pública ou a valorização institucional de órgãos e entidades federais que possam caracterizar publicidade institucional. Essa medida é necessária para garantir o cumprimento das normas que regulamentam a comunicação de órgãos e demais instituições públicas. O período do defeso vai até 25 de outubro. 6h32, vamos então dar início aqui ao nosso noticiário, já trazendo informações internacionais. Os Estados Unidos atacaram alvos militares no Irã no fim da tarde de hoje. Mais cedo, o presidente americano Donald Trump informou que havia suspendido o cessar-fogo entre as duas nações. Vamos entender melhor com Gésio Passos, que está aqui no estúdio, ao vivo, para contar para a gente. Boa noite, Gésio, explica.
4: Boa noite, Juliana. Boa noite, ouvintes. Olha, Juliana, o Comando Central do Departamento de Defesa dos Estados Unidos anunciou pelas redes sociais que iniciou novos ataques contra o Irã, agora há pouco, para degradar a capacidade de ameaça do país persa na navegação do Estreito de Hormuz, uma das principais vias de navegação para o escoamento de petróleo do Oriente Médio para a Europa e as Américas. Segundo a postagem, os Estados Unidos estão responsabilizando o Irã por agressões contra navios comerciais que navegam livremente por essa rota internacional. O presidente estadunidense Donald Trump afirmou nesta quarta-feira que o acordo provisório com o Irã havia acabado depois do país ter realizado novos ataques contra bases norte-americanas no Golfo Pérsico. Trump disse ainda que não quer mais continuar negociando com os iranianos. Já o Irã informou que os ataques às instalações militares no Bahrein e no Kuwait ocorreram como retaliação após os Estados Unidos atingirem alvos iranianos, violando o cessar-fogo. O país persa prometeu ainda reagir com o fechamento de Hormuz e realizar novos ataques contra bases norte-americanas. O acirramento do conflito ocorre após a assinatura de um memorando de entendimento em 17 de junho, onde os dois países concordaram em encerrar as operações militares em todas as frentes. A tensão entre os Estados Unidos e o Irã se agravou em fevereiro deste ano, quando os

0: norte-americanos iniciaram ataques em conjunto com Israel no território persa, assassinando o líder supremo do país, o Ayatollah Ali Khamenei. A nova guerra levou ao fechamento do Estreito de Hormuz, o que tem resultado em incertezas na economia global. Juliana.
1: Obrigada, Gésio. Já já você volta com outras informações, agora 6h35. O presidente do Supremo Tribunal Federal, ministro Edson Fachin, afirmou que a justiça estará atenta para que o crime organizado não se infiltre nas eleições de 2026. Pedro Lacerda tem as informações sobre essa declaração do magistrado. Boa noite, Pedro.
2: Boa noite, Juliana. Boa noite, ouvintes. A declaração foi feita após Fachin ser questionado durante a instalação de 3 novas varas especializadas em lavagem de dinheiro em São Paulo sobre uma possível intervenção americana no Brasil após os Estados Unidos classificarem o Comando Vermelho e o PCC como grupos terroristas. Fachin defendeu a soberania brasileira e destacou que o combate ao crime organizado no Brasil seguirá de forma independente das ações adotadas pelo governo norte-americano.
3: O Brasil é um Estado soberano e a soberania se exerce com firmeza e serenidade. E nós temos certeza de que isto há de prevalecer, quer aqui na região, quer no concerto global das nações.
2: O ministro lembrou que o país tem mecanismos próprios de combate ao crime e citou a lei antifacção, recentemente sancionada, que já prevê punições ainda mais severas que a legislação antiterrorismo. Fachin também descartou qualquer relação entre a decisão norte-americana e a criação das novas varas. Ele afirmou que a medida exige planejamento e já estava em estudo há algum tempo.
3: Não se instalam 3 varas de combate ao crime organizado num período de tempo curto, isso requer um planejamento.
2: Segundo o ministro, o combate à violência política é uma das principais preocupações da Justiça Eleitoral para este ano. Fachin disse que todo o sistema de justiça estará mobilizado para evitar a cooptação de candidatos e a extorsão do consentimento do eleitor. Ele também citou as bets como uma preocupação crescente, destacando que as apostas ilegais são usadas para lavagem de dinheiro. Juliana.
1: Obrigada, Pedro. 6h37. Vamos voltar com Gésio Passos para falar de uma nova projeção do Fundo Monetário Internacional, que agora prevê um crescimento de 2,4% da economia brasileira este ano. É com você, Gésio.
0: É isso, Juliana. O Fundo Monetário revisou a projeção de crescimento da economia brasileira. Com isso, o nosso país deve crescer 2,4% neste ano. Em relatório divulgado nesta quarta-feira, o FMI ainda prevê um aumento do Produto Interno Bruto em 2,2% para o próximo ano. A avaliação para esse ano, 2026, é 0,5 ponto percentual maior do que a estimativa realizada em abril. Para o FMI, a economia brasileira deve permanecer resiliente neste ano e desacelerar em 2027. O relatório do órgão internacional indica que a América Latina deve manter um crescimento estável, apesar do abalo externo causado pelos ataques dos Estados Unidos e de Israel ao Irã. A previsão para a região é a mesma do Brasil, com uma expansão de 2,4%. O FMI aponta ainda que os países exportadores de commodities, como o Brasil, podem ser beneficiados pela alta dos preços internacionais, mas o relatório estima uma desaceleração da economia do mundo, que deve ficar em 3% em 2026. O fundo também projeta um aumento da inflação global, Juliana. Em 2025, corrigindo, a média foi de 4,1%. Para 2026, este ano, a previsão é de 4,7% de inflação. O petróleo deve acabar o ano com um preço 32% maior que o de 2025. Já o gás natural deve ter um aumento de 22%, os fertilizantes 26% e os alimentos 8%. O Fundo Monetário indica ainda ameaças para a economia global com a escalada do conflito no Oriente Médio, o aumento de barreiras e tarifas, o aumento do endividamento dos países e uma bolha causada pelos investimentos em inteligência artificial. O preço dos alimentos também pode crescer por causa do custo dos fertilizantes, o que deve prejudicar principalmente os países mais pobres. É com você, Juliana.
1: Perfeito, Gésio. 6h39.

0: Vamos falar agora de saúde. Os casos de câncer em todo o mundo podem mais que dobrar até 2050, chegando a 35 milhões nesta data. Esse alerta é da Organização Mundial da Saúde, que destaca o câncer de pulmão como a principal causa de morte pela doença em todo o globo. Vamos conferir a reportagem de Cristiane Ribeiro.
1: O número de casos de câncer no mundo deve chegar a 35 milhões até 2050, quase o dobro da estatística atual. A estimativa é de mais de 20 milhões de novos casos por ano, que devem causar a morte de quase 10 milhões de pessoas também por ano. O câncer é a segunda principal causa de morte no mundo, atrás apenas das doenças cardiovasculares. O alerta está no relatório global sobre a situação do câncer 2026, divulgado nesta quarta-feira pela OMS, a Organização Mundial da Saúde, elaborado em parceria com a Agência Internacional para Pesquisa sobre o Câncer. A publicação apresenta os avanços na prevenção do câncer, como o controle do tabaco, programas de vacinação e investimentos em tratamento, mas pede ações urgentes com foco na abordagem para reduzir as desigualdades no acesso à prevenção, ao diagnóstico, ao tratamento e aos cuidados de suporte. Segundo o diretor-geral da OMS, Tedros Adhanom, o câncer é uma doença profundamente pessoal que afeta praticamente a todos, mas a sobrevivência de uma pessoa ao câncer nunca deveria depender do local onde nasceu ou de quanto ganha. De acordo com o relatório, o câncer de pulmão continua sendo a principal causa de morte da doença no mundo. Entre os homens, os cânceres de pulmão, próstata e colo retal são os mais frequentes. Já nas mulheres, os de mama, pulmão e colo retal representam uma parcela significativa da carga da doença. Revela ainda que quase 4 em cada 10 casos de câncer no mundo estão relacionados a fatores de risco evitáveis, especialmente infecções como o papiloma vírus humano, o HPV, e as hepatites B e C, além do consumo de álcool, do fumo, do excesso de peso e da prática de atividade física, destacando o papel fundamental da prevenção. A primeira pesquisa da OMS com pessoas afetadas pela doença revelou que pelo menos 45% enfrentam dificuldades financeiras, mais da metade relata problemas de saúde mental e quase todos os cuidadores alegam sobrecarga, incluindo trabalho não remunerado e isolamento social. Da Rádio Nacional no Rio de Janeiro, Cristiane Ribeiro.
0: 6h42, um levantamento internacional traz uma boa notícia para o meio ambiente. As emissões de gases de efeito estufa provocadas por incêndios florestais atingiram no primeiro semestre deste ano o menor nível em mais de 2 décadas. Mas especialistas alertam que o risco de novas queimadas continua no radar. A reportagem é de Victor Litaife, da Rádio Encontro das Águas, emissora da nossa Rede Nacional de Comunicação Pública.
2: O primeiro semestre de 2026 teve a menor emissão global de gases de efeito estufa provocada por incêndios florestais dos últimos 24 anos. O levantamento do Observatório Europeu Copernicus mostra que entre janeiro e junho deste ano foram emitidas menos de 400 megatoneladas de carbono na atmosfera em consequência dos incêndios florestais. É o menor volume registrado para o período desde 2003, quando teve início a série histórica. Segundo os pesquisadores, a redução foi impulsionada principalmente pela queda dos incêndios sazonais na África tropical, região que tradicionalmente concentra grande quantidade de queimadas nesta época do ano. O relatório também aponta a diminuição das emissões em áreas da Ásia e da América do Sul, em comparação com o primeiro semestre de 2025. As condições climáticas mais favoráveis contribuíram para reduzir a ocorrência e a intensidade dos focos de incêndio. Apesar do resultado positivo, os especialistas alertam que o cenário pode mudar. A previsão de desenvolvimento do fenômeno El Niño nos próximos meses pode provocar temperaturas mais altas e períodos de seca em diferentes regiões do planeta, aumentando o risco de novas queimadas. Por isso, o Copernicus destaca que o monitoramento contínuo e ações de prevenção são fundamentais para reduzir os impactos ambientais e conter a emissão de gases que intensificam as mudanças climáticas. Reportagem de Yasmin Bussões, com narração de Victor Litaife, do Sistema de Comunicação Encontro das Águas, para a Rádio Nacional.

0: 6h44, hora certa no horário de Brasília. Você vai ouvir daqui a pouco.
1: Em São Luís, a temporada junina segue durante todos os fins de semana de julho com o Arraial Vamos Festejar, que contará com mais de 100 grupos da cultura maranhense.
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0: Já já o Martinson Euler vem com essas informações de cultura pra gente, mas antes vamos a São Paulo, porque 4 pessoas foram denunciadas por envolvimento na morte da jovem que foi arremessada de uma ponte sem corda durante a prática de rope jumping em Limeira, interior de São Paulo. Sara Kines fala ao vivo conosco da capital paulista, tem todas as informações sobre esse caso. Boa noite, Sara.
3: Boa noite, Juliana. Ouvintes, segundo a denúncia do Ministério Público, 3 homens podem responder por homicídio com dolo eventual, qualificado por motivo torpe e por recurso que impossibilitou a defesa da vítima. A 4ª pessoa, uma mulher, foi denunciada por omissão imprópria pela prática desse mesmo crime, ao ser responsável por garantir a segurança dos participantes. Além disso, ela também é acusada de fraude processual por ter tentado excluir provas importantes para a investigação. O caso aconteceu no último dia 13 de junho, em um viaduto ferroviário desativado, conhecido como Ponte do Esqueleto, na divisa entre os municípios de Limeira e Cordeirópolis, de onde os acusados lançaram Maria Eduarda Rodrigues, de 21 anos, sem a corda de segurança conectada ao corpo. Na modalidade conhecida como aviãozinho, o praticante é erguido e projetado da estrutura. A jovem caiu de uma altura de cerca de 30 metros e morreu em decorrência de politraumatismo. De acordo com a investigação, os acusados realizavam saltos de rope jumping para cerca de 80 a 100 participantes por dia, sem estrutura formal nem protocolos básicos de segurança. O Ministério Público aponta que os denunciados tinham pleno conhecimento dos riscos da atividade e deixaram de adotar cautelas de segurança, como conferir a conexão da corda e fazer a dupla checagem dos equipamentos. Também não havia definição clara de quem exercia cada função e a divulgação dos saltos nas redes sociais e a exploração comercial da atividade eram priorizadas em detrimento da segurança dos participantes. Para o MP, a organizadora do evento tinha o dever de garantir padrões mínimos de segurança e também é apontada por dificultar o esclarecimento dos fatos com a exclusão do conteúdo da câmera utilizada pela vítima no dia do acidente. O equipamento continua desaparecido. Foi mantida a prisão preventiva dos 3 homens e o Ministério Público pediu a conversão da prisão temporária em preventiva da mulher. Os promotores também solicitaram R$200 mil de reparação pelos danos causados. É com você, Juliana.
0: Muito obrigada, Sara, pelas informações. Infelizmente, relembrando essa tragédia, né? Seguiremos acompanhando os desdobramentos aí do que a Justiça vai decidir, né, sobre essa denúncia do Ministério Público. 6h48. Vamos mudar de assunto. Relatório anual da ANA, Agência Nacional de Águas, divulgado hoje, traz um dado preocupante. Das mais de 14 mil estruturas que se enquadram na Política Nacional de Segurança de Barragens, 213 estão em situação crítica. Esses dados apontam que esses locais apresentam risco alto de acidentes e podem atingir estradas, pontes e principalmente pessoas que vivem nas proximidades. Pedro Lacerda de volta aqui com a gente para falar desse estudo. Pedro, com você.
4: Pois é, Juliano, o levantamento mostra que a mineração lidera a lista de estruturas prioritárias com 55 barragens, seguida pelo abastecimento público de água com 51. Essas estruturas estão espalhadas, por 19 estados e pelo Distrito Federal, com destaque para o Ceará, Mato Grosso e São Paulo. Outro dado relevante é que, em 2025, o país registrou 18 acidentes e 23 incidentes em barragens. Ninguém morreu, mas houve evacuação de áreas urbanizadas e danos em infraestruturas importantes. Nos acidentes, as estruturas das barragens colapsaram, enquanto nos incidentes, elas foram afetadas com risco de rompimentos. É importante destacar que esses números se referem apenas às barragens já enquadradas na legislação. O cadastro total do Sistema Nacional é bem maior. São quase 30 mil estruturas. O problema é que 48% delas ainda têm situação indefinida.

0: faltam informações essenciais para saber se representam ou não perigo à população. Entre as estruturas que já estão classificadas, pouco mais de 8 mil estão em condições adequadas. Outras 6.600 apresentam dano potencial associado médio ou alto.
1: Pedro, vale lembrar que o Brasil teve dois acidentes graves com barragens nos últimos anos, um em Mariana, outro em Brumadinho. Você tem detalhes de como está o trabalho de fiscalização atualmente?
0: Tenho sim. As condições de fiscalização também acenderam um alerta vermelho, que pela primeira vez desde o desastre de Brumadinho, em 2019, caiu o número de profissionais dedicados à segurança de barragens. Hoje são 333 especialistas atuando em todo o país, mas o déficit é de 221 fiscais exclusivos para a função. Apesar da equipe reduzida, os órgãos fiscalizadores aumentaram as vistorias. As inspeções de campo cresceram 2% e as análises documentais tiveram alta de 49% em relação ao ano passado. O relatório já foi encaminhado ao Congresso Nacional e está disponível no portal do Sistema Nacional de Informações sobre Segurança de Barragens no endereço snisb.gov.br. Juliana?
1: Obrigada, Pedro Lacerda. Até amanhã, agora 6h51. Bebês, crianças e adolescentes menores de 18 anos com doença de Chagas vão poder ter acesso a um novo medicamento no país que foi autorizado pela Anvisa. O Samuel Gauri está voltando de férias, está aqui conosco ao vivo, vai trazer todas as informações. Boa noite, bem-vindo, Osama.
2: Boa noite, Juliana, obrigado e é um prazer estar aqui de novo com os nossos ouvintes também. A Agência Nacional de Vigilância Sanitária, Juliana, publicou nesta semana o registro do medicamento Lampite para o tratamento pediátrico aí da doença de Chagas. O remédio é indicado para pacientes recém-nascidos com peso mínimo de 2,5 kg até menores de 18 anos. A doença de Chagas é uma infecção causada por um parasita chamado Trypanosoma cruzi e é considerada um importante problema de saúde pública. Isso por causa do alto impacto na saúde da população, com complicações cardíacas e digestivas graves que podem levar à morte. Segundo a Anvisa, a enfermidade é uma das principais doenças negligenciadas no Brasil. Isso significa que ela desperta pouco interesse no desenvolvimento de medicamentos e vacinas e costuma afetar populações vulneráveis. O Lampite, que é esse medicamento que foi registrado agora, é um antiparasitário e seu mecanismo de ação envolve a produção de substâncias que danificam o parasita e levam à sua eliminação do organismo. Juliana?
1: Obrigado, Samuel Gauri, 6h52.
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1: Pois é, hoje não teve partida pela Copa do Mundo, todo mundo com saudades, com certeza. Encerradas as últimas partidas das oitavas, a partir de amanhã começam as quartas de final. Assunto para André Luiz Mendes.
4: Nas cobranças de pênaltis, foi assim que a Colômbia se despediu da Copa do Mundo para a Suíça. Sanches e Hernandes desperdiçaram para a equipe da Colômbia. A Suíça só perdeu uma penalidade e Vargas de pênalti fez o último, fechando o marcador e eliminando os colombianos. Com isso, as quartas de final da Copa do Mundo já estão definidas. Amanhã, 5 da tarde, horário de Brasília em Boston, França e Marrocos. Sexta-feira, às 4 da tarde, em Los Angeles, Espanha e Bélgica. Em Miami, sábado, às 18 horas, Noruega e Inglaterra. E no próprio sábado, às 22 horas, em Kansas City, a Argentina enfrentará a equipe da Suíça. Todos os horários, horários de Brasília. Num chaveamento, somente quatro combinações podem colocar na decisão, frente a frente, gigantes do futebol mundial. A França pode enfrentar ou a Inglaterra ou a Argentina, reeditando a última Copa do Mundo no Catar, onde a Argentina levantou o título. Já a Espanha pode enfrentar Inglaterra ou Argentina. Portanto, essas são as quatro combinações possíveis dos gigantes do futebol mundial estarem frente a frente, a não ser que Marrocos, Bélgica, Noruega ou Suíça resolvam aprontar nessa reta final de Copa do Mundo. A FIFA liberou arbitragem para essas duas próximas partidas. Amanhã, 5 da tarde, França e Marrocos, Uruguai, o Facundo Tello. E também na sexta-feira, 16 horas, em Los Angeles, teremos arbitragem inglesa. Michael Oliver será o responsável pela partida. Da equipe de esportes da Rádio Nacional, André Luiz Mendes. Chega.

0: É isso, vamos falar agora de festa. A temporada junina do Maranhão continua com força total. Vamos até lá com o Madison Euler.
1: Muitos anos a temporada junina, envolvendo as centenas de grupos de Bumba Meu Boi do Maranhão em vários arraiais, continua em julho. Em São Luís, o arraial Vamos Festejar é um dos que prometem movimentar os fins de semana de moradores e turistas. O local escolhido para a festa é o histórico Convento das Mercês, que fica no centro histórico da cidade patrimônio da Unesco. A abertura acontece nesta quinta-feira, a partir das 6 da tarde, com apresentações do tambor de crioula Catarina Mina, a Banda do Bom Menino e os Boi Bumbás, Fé em Deus, Nina Rodrigues, Maracanã, além da Companhia Barrica. Ao longo deste primeiro fim de semana de Vamos Festejar, ainda se apresentarão outros 20 grupos de Bumba Meu Boi, entre eles o Boi de Cururupu, de Apolônio, de Axixá, Maioba, Morros, de Leonardo, Touro Negro Encantado, Pindaré e Brilho da Ilha, celebrando todos os sotaques da brincadeira, como são chamados os ritmos do Boi Maranhense. Serão 12 dias de evento até o fim de julho, sempre de quinta a domingo, reunindo, além de grupos tradicionais de Bumba Meu Boi, outras manifestações da cultura popular maranhense, como o tambor de crioula, cacuriá, dança do lelê, coco, quadrilhas juninas e danças portuguesas, além de atividades para crianças e espaços voltados à inclusão, como o Espaço Girassol, uma área planejada exclusivamente para acolher crianças neurodivergentes. O público poderá conferir ainda a exposição Bordados de Fé e Memória, composta por 10 couros do Boi de Pindaré, da Rádio Nacional em São Luís, Madison Euler.
0: 6h56, ainda falando de festa, mas para os pequenos. Neste mês de férias escolares, 2 museus da capital paulista oferecem programação especial gratuita. Vamos voltar a falar com Sara Kines, lá de São Paulo, que vai contar tudo para a gente, Sara.
2: Oi, Juliana, ouvintes. No Museu da Língua Portuguesa segue até o dia 19 a estação férias com oficinas e atividades que buscam aproximar as crianças do universo da palavra. O produtor cultural do museu, Lucas Michelani, explica a dinâmica das intervenções no espaço, que conta com uma grande árvore repleta de cadernos, de livros peixe e livros pássaros.
3: Essa oficina que a gente chama de Poema Pássaro Peixe, de encadernação de um livro barra caderno poema, livro peixe. A gente tem um tanque de pesca para que as crianças possam pescar peixes em envelopes coloridos com proposições poéticas. Tem uma instalação, uma grande estante em que as crianças podem ou pegar uma palavra cabeluda ou colocar ali uma palavra que ela acha escorregadia no pote de palavras escorregadias.
2: O museu traz ainda apresentações nos finais de semana com tradução em libras. Entre as atrações está o espetáculo Girando pelo Fio do Tempo, do projeto Nutar. Matias Donoso, artista do grupo, fala sobre o resgate da brincadeira de peão na arte do circo.
4: O peão também faz parte, né, da família do malabarismo dentro do circo, e esse é outro objetivo do projeto, de reviver esse objeto dentro do circo. Então é um dos nossos objetivos com o grupo, é incentivar que as crianças possam se aproximar mais desse brinquedo, que é um dos brinquedos mais antigos. O peão mais antigo, oficialmente datado por arqueologistas, é datado de 4000 a.C.
2: E tem programação para crianças também no Museu do Ipiranga até o dia 26 de julho, como o passeio chamado Museu Não É Só Para Gente Grande, com kit de mochila e objetos que incentivam os pequenos a conhecer as coleções do museu de forma lúdica, e a visita Solucionando Enigmas no Museu, com desafios e charadas a partir da observação de itens do acervo. Os detalhes da programação de férias dos dois museus podem ser encontrados nos sites museudoipiranga.org.br e museudalinguaportuguesa.org.br. Com você, Juliana.
0: Muito obrigada, Sara. Ótimas dicas. Boa noite para você aí em Sampa. 6h59. O Repórter Nacional de hoje fica por aqui. Trabalhos técnicos de Sanderson Freitas. A gente volta amanhã. Uma ótima noite para você. Tchau.
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2: Olá, boa noite.
1: Boa noite para você que nos acompanha em todo o país.
2: Quarta-feira, 8 de julho de 2026.
1: Vamos ao destaque do dia na Voz do Brasil.
2: Vacinação infantil.
1: Pneumo 20 contra pneumonia e meningite está disponível nas unidades básicas de saúde. Gabriela Noronha.
3: A Pneumo 20 é indicada para bebês no primeiro ano de vida e crianças menores de 5 anos que ainda não completaram o esquema de vacinação recomendado.
2: Proteção às mulheres.
1: Ligue 180 registra denúncias de violência e funciona 24 horas todos os dias da semana. Pablo Mundim.
4: O Ligue 180 também orienta familiares, amigos, vizinhos e qualquer pessoa que queira saber como agir diante de uma situação de risco.
2: E vamos falar hoje sobre a Rede Nacional de Proteção e Defesa dos Direitos Humanos das Pessoas Idosas.
1: Quem vai explicar pra gente mais sobre o tema é o Secretário Nacional dos Direitos da Pessoa Idosa, Alexandre da Silva.
5: São todas aquelas pessoas, aquelas instituições, aqueles órgãos que atuam no segmento da pessoa idosa e que garantam a defesa, a promoção, a mitigação de violações e violências e a garantia de mais direitos.
2: Hoje, na apresentação da Voz do Brasil, eu, Mariana Jungmann e Luciano Seixas.
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2: Crianças menores de 5 anos e grupos prioritários já podem procurar o posto de vacinação mais próximo para se protegerem com a Pneumo 20.
1: O imunizante previne contra 20 sorotipos da bactéria causadora de doenças graves, como pneumonia e meningite.
2: A ideia é diminuir as hospitalizações, sequelas e óbitos em função das doenças.
3: A vacina Pneumo 20 está disponível nas unidades básicas de saúde e demais pontos de vacinação em todo o país. Éder Gatti, diretor do Programa Nacional de Imunização do Ministério da Saúde, explica que o imunizante vai substituir gradualmente a Pneumo 10 contra a bactéria causadora de doenças como pneumonia e meningite.
6: O Ministério já tinha uma vacina no SUS, que era a Pneumo 10, é uma vacina que cobria contra 10 tipos da bactéria pneumococo, só que agora nós estamos atualizando para uma vacina que cobre contra 20 tipos de pneumococo, ou seja, é um número maior de tipos de bactéria que a vacina protege. E com isso, a gente espera diminuir ainda mais a ocorrência de meningite e pneumonias em crianças.
3: A Pneumo 20 é indicada para bebês no primeiro ano de vida e crianças menores de 5 anos que ainda não completaram o esquema de vacinação recomendado. Segundo Eduardo Jorge da Fonseca, presidente do Departamento de Imunizações da Sociedade Brasileira de Pediatria, a imunização nesta faixa etária é fundamental para prevenir internações e reduzir mortes.

0: incidência e maior letalidade. Então, esse é o grupo mais importante, é um grupo prioritário para a prevenção das doenças pneumocócicas invasivas, como a gente chama.
1: A Pneumo 20 também é indicada para indígenas com mais de 5 anos sem histórico vacinal, idosos com 60 anos ou mais que estejam acamados ou institucionalizados e pessoas com condições clínicas especiais. O histórico de vacinação pode ser acompanhado pela caderneta digital de saúde da criança, disponível no aplicativo Meu SUS Digital. Reportagem Gabriela Noronha.
2: A doença de Chagas é transmitida principalmente por um inseto conhecido como barbeiro e pode levar à morte, especialmente em populações vulneráveis.
3: Isso porque a infecção pode evoluir de forma silenciosa por anos e, quando não tratada, pode levar a graves complicações cardíacas e digestivas.
2: Para tratar a doença, a Anvisa publicou o registro de um novo medicamento voltado a pacientes menores de 18 anos.
3: É o Lampti, feito de substâncias que danificam o parasita e que levam à sua eliminação do organismo.
4: A Agência Nacional de Vigilância Sanitária, Anvisa, aprovou o registro do medicamento Lampti, indicado para o tratamento da doença de Chagas em pacientes pediátricos. O produto pode ser utilizado desde recém-nascidos com peso mínimo de 2,5 kg até adolescentes menores de 18 anos. A doença de Chagas é causada pelo protozoário Trypanosoma cruzi e está entre as principais doenças negligenciadas no Brasil. A infecção pode permanecer sem sintomas por muitos anos e, quando não tratada, provocar complicações graves, principalmente no coração e no sistema digestivo. O Lampti é um medicamento antiparasitário que atua na eliminação do parasita responsável pela doença. A aprovação do registro foi publicada pela Anvisa no Diário Oficial da União, com a Resolução 2631 de 2026. Claudimário Carvalho, para a Voz do Brasil.
2: Buscar ajuda pode ser o primeiro passo para interromper um ciclo de violência contra as mulheres.
3: O Ligue 180 funciona gratuitamente, 24 horas por dia, e também pode ser acessado por canais digitais como o WhatsApp.
2: Os atendentes são especializados para oferecer ajuda imediata, indicando os caminhos para a solução do problema.
5: É por meio do Ligue 180 que milhares de mulheres encontram acolhimento, orientação e encaminhamento para a rede de proteção em todo o país. Cada atendimento começa por uma escuta qualificada e humanizada. O serviço funciona 24 horas por dia, todos os dias da semana, e pode ser acionado pela própria vítima ou por qualquer pessoa que queira denunciar uma situação de violência contra a mulher. A coordenadora de atendimento da central do Ligue 180, Juliana Costa, explica como funciona o atendimento.
6: A denúncia é registrada pelas nossas atendentes. Posteriormente a isso, nós temos uma equipe também especializada que faz a análise dessa denúncia. Então, entrando em contato com o Ligue 180, a pessoa que nos contatar vai ter ali um atendimento especializado e essa atendente ela vai identificar qual é a necessidade dessa pessoa.
5: Segundo o Anuário Brasileiro de Segurança Pública, em 2025 foram registrados cerca de 1.470 feminicídios, o maior número desde que o crime passou a ser tipificado em 2015. Apenas no primeiro trimestre deste ano, já foram contabilizadas 399 mortes. Também cresceram os casos de violência no ambiente digital, como ameaças, perseguição nas redes sociais, invasão de contas e divulgação não autorizada de imagens íntimas. Nos 5 primeiros meses de 2026, o Ligue 180 registrou mais de 16 mil ocorrências desse tipo de violência. A coordenadora de atendimento do Ligue 180 do Ministério da Saúde, Nery Araújo, alerta que o combate ao feminicídio é responsabilidade de todos.
7: É importante que o Brasil inteiro, a sociedade inteira, todo mundo, igrejas, feiras, times de futebol, escolas, templos religiosos, todo mundo seja envolvido. Por quê? Porque não é um problema só da mulher, é um problema de todos nós.
5: Além de atender mulheres em situação de violência, o Ligue 180 também orienta familiares, amigos, vizinhos e qualquer pessoa que queira saber como agir diante de uma situação de risco. O atendimento é sigiloso e pode ser feito de qualquer lugar do mundo. Além dos 180, denúncias e informações podem ser feitas pelo WhatsApp no telefone DDD 61 9610 0180. Reportagem Pablo Mundim.
3: O cidadão conta com uma nova...

0: nova plataforma do programa Luz para Todos.
1: O aplicativo permite registrar e acompanhar solicitações de atendimento, facilitando a identificação de famílias que ainda vivem sem acesso à energia elétrica.
2: O aplicativo do programa Luz para Todos permite a cidadãos, lideranças comunitárias e instituições registrarem e acompanharem as solicitações de instalação de energia elétrica. A iniciativa é voltada para o público que mora em áreas rurais e regiões remotas do país. Segundo André Dias, diretor do Departamento de Universalização e Políticas Sociais de Energia Elétrica do Ministério de Minas e Energia, o aplicativo permite acompanhar as solicitações feitas ao programa e se existem subnotificações.
3: Hoje, nós estimamos que há no Brasil cerca de 220 mil unidades consumidoras, famílias sem acesso à energia, mas a gente entende que esse número pode estar subnotificado, possa ser maior, e aí o aplicativo vai nos dar justamente esse conhecimento.
2: O aplicativo Luz para Todos está disponível nas lojas de aplicativos para celulares e pode ser baixado por qualquer pessoa de forma gratuita. Ao abrir o pedido para instalação de energia elétrica, o cidadão deverá tirar foto da unidade a ser atendida. Por meio do georreferenciamento, o Ministério de Minas e Energia vai localizar o endereço e encaminhar a solicitação para...

0: desafios tratados no fórum estão a saúde mental dos idosos, autonomia econômica e combate ao preconceito etário.
1: A secretária nacional de Autonomia Econômica e Política de Cuidados, Joana Célia dos Passos, fala mais sobre o fórum.
2: Esse fórum, ele tem a duração de 2 anos e uma das competências dele é promover iniciativas para o fortalecimento das organizações de participação social de mulheres idosas, para que a gente possa ampliar a capacidade de mobilização, o protagonismo, a autonomia e a incidência no debate sobre as políticas para esse grupo de mulheres idosas.
0: Segundo o IBGE, o Brasil possui 32 milhões de pessoas com 60 anos ou mais, sendo 55% mulheres.
1: E vamos falar agora da Rede Nacional de Proteção e Defesa dos Direitos Humanos da Pessoa Idosa, RENAPID.
0: Ela tem como objetivo garantir uma articulação entre os órgãos públicos que atendem essa população.
1: Nós conversamos com o secretário nacional dos Direitos da Pessoa Idosa, do Ministério dos Direitos Humanos e da Cidadania, Alexandre da Silva, sobre como vai funcionar essa colaboração. Acompanhe. Boa noite, secretário. Explica pra gente o que é essa rede de proteção às pessoas idosas. Que entidades formam essa rede?
3: A RENAPID é a Rede Nacional de Proteção e Defesa dos Direitos Humanos das Pessoas Idosas. É uma rede que vem sendo pensada e solicitada pela participação social desde a nossa conferência, da primeira conferência de 2006, e que agora, em 2026, ela se realiza. São convidados todos os entes federativos, todas as pessoas que atuam no parlamento, no sistema de justiça, entidades privadas, entidades públicas, ONGs, universidades, enfim, são todas aquelas pessoas, aquelas instituições, aqueles órgãos que atuam no segmento da pessoa idosa e que garantam a defesa, a promoção, a mitigação de violações e violências e a garantia de mais direitos.
0: Agora, secretário, essa rede ela funciona para um acompanhamento mais próximo, por exemplo, de idosos que estejam em situações vulneráveis, vamos supor, idosos que vivam sozinhos, precisem desse acompanhamento, essa rede atua assim também?
3: Esse é um dos focos, mas eu vou dizer que o foco central dessa RENAPID é a intersetorialidade. Para quem não está acostumado com esse termo, é dizer que algumas soluções para as pessoas idosas, ou para outros grupos também, elas precisam sempre de uma articulação com mais de um setor. Um exemplo, pode acontecer uma dificuldade da pessoa idosa em acessar um serviço de saúde. Isso pode ser decorrente do transporte, isso pode ser decorrente da dificuldade dela em ler, então ela não consegue muitas vezes pegar um ônibus ou chamar um táxi porque ela não consegue ler. E aí pode ser um outro problema, o transporte em si, que pode estar disponível ou dificultoso naquela região. Então a resposta intersetorial é o ponto central. E sim, é o objetivo também da gente, o quanto antes, enquanto sociedade, detectarmos que uma pessoa idosa está numa condição de violência ou de violação e que isso gera um risco para ela de vida, que o quanto antes ela possa ser retirada dessa situação ou que o agente causal ou a situação também possa ser o mais rápido possível eliminada ou eliminado.
1: E como é que os próprios idosos, os familiares ou amigos podem acionar essa rede?
3: A RENAPID, ela vai ter uma estrutura que precisará funcionar tanto no âmbito municipal, estadual e federal. Então, vejamos, se o problema for municipal, nós vamos criar essa rede no município para que essas entidades, esses órgãos, a gestão municipal, uma secretaria específica, consiga dar a resposta o quanto antes, mas por vezes um problema que envolva, por exemplo, uma questão de uma estrada estadual. Eu já teria que procurar a instância estadual para dar essa resposta, ou muitas vezes é uma questão ministerial, alguma ação que possa ser garantida por um ministério. Então, essa pessoa idosa ou familiar, quando perceba uma situação como essa, ela vai procurar algum desses agentes, dessas entidades, desses órgãos que estão vinculados a essa rede para poder acionar a resposta mais efetiva. Cabe lembrar aqui que o Brasil já tem dentro do seu estado a experiência de alguns municípios e alguns estados

0: que já fazem uma rede. Então, nós não estamos partindo do zero, esse é um ponto positivo. A ideia nossa agora é entender o que nós podemos construir coletivamente, e já houve até uma oficina para começar a conversar com essas pessoas que já estão envolvidas em alguma rede, seja ela municipal ou estadual, e perceber como essa rede pode ser construída do que nós chamamos tanto de baixo para cima, ou seja, a partir das experiências e realidade dos municípios e o quanto os governos estaduais, distrital e a União precisam se organizar para concluir as boas respostas, ou também o contrário, o quanto a União vai também construir essa rede dialogando com os estados e o Distrito Federal para poder alcançar os municípios ou, no caso do DF, as regiões administrativas também.
1: Para a gente tentar deixar um pouquinho mais claro, secretário, sendo um caso como o senhor mencionou, né, um problema que o idoso tenha com o transporte, ele deve, nesse caso, por exemplo, procurar a prefeitura da cidade dele, e aí a prefeitura também vai estar, os órgãos da prefeitura vão estar ativos nessa rede, e aí caso se identifique outras necessidades desse idoso, a rede toda pode ser acionada? É assim que funciona?
0: Isso, um bom exemplo, exatamente isso. Então, se for uma questão de transporte, a pessoa idosa que consiga alcançar a prefeitura e a secretaria específica pode fazer da forma como você explicou mesmo, ou muitas vezes a gente pode ter uma liderança comunitária, você pode ter às vezes um agente, um pessoal da saúde ou da assistência que frequenta aquela casa e vai levar para algum órgão específico, seja o conselho municipal, caso exista na região, para poder muitas vezes chegar também a um órgão responsável, ou muitas vezes até se tiver uma empresa privada de ônibus que esteja vinculada nessa rede para querer de fato, já sabendo que muitas vezes isso já aconteceu, que ela também tem uma resposta mais efetiva, ou muitas vezes até a prefeitura que vai pensar um ponto de ônibus. É um bom exemplo. Então, são vários caminhos que nós queremos criar justamente para que a pessoa, tanto aquela que tenha mais autonomia, independência e conhecimento, buscar a prefeitura, ou muitas vezes ver quem são os atores que vão circular naquele território que possam captar essa denúncia e poder encaminhar para um órgão mais específico.
2: Secretária, a rede também prevê a realização de diagnósticos sobre o envelhecimento populacional. De que forma isso pode se converter em políticas públicas posteriormente?
0: Esse diagnóstico ele é fundamental.

no âmbito, né, nacional, tanto União, Estados, DF, municípios, para ver quais são as demandas atuais. Então, hoje, quando falamos de envelhecimento de pessoas idosas, é muito importante que as ações sejam centradas a partir das demandas das pessoas idosas. E hoje nós temos uma série de informações que possam vir tanto das gestões municipais, com os dados obtidos por meio de suas secretarias. Pode ser também a partir dos institutos de pesquisa que nós temos, geração de dados que nós temos no nosso país, e também a partir daquilo que é conduzido e pensado no âmbito governamental e também federal. Então, esse diagnóstico ajuda muitas vezes a criar programas que são feitos no âmbito federal, e existem alguns criados já, também no âmbito estadual, e também pela pactuação que a gente pode fazer entre esses três entes, municípios, estados e governo. Então, é fundamental que os diagnósticos aconteçam e, mais do que fundamental para a gestão, que isso fique sempre à disposição.

0: simples desses diagnósticos também faz parte da RENADPI de disseminar cada vez mais o conhecimento, porque isso também é um ponto bastante preocupante. Quando falamos de pessoas idosas, muitas vezes existe uma certa invisibilização de alguns dados. E a RENADPI vem justamente para poder colocar isso mais à disposição da sociedade, de conselhos, de entidades, movimentos sociais que também estão atuando na defesa dos direitos para as pessoas idosas.
1: Agora, secretário, a gente tem só mais alguns segundinhos, mas o senhor mencionou aí que lideranças comunitárias, por exemplo, né, ou organizações da sociedade civil também podem compor a rede, assim como as prefeituras. E aí, quem quer fazer parte dessa rede, essa pessoa deve proceder como, né, ou esse organismo? Eles precisam procurar a Secretaria Nacional dos Direitos da Pessoa Idosa?
0: Sim, exatamente. Nós estamos agora, no próximo mês, mais ou menos, nós vamos concluir a instrução normativa que vai dar os melhores caminhos para qualquer entidade, qualquer segmento que queira aderir à nossa rede. Então, haverá a classificação, a possibilidade de ser um integrante de fato para a rede ou de ser um colaborador com papéis distintos. Então, isso é aguardar agora, que nas próximas semanas nós vamos divulgar essa instrução normativa que está dentro do tempo proposto, dentro da portaria que criou a RENADPI.
2: Muito bem, nós conversamos com o secretário nacional dos Direitos da Pessoa Idosa, Alexandre da Silva. Muito obrigado, secretário, pela entrevista à Voz do Brasil.
0: Obrigado a vocês, a todos os ouvintes, às ouvintes. Uma boa noite.
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1: Quem for fazer o Exame Nacional de Desempenho dos Estudantes ainda tem tempo para solicitar atendimento especializado.
2: Saiba mais com Thaís Araújo.
4: Está aberto o prazo de solicitação de atendimento especializado e para o requerimento de tratamento pelo nome social para os participantes do Exame Nacional de Desempenho dos Estudantes, o ENAD 2026. Os interessados têm até o dia 24 de julho para fazer essa solicitação em relação ao ENAD de bacharelados e cursos superiores de tecnologia. O pedido deve ser realizado diretamente pelo estudante por meio do sistema ENAD e o resultado será divulgado no dia 31 de julho. Em caso de negativa, os estudantes terão prazo para recurso entre os dias 3 e 7 de agosto. A prova está marcada para o dia 29 de novembro. O Exame Nacional de Desempenho dos Estudantes é aplicado a todos que estão concluindo o ensino superior. Thaís de Araújo, para a Voz do Brasil.
1: Forças Integradas de Combate ao Crime Organizado realizam nesta quarta-feira operações em 16 estados em investigações envolvendo organizações criminosas.
2: As medidas incluem 181 mandados de busca e apreensão, 93 mandados de prisão e outras medidas cautelares determinadas pela Justiça.
1: Estão sendo apurados indícios de crimes como tráfico de drogas, de armas e também lavagem de dinheiro.
2: As Forças Integradas reúnem instituições federais e estaduais para atuação conjunta.
1: Essas foram as notícias do governo federal.
2: Uma realização da Secretaria de Comunicação Social da Presidência da República.
1: Com produção da empresa Brasil de Comunicação.
2: Fique agora com o Minuto do TCU. Em seguida, as notícias do Poder Judiciário e do Congresso Nacional. Boa noite.
1: Boa noite. Até amanhã.
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7: O Tribunal de Contas da União avaliou a política de autoprodução de energia elétrica, usada por empresas e outros consumidores que geram energia para consumo próprio. A auditoria identificou que as regras atuais dão incentivos econômicos aos autoprodutores, mas podem aumentar custos para os demais consumidores. O tribunal constatou que os autoprodutores usam a infraestrutura do sistema elétrico, mas não contribuem de forma suficiente para manter a estabilidade do serviço. O TCU também apontou baixo nível de maturidade no desenho, na institucionalização e no monitoramento da política pública. O tribunal recomendou que o Ministério de Minas e Energia formalize diretrizes, objetivos, metas, indicadores e estrutura de acompanhamento para a política. 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
1: Você vai ouvir agora notícias do Poder Judiciário.
2: Presidente do STF e do CNJ participa da instalação de varas especializadas no combate ao crime organizado em São Paulo.
3: STJ reconhece dano moral coletivo por demora na demarcação de território quilombola em Sergipe.
2: Desembargador pernambucano é indicado para ocupar vaga de ministro do TST.
3: Boa noite, eu sou o Arthur Filho.
2: E eu sou Walter Lima.
3: O presidente do Supremo Tribunal Federal e do Conselho Nacional de Justiça, ministro Edson Fachin, afirmou nesta quarta-feira que a criação de varas especializadas no combate ao crime organizado representa uma resposta concreta do judiciário ao avanço das facções criminosas no país.
2: O ministro participou da solenidade de instalação das novas varas estaduais especializadas em organizações criminosas e lavagem de bens, direitos e valores do Tribunal de Justiça de São Paulo. Marta Ferreira.
4: O enfrentamento ao crime organizado tem sido uma das prioridades da gestão do ministro Edson Fachin. Durante a cerimônia, ele afirmou que o crime organizado não é apenas um problema de segurança pública, mas uma ameaça ao próprio Estado de Direito Democrático. Fachin também ressaltou que o Judiciário tem ampliado a atuação para combater novos mecanismos utilizados pelo crime organizado, como o uso de plataformas clandestinas de apostas eletrônicas e de empresas aparentemente lícitas para lavagem de dinheiro.
5: Não estou, é claro, a me referir ao mercado regulado, mas estou a me referir, sim, às plataformas clandestinas e também às empresas que têm sido utilizadas como instrumentos de organizações criminosas.
4: A instalação das novas varas está alinhada aos projetos conduzidos pelo Conselho Nacional de Justiça para ampliar a especialização judicial no enfrentamento ao crime organizado em todo o país.
3: A União e o INCRA terão de indenizar um quilombo em Sergipe.
2: O STJ reconheceu danos morais coletivos devido à demora na demarcação do território. Fátima Uchoa.
6: A comunidade Catuabo foi reconhecida como remanescente quilombola em 2006 e o território identificado e delimitado em 2017, mas até hoje não saiu o decreto de desapropriação para a continuidade da regularização territorial. O Ministério Público Federal ajuizou ação civil pública contra a União e o INCRA, pedindo a conclusão do procedimento e indenização por danos morais coletivos. O juízo de primeiro grau e o TRF5 determinaram a finalização do procedimento, mas não reconheceram dano moral coletivo. Já a primeira turma do STJ considerou que a demora injustificada do poder estatal em efetivar um direito constitucional gera dano moral presumido, que não exige prova de abalo psicológico. O relator foi o ministro Paulo Sérgio Domingues.
3: Presidente Lula indica desembargador para ministro do TST.
2: O pernambucano Sérgio Torres precisa ainda passar por sabatina no Senado. Marla Lacerda.
7: O desembargador do Tribunal Regional do Trabalho da 6ª Região foi indicado pelo presidente da República para ocupar a vaga aberta com a aposentadoria da ministra Dora Maria da Costa. Magistrado de carreira, Sérgio Torres já atuou no TST como desembargador convocado e, recentemente, foi eleito presidente da Academia Brasileira de Direito do Trabalho. Se aprovado na sabatina da Comissão de Constituição e Justiça do Senado Federal, tem ainda a votação no plenário da Casa.
3: Justiça Federal determina que a União formule plano para tornar acessíveis todos os sites da administração federal.
2: A decisão atendeu a pedido do MPF. Vanessa Pereira.
8: O aperfeiçoamento dos sites da administração pública federal é apenas um dos pedidos da ação, que busca garantir a autonomia de pessoas com deficiência no uso de plataformas digitais públicas e privadas. Ao final do processo, o MPF pretende que a Justiça Federal determine à União a regulamentação do artigo 63 da Lei Brasileira de Inclusão, que torna obrigatória a acessibilidade digital.
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0: A você, uma boa noite.
1: E até amanhã.
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3: Está no ar o Jornal do Senado.
4: Eu sou Paula Groba.
5: E eu sou Humberto Pinheiro.
4: E estes são os destaques de hoje do Jornal do Senado, que começa agora.
5: Senado aprova transferência automática de pensão alimentícia.
4: Chanceler Mauro Vieira será convidado a explicar alerta sobre intervenção militar no Brasil pelos Estados Unidos.
5: Crédito de 15 bilhões para exportadores vai à sanção após aprovação do Senado.
4: Boa noite.
5: Boa noite.
4: Quem depende de pensão alimentícia poderá ter mais segurança para receber o benefício em dia. O Senado aprovou um projeto que cria a transferência automática dos valores, o que pode reduzir atrasos e facilitar o pagamento.
5: Para isso, o beneficiário deverá pedir à Justiça que determine o repasse mensal com a transferência automática do valor da conta do devedor para a conta de quem tem direito à pensão, na data fixada pelo juiz. A proposta, conhecida como Pix Pensão, segue agora para a sanção presidencial. Repórter Douglas Castilho.
6: O projeto, que teve origem na Câmara dos Deputados, visa garantir a pontualidade dos pagamentos e oferecer mais segurança jurídica às famílias envolvidas. A relatora da proposta, a senadora Ana Paula Lobato, do PSB do Maranhão, ressaltou a importância da aprovação.
7: Enfrenta problema recorrente nas execuções de alimentos, a necessidade de sucessivas provocações judiciais diante de inadimplementos mensais. Trata-se de solução simples, objetiva e compatível com a natureza urgente da obrigação alimentar.
6: Uma das formas de garantir que os repasses ocorram na prática é a possibilidade de indisponibilização automática dos ativos financeiros do devedor, se ele não possuir saldo bancário suficiente para o pagamento. Para evitar abusos ou erros, o projeto também prevê que esse procedimento deve seguir as regras do Código de Processo Civil, que asseguram um controle por parte do juiz, a intimação do devedor e a correção ou cancelamento de bloqueios excessivos. A operacionalização do processo de transferências será gerida por sistema eletrônico sob responsabilidade do Banco Central.
4: E a senadora Roberta Accioli, do Republicanos de Roraima, apresentou um projeto que torna mais flexível a concessão do benefício da prestação continuada, o BPC. A proposta evita a perda automática do benefício quando houver pequeno aumento na renda familiar ou o ingresso de um integrante no mercado de trabalho.
5: O texto também prevê um período de transição de até 12 meses. Segundo a senadora, a medida permite que os beneficiários melhorem de vida sem o risco imediato de perder o auxílio. O projeto será analisado pelas comissões do Senado.
8: O projeto garante que o ingresso no mercado de trabalho não resulte na perda automática do benefício. Além disso, prevê um período de transição com reavaliação social para que essa mudança ocorra de forma gradual e segura, oferecendo mais segurança às famílias nesse momento de conquista e de reorganização de vida.
4: Já o senador Cleitinho, do Republicanos de Minas Gerais, defendeu o endurecimento de regras para as apostas online e cobrou a votação de projetos que restringem a publicidade das bets. O parlamentar alertou que o avanço desse mercado tem impactos na saúde mental, compromete a renda das famílias e aumenta os gastos públicos com saúde.
5: Segundo Cleitinho, os prejuízos causados pelas apostas exigem uma ação conjunta do Congresso e do governo federal, acima de diferenças partidárias.
9: Se literalmente agora é uma época de Copa do Mundo, que a gente está vendo aqui 35% de aumento na questão dos jogos. É momento agora da gente refletir. Hoje, infelizmente, o Brasil é o Brasil das bets. Então, espero que todos os senadores da República, como eu aqui, possam combater de uma vez por todas essa porcaria de jogo online.
4: A Comissão de Direitos Humanos aprovou um projeto que cria categorias diferentes para os casos de desaparecimento de pessoas no Brasil.
5: O objetivo da proposta é aprimorar as investigações e as buscas de acordo com cada situação. Repórter Patrícia Oliveira.
10: A proposta classifica os casos de pessoas desaparecidas em três categorias. O desaparecimento voluntário é quando um adulto decide romper contato com familiares por vontade própria. O involuntário inclui situações como acidentes, desastres, problemas de saúde

0: mental e o sumiço de crianças e adolescentes. Já o desaparecimento forçado envolve casos relacionados à violência, coação, sequestro ou abuso de poder. Atualmente, a legislação adota uma definição única para todos os casos. Para a relatora, senadora Damaris Alves, do Republicanos do Distrito Federal, a mudança pode contribuir na atuação das autoridades pela busca, identificação e localização dos desaparecidos.
1: Os dados mais recentes demonstram que o desaparecimento de pessoas permanece como desafio grave e crescente para o poder público.
0: Em 2025, foram registrados mais de 85 mil desaparecimentos no Brasil, cerca de um caso a cada 6 minutos. O projeto segue para análise da Comissão de Constituição e Justiça.
2: A Comissão de Direitos Humanos também aprovou um projeto que endurece a punição para agressões praticadas contra mulheres por razões de gênero. A proposta transforma esse tipo de violência em crime autônomo, que hoje é tratado apenas como agravante da lesão corporal, e também aumenta as penas nos casos mais graves. O texto segue agora para a Comissão de Constituição e Justiça.
3: E o plenário aprovou o projeto que torna obrigatória a divulgação do Ligue 180, canal nacional de denúncia e orientação para mulheres em situação de violência. A proposta determina que o serviço seja divulgado em meios de comunicação e em locais públicos e privados de grande circulação para ampliar o acesso às denúncias e às informações sobre a rede de proteção. O texto segue para a sanção presidencial.
2: O chanceler Mauro Vieira será convidado para esclarecer no Senado as recentes afirmações apontando risco de intervenção militar norte-americana no Brasil. O convite foi aprovado pela Comissão de Relações Exteriores.
3: O risco teria sido apontado a partir da classificação como terroristas de facções do crime organizado que atuam em nosso país. Repórter César Mendes.
4: A Comissão de Relações Exteriores aprovou o convite para que o ministro das Relações Exteriores, Mauro Vieira, esclareça aos senadores declarações recentes dadas por ele de que a classificação do Comando Vermelho e do Primeiro Comando da capital como organizações terroristas pelos Estados Unidos traria o risco de uma eventual atuação de forças militares.

0: que melhor, de onde tirou os dados que o levaram a fazer essa afirmação, que, na opinião de Mourão, tem uma certa gravidade.
1: Apesar dos Estados Unidos recentemente vir exercendo de forma unilateral o seu poder militar, tanto no caso recente aí da captura do então presidente da Venezuela, o ditador Maduro, como também no ataque feito ao Irã, apesar de ser um conflito que se arrasta 46, 47 anos entre esses dois países, não é? Mas me chama atenção face à relação que nós temos com os Estados Unidos da América, inclusive na área militar, não é? Onde combatemos juntos na Segunda Guerra Mundial, e ver por parte de uma autoridade como o ministro Mauro Vieira uma afirmação nessa natureza. Então eu gostaria de ouvir isso aqui do ministro.
0: A declaração de Mauro Vieira foi dada no dia 1º de julho em resposta oficial do Itamaraty a questionamentos feitos pela Câmara dos Deputados. O comparecimento do ministro em reunião da Comissão de Relações Exteriores ainda não tem data agendada.
2: E empresas brasileiras que exportam produtos para o exterior já podem contar com uma nova linha de crédito para enfrentar os efeitos das barreiras comerciais impostas por outros países.
3: O Senado aprovou a medida provisória que libera até 15 bilhões de reais para financiar exportações por meio do Plano Brasil Soberano. Repórter Douglas Castilho.
4: A medida surge como resposta ao que ficou conhecido como tarifaços impostos pelos Estados Unidos, que elevaram as tarifas de importação daquele país a patamares de até 50%. O senador Randolph Rodrigues, do PT do Amapá, que solicitou a inclusão da votação na pauta, comemorou a aprovação e explicou a sua importância diante da instabilidade do contexto internacional.
5: Brasil soberano é o significado de como um governo deve agir. Um governo, mesmo agredido por uma potência estrangeira, não deve ficar lamentando. Deve buscar superar a agressão, que o que ocorreu no fato do tarifaço é uma agressão ao Brasil e ao seu povo, e buscar soluções, sobretudo para suas empresas. A Brasil soberano vem para isso, para socorrer.
4: Além das tarifas alfandegárias, a MP apresenta uma resposta às chamadas barreiras sanitárias, que ocorrem por restrições à entrada de produtos não pelo aumento dos tributos, mas com argumentos como o utilizado pela União Europeia este ano. O bloco proibiu a entrada de carne bovina brasileira sob a acusação do uso indiscriminado de antibióticos por parte do setor pecuário brasileiro. O texto segue para a sanção presidencial.
3: Com edição de Paula Grova e trabalhos técnicos de João Lira, o Jornal do Senado fica por aqui. Acompanhe agora as notícias da Câmara dos Deputados. Boa noite.
2: Boa noite e até amanhã.
6: 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Parlamentares aprovam sistema para enfrentar a violência de gênero.
7: Câmara amplia acesso das Santas Casas a linhas de crédito do FGTS.
6: Comissão de Orçamento aprova recursos contra a guerra e desastres.
8: Boa noite. A Comissão Mista de Orçamento aprovou despesas extras de 12 bilhões e 300 mil reais no orçamento de 2026. A repórter Silvia Munhato acompanhou a votação.
9: A Comissão Mista de Orçamento aprovou 8 medidas provisórias com despesas extras no orçamento de 2026, no valor de 12,3 bilhões de reais. Um total de 10,3 bilhões estão sendo utilizados para minimizar os efeitos da guerra no Oriente Médio nos preços dos combustíveis e gás de cozinha, e outros 2 bilhões de reais foram destinados para auxiliar os atingidos por desastres climáticos este ano. Os parlamentares deixaram para esta quarta-feira a análise de um projeto que pretende abrir um crédito novo no orçamento de 13,3 bilhões de reais. O texto original veio com apenas 1,3 milhão de reais para uma contribuição voluntária do país à Comissão Econômica para a América Latina e o Caribe. Mas o governo modificou a proposta para incluir recursos para financiamentos agrícolas e para o programa Desenrola Adimplentes. O deputado Domingos Sávio, do PL de Minas Gerais, e outros parlamentares pediram mais tempo para analisar a proposta.
10: Por outro lado, nos preocupa, e aí por isso é necessário esse tipo de análise, de reflexão. Nos preocupa, por exemplo, que o recurso que está sendo tirado, cancelado, é dentro do Ministério da Cidade, e na primeira análise que a minha assessoria fez seria justamente do Minha Casa e Minha Vida, que também é um programa tão importante e que nós temos preocupação em que a gente continue garantindo alternativa de moradia no país.
9: O deputado Igor Timo, do União de Minas Gerais, relator da medida provisória que destina recursos para os municípios de Minas Gerais atingidos por fortes chuvas este ano, ressaltou a importância do repasse.

0: Entre fevereiro e março deste ano, a nossa Zona da Mata enfrentou um período mais chuvoso da sua história, com um acumulado de 584 milímetros, 4 vezes mais acima da média acumulada. E o resultado, interrompidos e comprometidos, o comércio local severamente castigado.
1: As medidas provisórias aprovadas serão agora analisadas pelos plenários da Câmara e do Senado. Da Rádio Câmara de Brasília, Silvia Minhá.
2: Ciência e tecnologia. Merlon Solano, do PT do Piauí, defende a revisão das regras para o funcionamento das apostas esportivas e dos jogos online no Brasil. Para o deputado, a regulamentação atual é insuficiente diante do endividamento crescente das famílias e dos impactos do vício em jogos.
3: Merlon Solano sugere discutir medidas como o aumento da tributação sobre empresas do setor, a restrição da publicidade e até a proibição de determinados jogos. Ele afirma que o país precisa enfrentar o tema como uma questão de saúde pública e proteção financeira.
2: Luiz Lima, do Novo do Rio de Janeiro, defende a regulamentação das apostas esportivas para impedir que a atividade se torne parte permanente da rotina do esporte nacional. O congressista argumenta que a publicidade excessiva estimula a ilusão de ganho fácil.
3: Luiz Lima adverte que a propaganda abusiva das apostas pode comprometer o orçamento de famílias brasileiras. Ele sugere restrições aos anúncios do setor nos mesmos moldes das proibições aplicadas ao mercado de cigarro.
2: Trabalho. Paulão, do PT, manifesta solidariedade aos trabalhadores da Companhia de Abastecimento e Saneamento de Alagoas em paralisação pela falta de proposta da direção. Ele critica o adiamento da negociação para janeiro por considerar que a medida desrespeita a anualidade da convenção coletiva.
3: Paulão aponta falhas no serviço prestado por empresas privadas de saneamento, com tarifas altas e comunidades rurais que ficam meses sem abastecimento regular. Parlamentar levou o caso ao Ministério Público e à Defensoria Pública de Alagoas.
2: Tadeu Venere, do PT do Paraná, cita dados de pesquisa feita por 16 organizações da sociedade civil, segundo os quais quase 64 milhões de brasileiros com 15 anos ou mais não terminaram o estudo básico para defender o fim da escala 6x1 e as jornadas exaustivas de trabalho.
3: Na opinião de Tadeu Venere, reduzir a carga laboral semanal vai devolver ao trabalhador a oportunidade de desenvolvimento pessoal e o direito de estudar. O legislador conclama a sociedade civil a enfrentar o debate e pede que o Senado siga o exemplo da Câmara e aprove a matéria.
2: Transportes. Rodrigo de Castro, do União de Minas Gerais, comemora a inauguração das pontes de Embaúba e da Cachoeira da Usina, que ligam os municípios de Ervália e Muriaé. O congressista ressalta que as obras integram trecho estratégico da BR-356, importante para a conexão entre os estados do Sudeste.
4: É mais um trabalho que nós fizemos que tem uma repercussão muito grande na Zona da Mata Mineira, não só nos municípios de Ervália, Rosário da Limeira, São Sebastião da Vargem Alegre, Muriaé, Viçosa, Ponte Nova, mas também é uma estrada que liga ao litoral do Rio de Janeiro e ao litoral do Espírito Santo. Portanto, ela tem uma conotação realmente regional. Agora vamos acompanhar a última etapa, que é a execução da ponte dentro do município de Ervália.
3: Rodrigo de Castro afirma que a entrega das pontes é resultado de articulações iniciadas em 2021, junto ao DENIT e aos ministérios. Ele lembra que a conclusão das obras atende a uma antiga demanda da população local, que conviveu por anos com lama e poeira.
2: Bebeto, do PP do Rio de Janeiro, destaca o avanço das obras na Serra das Araras e na rodovia Presidente Dutra, previstas em contratos de concessão do governo federal. Ele assinala que as intervenções são essenciais para quem se desloca da Baixada Fluminense em direção à capital.
3: Bebeto relata articulações entre o governo federal, a concessionária responsável pelos trechos e a Light, para destravar viadutos, alças e duplicações na região. O deputado também pede a revitalização da ferrovia da Baixada, com passarelas, muros de proteção e sinalização nas passagens de nível.
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0: Desenvolvimento Regional.
1: A Câmara criou uma comenda com o nome do Padre Cícero para quem contribuir para o desenvolvimento do Nordeste. O repórter Antônio Vital explica como vai funcionar.
2: A Câmara dos Deputados criou uma honraria a ser concedida a pessoas ou instituições que contribuam para o desenvolvimento social, econômico e cultural da região Nordeste. A condecoração, batizada de Comenda Padre Cícero Romão Batista de Desenvolvimento Regional, será concedida a 5 pessoas ou entidades selecionadas a partir de indicações de deputados e senadores. A homenagem será entregue pela Comissão de Integração Nacional, Desenvolvimento Regional e da Amazônia e pela mesa diretora da Câmara, em uma sessão solene, todos os anos, no dia 24 de março, data de nascimento de Padre Cícero. O projeto que cria a comenda foi apresentado pelo deputado Luiz Gastão, do PSD do Ceará, e aprovado pelo plenário da Câmara. A relatora do projeto foi a deputada Fernanda Pessoa, do PSD do Ceará. Ela retirou da proposta original a proibição de premiação a pessoas que estejam no exercício de mandato político e seus parentes até o segundo grau. Segundo a relatora, isso torna a comenda democrática e acessível a todos. Padre Cícero morreu em 1934.

0: O deputado Luiz Gastão defendeu a comenda a quem contribuir para o desenvolvimento do Nordeste e a homenagem a Padre Cícero.
1: Hoje a Câmara fez justiça a um grande nordestino, a um grande brasileiro, que é o Padre Cícero, que foi, acima de tudo, um grande desenvolvimentista, não só para Juazeiro, para todo o Nordeste, referenciado ainda por gerações.
0: Não houve votos contrários à criação da comenda Padre Cícero Romão Batista de Desenvolvimento Regional. Da Rádio Câmara de Brasília, Antônio Vital.
2: Aniary Paulino, do Republicanos, cumprimenta Dom Edelson Soares Nobre, quinto bispo a assumir a diocese de Guarabira, na Paraíba. Para o congressista, o lema episcopal do sacerdote, em tudo a caridade, reflete a doutrina social da Igreja em amparar os mais necessitados.
3: O deputado cumprimenta as autoridades presentes na posse de Dom Edelson e ressalta o papel fundamental do bispado de Guarabira para a região. Aniary Paulino menciona ainda seu apoio à diocese e suas iniciativas voltadas à valorização da fé e do turismo paraibano.
4: Economia.
3: Pompeu de Matos, do PDT do Rio Grande do Sul, pede a criação de fundos constitucionais para as regiões Sul e Sudeste, nos moldes dos já existentes para o Norte, Nordeste e Centro-Oeste. Segundo ele, a medida promove uma redistribuição mais equilibrada dos recursos federais.
2: Pompeu de Matos diz que os novos fundos destinariam mais de 21 bilhões de reais por ano para cada uma das duas regiões. Ele argumenta que os recursos impulsionariam investimentos, desenvolvimento regional e obras de infraestrutura.
4: Saúde.
3: A Câmara aprovou projeto que permite acesso a linhas de crédito com recursos do FGTS para santas casas e hospitais filantrópicos. O repórter Antônio Vital acompanhou a votação.
0: O plenário da Câmara aprovou o projeto que reabre até 2030 o prazo para que santas casas e hospitais filantrópicos tenham direito a linhas de crédito que usam recursos do FGTS. A lei que trata do Fundo de Garantia por Tempo de Serviço previa o uso desse tipo de crédito para entidades beneficentes apenas até 2022. A reabertura do prazo foi prevista em uma medida provisória editada este ano, mas que perdeu a validade sem ter sido votada pelo Congresso. Por isso, o projeto aprovado, que reproduz o texto da medida provisória, foi apresentado pelo líder do governo na Câmara, deputado Paulo Pimenta, do PT do Rio Grande do Sul. Na justificativa da proposta, ele disse que créditos com recursos do FGTS somaram 3 bilhões de reais e beneficiaram 140 hospitais filantrópicos que prestam serviço ao Sistema Único de Saúde, o SUS. Paulo Pimenta estima que essas linhas de crédito podem reduzir a taxa de juros para as santas casas dos atuais 18% para 12%, o que vai ajudar a aliviar a situação financeira dessas entidades, muitas delas endividadas. Além dos hospitais filantrópicos, o projeto também permite que instituições sem fins lucrativos que prestam atendimento a pessoas com deficiência também usem essas linhas de crédito. A condição é que as entidades também atuem para o SUS. O relator do projeto, o deputado Antônio Brito, do PSD da Bahia, diz que as linhas de crédito não comprometem a sustentabilidade financeira do FGTS. Ele explicou a proposta.
5: Esse projeto vem em função da medida provisória de número 1336, que expirou o prazo e que trata das santas casas e hospitais filantrópicos pela possibilidade dessas instituições terem o caixa hospital baseado na lei do FGTS.
0: O projeto foi aprovado de maneira simbólica pelo plenário, sem votos contrários. Para o deputado Hildo Rocha, do MDB no Maranhão, linhas de financiamento com recursos do FGTS beneficiam a saúde do trabalhador.
6: Esse projeto, ele é muito importante, porque o recurso do FGTS, ele tem um juro muito menor, que é um juro menor do mercado, é o do FGTS. O prazo de carência para o início de pagamento é bem elástico, portanto, é recurso do trabalhador que volta em benefício do trabalhador, porque as Santas Casas de Misericórdia atendem justamente os trabalhadores.
0: O projeto que reabre até 2030 o prazo para que hospitais filantrópicos e entidades de assistência a pessoas com deficiência tenham direito a linhas de crédito que usam recursos do FGTS, seguiu para análise do Senado. Da Rádio Câmara de Brasília, Antônio Vital.
2: Vavá do Avante, de Minas Gerais, detalha sua atuação na Comissão de Saúde como relator da Política Nacional de Enfrentamento ao HIV e à AIDS. O legislador avalia que ajudou a construir uma proposta voltada a quem enfrenta dificuldade para manter o tratamento.
3: Vavá defende a criação de um auxílio deslocamento financeiro para viabilizar o transporte de pacientes que residem longe dos centros médicos especializados. Ele argumenta que o benefício combate o abandono terapêutico, reduzindo barreiras socioeconômicas e geográficas no acesso ao SUS.
4: Direitos Humanos.
2: O Luiz Couto, do PT da Paraíba, defende projeto que cria a Política Nacional de Prevenção de Quedas entre Pessoas Idosas. O deputado

0: Ela argumenta que o objetivo é reduzir acidentes, preservar a autonomia dos idosos e orientar ações de prevenção e acompanhamento em todo o país.
1: Segundo Luiz Couto, o projeto organiza medidas de prevenção, acompanhamento e conscientização para evitar quedas que podem provocar perda de mobilidade, internações e outras complicações de saúde. O texto já foi aprovado em duas comissões da Câmara.
2: Justiça.
0: A Câmara aprovou proposta que cria um Sistema Nacional de Enfrentamento da Violência contra Meninas e Mulheres. A repórter Daniela Lessa acompanhou a votação.
3: O Brasil chora com a morte de nossas mulheres, infelizmente, todos os dias, e gostaria, antes de promover a leitura do parecer por parte da deputada Jandira Fegali, pedir um minuto de silêncio em favor da senhora recentemente assassinada, a qual foi encontrada com seu filho amamentando enquanto agonizava nos seus últimos momentos.
4: Foi com um minuto de silêncio por uma vítima de feminicídio que o presidente da Câmara, Hugo Mota, iniciou a votação do projeto que cria o Sistema Nacional de Enfrentamento da Violência contra Meninas e Mulheres e prevê recursos para ações de combate ao feminicídio e de proteção à vida de meninas e mulheres. Nesta semana, em Cataguases, Minas Gerais, uma mulher foi encontrada morta em casa, enquanto seu filho de 2 anos dormia em um quarto e uma bebê de 1 ano ainda mamava em seu peito. O marido foi preso, acusado de feminicídio. Pelo texto aprovado, o sistema de enfrentamento será organizado pelo Ministério das Mulheres, em colaboração com estados e municípios. O dinheiro para financiar as ações virá principalmente do PROPAG, o Programa de Pleno Pagamento de Dívidas dos Estados, que permite aos estados renegociarem dívidas com a União, em troca de compromissos, como a realização de investimentos. No mínimo 10% desses recursos deverão ser aplicados no Plano de Ação de Enfrentamento da Violência contra Meninas e Mulheres. A relatora da proposta, deputada Jandira Fegali, do PCdoB do Rio de Janeiro, destacou que esse financiamento

0: por 10 anos. São recursos que estarão inseridos no PROPAG, como também no Fundo de Segurança Pública, para que a gente possa fazer com que os estados e os municípios, em ação integrada, possam agir na prevenção e também na responsabilização dos homens violentos deste país, que não conseguem compreender que essa relação é de igualdade, não de submissão.
1: A deputada Soraya Santos, do PL do Rio de Janeiro, também celebrou a garantia de recursos financeiros.
2: E quero chamar mais uma vez a atenção para a virtude desse projeto, que garante recursos. Não há política pública, não basta dizer que eu sou a favor do combate ao feminicídio, se não tiver dinheiro.
1: Para os demais estados que não estiverem no PROPAG, poderão ser usados outros recursos já destinados a ações de combate à violência contra a mulher. Os recursos poderão ser aplicados em ações de prevenção e enfrentamento da violência, fortalecimento da rede de atendimento às mulheres e políticas de educação para combater a cultura de violência contra meninas e mulheres, especialmente voltadas para homens e meninos. O texto também prevê medidas de enfrentamento à violência digital. O projeto, que cria o Sistema Nacional de Enfrentamento da Violência contra Meninas e Mulheres, com verbas garantidas para as ações, agora será analisado no Senado. Da Rádio Câmara de Brasília, Daniele Lessa.
3: Segurança Pública.
4: Roberto Fraga, do PL do Distrito Federal, critica a demora do Senado em analisar propostas aprovadas pela Câmara, como a redução da maioridade penal. Segundo o deputado, a falta de votação dessas matérias prejudica o combate ao crime organizado.
5: Na visão de Roberto Fraga, a redução da maioridade penal é fundamental para o enfrentamento da criminalidade. Ele sustenta que o tema é um anseio antigo da população.
4: Sérgio Turra, do PP do Rio Grande do Sul, critica a decisão que autorizou a busca e apreensão na residência de Jair Bolsonaro. Na avaliação do deputado, a medida foi desnecessária, desproporcional e representa perseguição política e abuso de poder.
5: Sérgio Turra também questiona a imparcialidade do ministro responsável pelo caso, Alexandre de Moraes, afirmando que não deveria conduzir processos relacionados aos atos de 8 de janeiro. O deputado manifesta ainda solidariedade ao ex-presidente e defende limites à atuação do judiciário.
4: Alfredo Gaspar, do PL de Alagoas, critica o andamento das investigações sobre fraudes no INSS. O deputado afirma que pessoas ligadas ao governo deveriam ser investigadas com o mesmo rigor aplicado a outros casos que envolvem agentes públicos da oposição.
5: Alfredo Gaspar também contesta o mandado de busca e apreensão realizado hoje na casa do ex-presidente Jair Bolsonaro. Na avaliação do parlamentar, há tratamento desigual por parte das instituições responsáveis pelas investigações e pelo judiciário. Homenagem.
4: Coronel Assis, do PL de Mato Grosso, condena as declarações de uma promotora de justiça sobre manifestações religiosas em um evento público. De acordo com o deputado, a liberdade de professar a fé é garantida pela Constituição e não pode ser restringida por agentes públicos.
5: O parlamentar lembra que o Estado brasileiro é laico, mas não antirreligioso, e defende o respeito às manifestações de fé da população. Coronel Assis também pede uma moção de repúdio à promotora e cobra a preservação da liberdade religiosa no país.
4: Termina agora o Jornal Câmara dos Deputados, produzido pela Rádio Câmara, com trabalhos técnicos de Everson Urani e apresentação de José Carlos Andrade e Márcio Aquilissardi. Uma boa noite para você.
5: Uma ótima noite. A Voz do Brasil volta amanhã.
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0: A fila do elevador do edifício à noite, que levava as pessoas até a Rádio Nacional no 21º andar, impressionava. Num piscar de olhos, você cruza com o Francisco Alves, o Rei da Voz, Ademil de Fonseca, a Rainha do Chorinho, ou Carmélia Alves, a nossa Rainha do Baião.
1: E misturados às grandes estrelas, espremidos na ansiedade, estão eles, os calouros, como o Hamilton Pereira, que a gente ouviu no começo do episódio. Eram rostos anônimos, vindos de vários cantos do país, em busca do estrelato.
0: Um desses calouros que saiu do anonimato foi Bob Nelson. Ele transformou a figura do cowboy estadunidense em um fenômeno brasileiro do rádio. A carreira do cantor ganhou força com sua versão acelerada de Ó Susana, inspirada em um filme sobre a Guerra de Secessão nos Estados Unidos.
1: Com roupas de vaqueiro e muito carisma, Bob Nelson se tornou um dos personagens mais populares do rádio brasileiro.

0: Os programas de calouros da Nacional se popularizavam cada vez mais. A Hora do Pato, apresentado por Heber de Bôscoli, Paulo Gracindo e Jorge Cury, e Calouros em Desfile, com Ari Barroso e Tião Macalé no gongo, atraíam milhares de ouvintes.
1: Calouros em Desfile, tendo ao microfone Ari Barroso.
2: E foi no programa de Ari Barroso que uma das maiores vozes da música brasileira se apresentou pela primeira vez no rádio, a grande Elza Soares.
3: O pato vinha cantando alegremente, quen, quen, quando morre...
4: Ganhar um prêmio de um programa de calouro significava um prêmio em dinheiro. Ali, uma possibilidade de ser chamado ou chamada para cantar em algum lugar, por exemplo, como o Cassino da Urca, a possibilidade de integrar um grupo qualquer, de um regional ou não, a possibilidade de estar em outras emissoras e até mesmo a possibilidade de gravar

0: A pesquisadora que acabamos de ouvir é a Lia Calabre, que tem diversos trabalhos sobre a era de ouro do rádio.
1: Outro programa que era um verdadeiro celeiro de astros atendia pelo nome de Papel Carbono, comandado pelo inesquecível Renato Mursi. O Papel Carbono era um programa focado em calouros com grande potencial, como comenta José Messias, antigo apresentador da Nacional. Entrar naquele auditório da Rádio Nacional era uma mistura de nervosismo e fascínio.
2: Mas então a Rádio Nacional só trabalhava com as estrelas? As grandes estrelas? Não! Não só trabalhava com as estrelas. Também ia procurar aqueles que não tinham oportunidade, que não tinham chance.
3: Papel Carbono, um programa apresentado por seu criador, Renato Mursi, e secretariado por Terezinha Nascimento.

0: dos grandes astros da música brasileira, narra as tentativas dele em cantar nos programas de calouros da Rádio Nacional, especialmente o Papel Carbono.
1: É a música Minha Tia, de um astro lá de Cachoeiro de Itapemirim, no Espírito Santo, como explica o Seu Djalma, que trabalhava na emissora.
2: Ó, você quer ver uma coisa que tem na música, por exemplo, Roberto Carlos, essa música que fala sobre o violão e aquele brusãozinho de couro, ele andando aqui nos corredores, aquilo era a verdade verdadeira mesmo. Que ele era persistente, ele estava constantemente aqui.
3: Da Tijuca, você sabia que eu queria ser cantor profissional e vinha lá de Niterói pra ir à Rádio Nacional. Usando aquele antigo e tão surrado meu blusão de couro, ia cantar minha esperança num programa de calor.
0: E foi assim, com os ouvidos ligados na Rádio Nacional, que o Brasil ia descobrindo talentos que ficariam para sempre na história da música brasileira.
1: Este episódio usou áudios do acervo da Empresa Brasil de Comunicação e do documentário Rádio Nacional, O Brasil em Sintonia, de Paulo Rossi.
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1: Olá, ouvinte da Rádio Nacional, aqui estamos trazendo música para você. Eu sou Márcia Dias e vamos juntos ouvir agora Céu, de Céu e Alec Ayati. Samba na sola.

Você ouviu pela internet Gilberto Gil, música dele. Isso, Titãs, música de Tony Belotto. 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Quem sabe isso quer dizer amor, Milton Nascimento, de Lô Borges e Márcio Borges.

0: Você ouviu a embaixatriz Marco Ribas dele, o mestre Sala dos Mares João Bosco, de Aldir Blanc e João Bosco.
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0: Música brasileira em primeiro lugar, Todo Azul do Mar, com Beto Guedes e Roupa Nova, música de Flávio Venturini e Ronaldo Bastos.

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1: Agora a gente ouve Consolação, Paula Morelenbaum, de Baden Powell e Vinícius de Moraes.

0: Você ouviu de Carlos Cola e Gilson Diogo Nogueira com Verdade Chinesa.
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0: Agora a gente toca Adriana Calcanhoto, Inverno, dela e Antônio Cícero. Na sequência, Dona da Minha Cabeça, Geraldo Azevedo, dele e Fausto Lima.

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